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0: 5:16.
1: Dia, compadre.
2: Dia.
1: Ei, compadre, mas hoje eu tirei um tempinho pra visitar o senhor, viu, senhor?
2: É, mesmo.
1: A gente anda muito tarefado, né? Quase não dá tempo de visitar os compadres, mas hoje eu arrumei um tempo pra vir aqui.
2: Satisfação minha.
1: Como é que anda as coisas por aqui, compadre?
2: Tá bom, mais ou menos, mais ou menos.
1: Olha lá, pra mim não anda muito bom, não, pai.
2: Tá, não.
1: Pois é, o trem pra lá anda meio feio.
2: Tá ruim.
1: É, o senhor sabe que... Eu sei lá, compadre, mas eu até vim aqui, acho meio sem jeito falar com o senhor, mas precisa aí vir.
2: E qual que é seu gaio?
1: É o seguinte, compadre, eu queria saber se o senhor pode emprestar 2.000 conto pra mim.
2: 2.000?
1: Sim.
2: 2.000?
1: Eu preciso de 2.000.
2: É, bom, acontece, compadre, que eu também tenho umas contas pra pagar, sabe?
1: É, compadre, mas dependendo da data que o senhor tem o vencimento, eu trago pro senhor de volta.
2: Daqui pra uns 30 dias eu vou precisar desse dinheiro.
1: Se o senhor me emprestar... Eu pago o senhor com 15.
2: Com 15?
1: 15 dias.
2: É. Então eu empresto.
1: Ei, compadre, se o senhor me quebrar, vou ficar devendo obrigação pro senhor.
2: Ô, mulher! Pega esses 2.000 que tá no fundo do baú. Traz aqui pro compadre pra desapertar ele.
1: Ei, compadre, só o senhor mesmo vai fazer uma coisa dessa pra mim, viu?
2: Mas olha aqui, eu espero no máximo 30. 30 dias.
1: Mas eu pago com 15, compadre.
2: Paga?
1: Olha, daqui a 15 dias eu tô aqui.
2: Tá.
1: Eu sabia que o senhor quebrar meu galho, compadre. Obrigado. Daqui a 15 eu tô aqui de novo.

0: é que vai, compadre?
1: Eu vou indo mais ou menos.
0: É, eu também tô mais ou menos, porque os 2.000 contos que o senhor emprestou de mim lá em casa, tá fazendo farta.
1: Eu não tô entendendo o que o senhor tá falando, compadre.
0: É, quando a gente deve, a gente não entende com facilidade mesmo, né, compadre? Mas aquele 2.000 contos que o senhor me emprestou, eu falei que eu esperava 30 dias. O senhor falou, não, com 15 eu pago. Já tá com 40 e o senhor até agora não se explicou.
1: Aí eu vou dizer uma verdade pro senhor. De tanto que eu já emprestei pra tanta gente que eu tô devendo, que eu nem lembro mais desse negócio.
0: É, mas carece de lembrar, porque 2.000 contos são 2.000 contos, faz farta, né, compadre?
1: O senhor quer saber de uma coisa? O senhor tá falando é muita besteira na porta da minha casa.
0: Não, compadre, o senhor tá querendo que eu volte a pé pra Minas Gerais? Não dá.
1: Olha, compadre, se o senhor não for embora daqui, eu ainda vou te cortar de chicote.
0: Não. Violência, não. Não precisa cortar de chicote, não. Eu volto a pé, mas panhar não panho. E quer saber de uma coisa? Esses 2.000 cruzeiros ficam desmola.

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3: Os vestibulares da Unitins com vagas para o primeiro semestre de 2027 já têm provas com datas marcadas. 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Os vestibulares para os cursos EAD do projeto Tô Graduado terão provas realizadas no dia 22 de novembro. 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Lembrando que nos vestibulares da Universidade Estadual do Tocantins, 50% das vagas são destinadas a candidatos que cursaram ensino médio em escolas públicas, incluindo vagas reservadas para candidatos pretos e pardos, indígenas e pessoas com deficiência. 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
4: Tudo bem, tudo certo, pessoal. Estamos de volta.

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Muito bem, chegou esse momento especial do nosso programa, que é o nosso Motivação para um Dia Melhor. O título dessa mensagem de hoje, A Graça nos faz recomeçar. Livro de Provérbios, capítulo 24, versículo 16, diz assim, olha, porque sete vezes cairá o justo e se levantará. Olha que promessa maravilhosa, não é isso? Olha, quantas vezes você já caiu, errou ou pensou que não conseguiria continuar? Talvez hoje você esteja carregando marcas de batalhas que ninguém conhece. Mas cair não significa que Deus desistiu de você, viu? Olha, às vezes é no chão que aprendemos a depender mais de Deus. A história de José, ela nos alerta que ele foi vendido, a história que muita gente conhece, ele foi vendido ali pelos próprios irmãos, ele sofreu injustiça e passou por anos difíceis, mas Deus continuava conduzindo a sua história. O que parecia um fim era apenas uma parte do caminho para algo muito maior. Assim também, meu irmão, minha irmã, acontece comigo e com você. Nem todo atraso é abandono. Nem toda porta fechada significa derrota. A graça de Deus nos lembra que podemos levantar, respirar fundo e tentar novamente. Portanto, hoje, coloque seu coração nas mãos do Senhor e ofereça a Ele não aquilo que é perfeito, mas aquilo que você tem. Seus talentos, suas limitações, suas experiências e até as suas dores podem ganhar um novo sentido quando entregues a Deus. Olha, não tenha medo de buscá-lo novamente, mesmo depois de tantas falhas. Deus não olha apenas para onde você caiu. Ele também vê onde você pode levá-lo quando você decidir continuar. Comece esse dia com fé, porque a história ainda não terminou e Deus ainda pode escrever páginas lindas na sua vida. Acredite, meu amigo, acredite, minha amiga. E a frase para você hoje é o seguinte: você pode ter caído ontem, mas com Deus, hoje é dia de se levantar. Vou repetir, hein? Você pode ter caído ontem, mas com Deus, hoje é dia de se levantar. Acredite nisso, meu amigo. Acredite nisso, minha amiga. Melissa Barcelos e Margem Norte vão cantar No Teu Altar. Essa letra é maravilhosa. Nós vamos meditar nessa canção, nesse novo dia. Bom dia.

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1: Você sabia que a dispensa de licenciamento ambiental pode ser cancelada se o produtor rural descumprir acordos de preservação? Essa regra vale para quem possui déficit de vegetação e aderiu ao programa de regularização ambiental. 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Se houver atraso ou abandono das metas, o benefício da dispensa cai imediatamente. Com isso, a propriedade perde a proteção e volta a ficar sujeita a multas, processos judiciais e embargos. Se os seus direitos ou seus interesses da sua comunidade foram desrespeitados, ligue no Ministério Público número 127 ou envie mensagem no WhatsApp 639-9100-2720.
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14: Tudo bem, tudo certo, pessoal. Estamos de volta. Excelente manhã para você. Bora, bora. Metadinha da semana.

0: Bom dia, bom dia, bom dia, bom dia, bom dia.
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0: Pra você ligado aqui na nossa Unitins, aquele abraço, bora pra cima, felicidades, hein?
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0: Já mandou sua mensagem hoje, então manda pra cá, tô te esperando, bom dia pra você.
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0: Olha a hora, gente, olha a hora. 6:23, 6:23.
1: Bom dia.
0: Felicidades pra você, bora pra cima, né?
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2: Galera, hoje é quarta-feira, quartou!
0: É, Mariazinha, quartou, metadinha da semana, quarta-feira que seja abençoada, que seja uma quarta-feira somente de coisas boas aí na sua vida, né? Você que tá indo agora para o seu trabalho, obrigado pela sua audiência, pela sua companhia, tá bom? Fique à vontade para você também mandar o seu recadinho aqui no nosso WhatsApp, a sua participação é muito importante, 6399156234. Repetindo para você anotar, anota aí, 6399156234. Esse é o nosso WhatsApp, né, Rainha? Então manda aí a sua mensagem que eu tô te esperando, viu? Manda aí que eu já quero atender você também aqui no programa Alvorecer. Falar nisso, deixa eu vir aqui pro nosso WhatsApp, falar com meu amigo Valeriano. Bom dia, Valeriano.
3: Bom dia, meu amigo. Gostaria de ouvir uma música aí hoje, com o milhão mais rico do mundo, nada se leva. Eu ofereço aqui pra minha esposa, Luzia Lima, que tá só 10ª ouvindo, Miguelão da Seranca, Rosa, Raul Mato, Dona de Vênus, Dona Rita de Caça, Rosa Batista e Dona Zilda. E casal Raiz, Janice Lai Silva Nova, Jane Silva, Isabel Gundaú, Carlão Fundinei e toda a galerinha da animação.

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1: Ok, meu querido, obrigado. Boa sorte pra você aí nesse dia especial, tudo de bom, felicidades, viu? Quem mais tá comigo aqui dizendo bom dia? Olha, eu gostaria de pedir uns parabéns para o meu sobrinho lá em... aonde é? Pacito. O Israel está completando o ano, viu, Léo Vieira? Bora tomar um cafezinho? Bora tomar um cafezinho aqui, ó. Parabéns. Só não entendi aqui o local, né? Será que é Paraíso? Ela colocou aqui Pacito, lá no Pacito. Não sei se é Paraíso que ela quis escrever, mas o sobrinho dela é o Israel, né? Que tá aniversariando hoje. Então, ó, parabéns, viu? Muitos anos de vida, muita saúde, muita paz pra ele. Felicidades. Obrigado, querida. Cafezinho tá servido aqui, o nosso cafezinho Alvorecer pra nossa amiga Silvanete. Um abração, minha querida. Obrigado pela companhia, tá bom? Fala, meu amigo Marcos. Bom dia, querido.
2: Bom dia. Bom dia.
1: Vamos pra cima,
2: Léo.
1: Bora.
2: Quem vem pra baixo é chuva, né?
1: É, exatamente. É verdade.
2: Isso. Você tem aquela no mesmo lugar, acho que João Menino Marciano, né?
1: João Menino Marciano.
2: Toca outro João Menino Marciano ali, tá bom?
1: Pronto.
2: Faça pra você, gratidão. Olha lá, se dá 5 por fim, dá 6 de 4. Motivação pra um dia melhor. Eu quando eu ligo, eu tô aqui, mas já eu espero 6 horas, 6:05, 6:07. Escutar a motivação pra um dia melhor. Um abração pra todo mundo aí, pro Domingueiro lá no Mundo Carmo. O Dócio, meu vizinho aqui, Antônio Jesus, Jaloeiro, Bar Descubra. Xambari, sábado, ladrou. Gratidão, Deus no comando sempre, né?
1: Valeu, meu querido. Abração pra você. Ó, no mesmo lugar, vou tocar pra você com João Paulo e Daniel, viu? Já tocamos uma do João Menino Marciano, né? Chuvas de Maio. Então vou tocar com João Paulo e Daniel no mesmo lugar. E vai pra você já já, tá bom, meu querido? Abraço, muito obrigado.
3: Áries, de 21 de março a 20 de abril.
1: Muito bem, atenção, olha, bom dia para colocar o trabalho em ordem e encontrar oportunidades para ganhar mais dinheiro, tá? Na vida amorosa você pode estar procurando algo mais tranquilo e estável. Olha só, tome cuidado com ciúmes, tá bom, ariano? E Ariana, os números da sorte para hoje são 02, 20, número 56 e a cor para hoje é cinza.
3: Atenção, Touro, de 21 de abril a 20 de maio.
1: Olha, sua criatividade e praticidade estão em alta. É um bom momento para planejar, organizar e até arriscar novos palpites, tá? Olha, no amor, seu charme estará forte e as demonstrações de carinho podem aproximar ainda mais o casal, viu? Os números da sorte para hoje são 27, 34 e número 46 e a cor para o dia de hoje é cereja.
3: E agora, os astros falam para você que é de Gêmeos, de 21 de maio a 20 de junho.
1: Atenção, Gêmeos, olha, o dia pede um pouco mais de calma. Conversas familiares podem ajudar a resolver mágoas e melhorar a convivência também. Já no amor, as coisas podem acontecer devagar, mas uma paixão discreta pode ganhar força, viu, Gêmeos? Os números da sorte para hoje são 05, 14, número 34 e a sua cor para hoje é amarelo.

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9: Vamos lá então, estamos de volta, excelente manhã para você, obrigado pela sua audiência, sua companhia, seja bem-vindo, bem-vindo.

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1: Olha a hora, gente, olha a hora. 6:35, 6:35 agora. Para você ligado com a gente, você sintonizado e conectado. Bom dia, bom dia, bom dia.
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1: Tá na hora, criançada. Vambora, vambora, vambora, vambora. Titio Léo acordando todo mundo, 6:36. Tá na hora de se organizar. Mais um dia de estudos, né? Mais um dia pra você aprender, né? Vai pra escola com pensamento de aprender, viu? Pensamento de aprender, brincadeirinha com coleguinha. Com a coleguinha só na hora do recreio, tá? Só na hora do intervalo e aí sim pode brincar um cadinho, tá bom? Mas dentro da sala de aula é pra estudar, tá bom, criançada? Então bora levantar, tá na hora, se organizar, tomar aquele banhozinho legal. Não se preocupa que a água não tá fria, né? Esse tempo, a água tá quente pra danar, né? A água tá quente, né? Tá quente demais, né, Rainha? Claro. Tá quente, gente do céu. Olha, é brincadeira, viu, meu amigo? Que a água tá quente esses dias, né? Não é brincadeira. O pessoal que tem aliás, até a caixa d'água que fica dentro, né? Embaixo da cobertura, até mesmo essas também, a água tá quente. Imagina aquela que não tá dentro da cobertura, né? Aquelas que estão exposta ao sol. Meu Deus do céu. Rapaz, não é toda hora que pode tomar um banho, não, viu, gente? Não é toda hora, não. Até a água que tá vindo da rua mesmo, ela tá quente esses dias, né? Pegando fogo, né? Brincadeira não, viu, criançada? Então, não se preocupe, a água não tá gelada, vai tomar o seu banho, se organizar pra ir pra escola, viu? Hoje é dia de estudar, tá bom? Isso, é assim que o tio Léo quer ver. Todo mundo feliz e contente, sorridente pra aprender mais uma vez, tá bom? Vamos lá então, deixa eu trazer mais recadinhos, mais mensagens aqui no nosso WhatsApp, que está, ó, liberadaço pra você mandar sua mensagem e participar também do programa Alvorecer. Ah, gente, deixa eu falar, quem quiser receber a motivação para um dia melhor, tá gravadinha, viu? Tá gravada, nós gravamos o Momento de Fé às 5 horas da manhã e gravamos também o nosso Motivação para um Dia Melhor. É ao vivo, mas a gente consegue gravar para estar enviando para quem quiser receber as nossas mensagens, tá bom? Então, para quem quer receber aí motivação para um dia melhor, tá no jeito, é só pedir, fala: Léo, manda para mim a mensagem de hoje que eu mando para você no seu WhatsApp na hora, tá bom? Quem tá comigo aqui, Edson Moura, tá dizendo: bom dia, Léo Vira, toca aí para mim, a mulher, em mulher não se bate, com Mato Grosso e Matias, Edson Moura de Buritirana, abração para ele, obrigado pela companhia, pela audiência. Quem mais? William, tudo bem, querido? Bom dia, bom dia.
3: Bom dia, Léo Vira, aqui quem fala é o William, gostaria de pedir uma música aí com Rick Renner, um degrau na escada.
1: Certo.
3: Gostaria de oferecer ali pro meu irmão Mauri lá no Radiador Tocantins, para Rosa e Júnior Imperial, para Adélia, esposa do Júnior.
1: Maravilha, meu
3: para
1: querido.
3: Para minha mãe, Naísa, de São Francisco, para Luiz Corró, para Zé da Jumenta, isso. Martim da Rede.
1: Legal.
3: Para Letícia, Eliseu e para todos os ouvintes aí da Unitins FM.
1: Falou, meu querido, abração, mas a moda é com Chico Rei Paraná, viu? Um degrau na escada. Valeu, um abração para você, tudo de bom, felicidades. Ô, Nalvinha, você tá bem, querida? Bom dia, minha amiga.
4: Leozinho, bom dia, bom dia.
1: Bom dia,
4: boa
1: bom dia.
4: Quarta-feira. Falou, Leozinho, um abraço aí pra Rita de Porto, que tava
1: isso,
4: falando agora, minha.
1: Verdade.
4: Falou, tchau, fui. Obrigada, Leozinho.
1: Valeu, minha querida, obrigada, eu que agradeço.
4: Obrigada.
1: Falou, minha amiga Nalvinha, abração pra ela, tudo de bom. Ô, Israel, tudo bem,
5: bom
1: querido?
5: Bom dia, bom dia.
1: Bom dia.
5: Meu amigo Léo Vieira, depois dessa chuva de maio aí, toca pra nós, Jean Giovanni, mil corações. Deixa
1: certo,
5: aquele abraço,
1: meu
5: pra
1: querido.
5: Dona Rita de Castro, Porto Nacional, pros Damião, pro Carlão, pra dona Yara, Maria do Bonfim, que tá sintonizada uma hora dessa, e todo
1: isso,
5: mundo aí que tá conectado, viu, meu amigo Léo?
1: Valeu, meu
5: tchau,
1: amigo.
5: Obrigado, Israel. Vindo da 44.
1: Abração pra você, ó. Tchau, obrigado.
2: Tchau.
1: Obrigado, Israel. Tudo de bom, querido. Felicidades, viu? Baixinho das redes. Bom dia, bom dia, bom dia.
6: Bom dia, bom dia, bom dia, bom dia, meu amigo Léo Vieira.
1: Bom dia, baixinho, meu amigo.
6: Da rede, Léo Vieira. Léo Vieira, manda um alô pra toda a galera da animação, toda...
1: Opa, saiu o áudio dele aqui, deixa eu voltar, bora. Isso, agora vai.
6: Galera da animação, toda
1: isso.
6: Galera apaixonada pelo rádio, toda bem. Galera que está aniversariando hoje, meus parabéns.
1: Maravilha.
6: Tamo junto, Léo Vieira. Léo
1: Tamo
6: Vieira,
1: junto, querido.
6: Mandar um alô, meu amigo Mário da comunidade São Pedro, meu amigo
1: isso.
6: Zé da Jumenta.
1: Zé da Jumenta.
6: Meu amigo Mário Venanço, a toda a galera apaixonada pelo rádio.
1: Isso.
6: Minha amiga Jane Silva lá em Portugal, Sussu Jojo, meu amigo Carlão Budizão da região, a toda a galera que está curtindo esse lindo e maravilhoso programa. Valeu, Léo Vieira. Lavira. Tamo
1: valeu,
6: junto,
1: meu querido.
6: Lavira.
1: Um abraço.
6: Baixinho da rede, Lavira.
1: Isso, valeu, valeu, valeu. Um abração pra ele, baixinho das redes. Gente boa, gente finíssima. Otílio, tudo bem, querido?
7: Bom dia. Bom dia, meu amigo Lavira.
1: Bom dia.
7: Que Deus sempre tá te abençoando.
1: Amém, querido, amém.
7: Que essa quarta-feira seja de muita felicidade pra você.
1: Pra todos nós, pra todos nós.
7: Eu peço a Deus que te proteja e que dá muita saúde.
1: Amém, querido, amém.
7: Você, né?
1: Obrigado.
7: Sua família, tá bom, meu amigo?
1: Isso.
7: E o seu trabalho aí, sua profissão. Que Deus sempre está te acompanhando, todos os momentos da sua vida.
1: Amém, meu querido. Um abração para você, tudo de bom. Otílio Pereira, gente boa, gente finíssima. Ô, Ivanilde, tudo bem, minha amiga? Bom dia, Ivanilde Lobo.
8: Bom dia, meu amigo Léo Pereira.
1: bom dia, minha amiga.
8: Bom dia, como é que você tá? Tá
1: bem,
8: tudo bem?
1: Graças a Deus.
8: Marcelena.
1: Todo mundo bem.
8: Opa. Pra todos que estiverem ouvindo, a Rádio
1: Isso.
8: 96. O louro tá ali na gaiola,
1: querendo tá na sair,
8: mas
1: tá
8: ele não vai
1: sair?
8: Poder. Porque Juraci foi cortar cana, chegar vai catar milho e eu vou trabalhar na vacinação de cães. Queria que você avisasse que
1: certo.
8: Ainda não passa, que estivemos na casa, que ainda não tinha ninguém, que deixe os cachorros amarrados, nós
1: Pronto.
8: Vamos passar mais tarde.
1: Aí, viu, gente? Pessoal da região do PA Sítio. Região aí da Ivanilde Lobo, né? Que a Ivanilde faz aí o seu trabalho, né, de agente de saúde, né? Então, seguinte, né? Deixa os cães amarrados, quem sair de casa, não... deixa os cães amarrados e gatos também, né? Né, Ivanilde? Para poder fazer a vacinação, que é muito importante para manter a saúde aí do seu animal, tá bom? Ivanilde Lobo, um abração, minha querida, para você, tudo de bom, felicidades, tá?
9: Opa. Menino, após bote uma moda assim dolorida pra nós aí, bote aí.
1: Aí, ó, laço aberto, Leonardo e Eduardo Costa.
10: Pra cantar com nós, hein, moleque? Vamos lá!

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10: Bom demais ter você com a gente aqui. Estamos de volta. Ótima manhã.

só modão, só modão. Olha a hora, gente, olha a hora. Pra você não perder a hora, em 6h49, bom dia pra você que acompanha nosso Nitins, a mais ouvida do Tocantins, até às 8 da manhã. Nitins FM. Olha a Estelinha, gente, olha a Estelinha. Como é que é, como é que é, Estelinha? Bom dia pra você também, Estelinha. Estelinha tá com a gente aqui no programa Alvorecer. Como é que é, Estelinha? Como é que é, como é que é? Cadê ela aqui, gente?

0: Cadê a menina?
1: Olá, já tomou o café?
0: Bora, Celinha, bora aqui, ó. Cafezinho. Cafezinho, as criancinhas do Alvorecer, que eu amo, gente. Ó a Tayane aqui, a filhinha da Divane, olha aqui, ó.
2: Bom dia, Leozinho, tudo
0: olha,
2: bem?
0: Tudo bem, você, princesa?
2: Eu amo você.
0: Oh, que coisa mais fofinha. Eita, que legal, 6:49, 6:49, lembrando que daqui a pouquinho tem o horário eleitoral às 7 horas da manhã, né? Enquanto isso, vamos aqui trazendo mais recadinhos, mais mensagens. Quem mandou aqui áudio, mandou áudio. Gente, cuidado nas mensagens de áudio para não ficar muito grande, viu? Tem gente mandando aí, passando de um minuto. É, 40 segundos é o limite, né? Que a gente consegue colocar. Deixa eu ver se dá tempo. Aí a gente tem que apressar as mensagens, né? É complicado. Deixa eu ver quem é. Bom dia, bom dia. Ô, minha querida.
3: Vamos tomar café, Leozinho.
0: Bora, tá no jeito?
3: Leozinho, você pode passar a música de Rio Negro e Sol Limões pra mim?
0: Qual é a moda?
3: Tô mal.
0: Tô mal.
3: William,
0: olha aí.
3: Pra Eva.
0: Ah.
3: Minha filha Eva. Pra minha família Moura. Minha Moura, Zefa Moura, Maria Moura.
0: Isso,
3: família Moura.
0: Isso, família Moura.
3: E pra Luciana, minha presidente.
0: Luciana.
3: Um abraço, Leozinho. Bom
0: Pronto.
3: Dia. Jesus te olha. Te dê saúde.
0: Isso, amém, querida.
3: E vai você de todo mal, Leozinho Vieira.
0: Amém,
3: um abraço,
0: você
3: Leozinho
0: também.
3: Vieira.
0: Tudo de bom.
3: Vieira. A Dedé, Chaca Nossa Senhora Santana.
0: Valeu, meu amigo, um abração pra você, Dedé, tudo de bom, felicidades, quem mais tá comigo aqui? Nosso amigo Clarindo, né? Clarindo Martins, tá dizendo bom dia, Leoveira, aqui, Clarindo Martins, Barbosa, irmão do Manuel Barbosa, ouvindo, ouvinte da Rádio Nitins FM de todos os dias, se possível, toca aí pra nós, o doutor e o Caipira, Goiânia e Paranaense, quero oferecer pra ele, pra todos os ouvintes e pra você, um ótimo comunicador, toda a sua programação, um forte abraço. Obrigado, meu querido, que agradeço, viu? Tudo de bom, felicidades aí. Nosso amigo Clarindo Martins, gente boa, gente finíssima também curtindo nosso programa Alvorecer. Obrigado, querido. Seja muito bem-vindo sempre, tá bom? Quem mais? Quem mais? Quem mais?
4: Bom dia, bom dia.
0: Bom dia, bom dia, bom dia.
4: Quero mandar um alôzinho aí pra Dona Salvador em Aparecida do Rio Negro, né?
0: Legal. Sogra. A sogra?
4: Dá
0: alô
4: pra Dona Ivanilde.
0: Dona Ivanilde.
4: O meu esposo, o Gleison Vieira, nós escutamos a rádio aqui na beira do Rio.
0: Que legal,
4: todos
0: obrigado. Olha que coisa boa, obrigado, viu? Eliane, né?
4: E alô pra todo mundo e pra Daiane.
0: Daiane.
4: Lá da Fazenda Santa
0: Luzia. Olha aí, coisa boa.
4: E a música, qual que é a música?
0: Qual que é uma?
4: Tá,
0: vai a próxima, viu? Um abraço, tudo de bom, querida. Felicidade.
5: Alô, alô, você que é de Câncer, de 21 de junho a 21 de julho.
0: Atenção, olha, boas conversas, parcerias e oportunidades podem aparecer logo cedo. Olha, é um dia favorável para o trabalho, reuniões e novos contratos ou contatos, né? No amor, alguém próximo pode despertar seu interesse, mas tudo tende a acontecer aos poucos, tá? Os números da sorte para hoje são 25, 34 e 45 e a cor para hoje é rosa.
5: Atenção, leoninos, chegou a hora do seu horóscopo, de 22 de julho a 22 de agosto.
0: Vamos lá então, atenção você do signo de leão, olha, os resultados vêm com paciência, organização e decisões bem pesadas, tá? Olha, no dinheiro, o momento é positivo para organizar as contas e buscar maneiras de aumentar renda. Olha, no amor, pode bater aquela vontade de levar a relação mais a sério, tá? Os números da sorte para hoje são 46, 55 e 57 e a cor é dourado.
5: Atenção, virginiano e virginiana, de 23 de agosto a 22 de setembro.
0: Olha, dia excelente para tomar decisões, organizar planos e mostrar eficiência no trabalho. Pode surgir também oportunidade envolvendo curso, projeto ou viagem. Olha, no amor, uma relação pode dar um passo importante aí rumo a algo mais sério, tá bom? Os números da sorte para hoje: 23, 41 e 59. A cor para o dia de hoje é creme.

muito bem. Agora tem Milionário José Rico, do Mundo Nada Se Leva. Agora 7h58, daqui a pouquinho vem aí o horário eleitoral. E voltamos às 7h25, ok? Combinado?

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0: 7:26, 7:26. Pra você que se liga na programação, tamo de volta, hein? Metadinha da semana.
1: Metade da semana, quarta-feira, oba!
0: É, pode comemorar, chegou a nossa quarta-feira, metadinha da semana, super abraço pra você que acompanha a nossa Unitins, a mais ouvida do Tocantins, manda sua mensagem pra gente, tá liberado o nosso WhatsApp 63 99 15 62 34. Ó, daqui a pouquinho nós vamos cantar já parabéns pros aniversariantes do dia, né? Já vamos cantar parabéns aos aniversariantes do dia. Deixa eu trazer aqui uma moda. É uma moda que foi pedida, João Paulo e Daniel, no mesmo lugar. Nós vamos atender esse pedido musical e já nós voltamos mandando aí os parabéns para quem tá soprando velinhas nessa data especial. Já a gente manda os aniversariantes do dia, tá bom? Alvorei.

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0: Eita, moda boa demais é aqui no nosso programa Alvorecer, feito pra você, João Paulo e Daniel. Ficou legal demais, sensacional, né? A canção aí tem com vários, João Mineiro e Marciano, João Paulo e Daniel, quem mais? Rio Negro e Solimões, tantos que cantam muito bem essa canção, né?
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0: 7:31, 7:31 agora, Viviane Goulart chegando com as notícias aqui no nosso Momento Informação, não é isso, Vivi? Bom dia, querida.
2: Oi, Léo Vieira, bom dia para você, bom dia para os nossos ouvintes. Pessoal, o Procon Tocantins alerta fornecedores e empresas sobre uma tentativa de golpe que usa indevidamente o nome do órgão em e-mails com supostas decisões judiciais. As mensagens, ela apresentam o número de processo e aparentam ter sido enviadas pelo Superior Tribunal de Justiça. O PROCON, ele esclarece que ele não emite decisões judiciais e que a sua atuação é administrativa. O órgão orienta que os destinatários não cliquem em links, não abram anexos e não forneçam dados pessoais ou bancários. Em caso de dúvida, a recomendação sempre é confirmar a autenticidade da mensagem diretamente com o PROCON Tocantins pelos seus canais oficiais. O órgão também orienta que a mensagem suspeita seja preservada com remetente, conteúdo e eventuais anexos para ajudar na apuração dessa fraude, tá bom? Agora a gente muda de assunto, pessoal, porque o Tocantins está em alerta para o aumento do número de focos de queimadas. O Antônio Neves traz mais informações sobre essa situação aqui no estado.
3: O Tocantins segue em alerta por causa do avanço das queimadas neste período de estiagem. Dados do programa Queimadas, do INPE, mostram que o estado registrou 98 focos de calor entre os dias 27 e 28 de agosto. O tempo quente, seco e com baixa umidade do ar aumenta o risco de propagação do fogo. A orientação é não realizar queimadas e evitar atitudes que possam provocar incêndios, como jogar cigarros aceso em áreas de vegetação. Para denunciar, basta entrar em contato com o Naturatins pela linha verde no 0800 063 1155 ou pelo WhatsApp 99106-7787. Já em caso de incêndio, a orientação é acionar imediatamente o Corpo de Bombeiros pelo 193. A denúncia é importante para evitar que o fogo se espalhe e ajuda a proteger o meio ambiente e a população. Antônio Neves para a Unitins FM.
0: Muito obrigado, Antônio, pelas suas informações. Muito obrigado a Viviane Goulart. O Momento Informação volta às 8:30 da manhã.
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0: Muito bem, rapidinho, vamos lá então mandar aqui os parabéns para os aniversariantes do dia de hoje. Olha, hoje nós estamos vivendo o dia 2 de setembro do ano de 2026. Hoje é dia do florista, viu, gente? Pois é, parabéns aí pelo seu dia. Hoje também é dia do repórter cinematográfico e fotográfico. Parabéns também aos profissionais aí pelo seu dia, dia nacional também da Kombi, pois é. Olha, os nascidos no dia 2 de setembro pertencem ao signo de Virgem, especificamente ao segundo decano que tem a regência de Saturno, gente, olha aí, né? Vamos lá então, deixa eu trazer aqui os aniversariantes do dia de hoje, para quem tá no Facebook, Léo Vieira, na página Alvorecer e também os famosos que hoje estão soprando velinhas. Para você, meu amigo, para você, minha amiga, receba o nosso abraço, ó, parabéns! Olha, hoje quem tá aniversariando, a nossa amiga, a Edilene Gonçalves, parabéns para ela. Valmir Rosendo, também tá aniversariando hoje, parabéns para ele. A nossa querida Cleonice, né? E Cleonice, parabéns para ela, felicidades, né? Professora Cleonice, muitos anos de vida, saúde e paz. A Cecília Gomes também tá aniversariando hoje, né, Cecília? Parabéns, tá bom? A Marielle Elisário dos Santos também tá aniversariando hoje, parabéns. Raimunda Ribeiro também é aniversariante desse dia de hoje. E também o Raimundo Pinto, gente, tá aqui aniversariando nessa data especial, né? Estênio Rosa também tá aniversariando hoje, parabéns pra ele. Os famosos, olha, são O ator e ativista ambiental brasileiro Victor Fasano está aniversariando hoje, parabéns para ele, né? O músico e poeta Arnaldo Antunes também está aniversariando hoje, parabéns. O ator Oscar Magrini também está aniversariando nessa data. E ainda o jornalista Mauro Betti, né? E o Mauro Betti também hoje está aniversariando, ó, aos aniversariantes do dia de hoje.

0: Libra, os astros falam com você. De 23 de setembro a 22 de outubro.
1: Muito bem, atenção Libra, olha, bom momento para resolver pendências financeiras, negociar e organizar melhor o dinheiro, tá? Na vida pessoal, procure descansar e aliviar a cabeça. Já no amor, conversas sinceras podem deixar a relação mais forte e intensa, tá bom? Os números da sorte para hoje são 14, 23 e número 59. E a cor para o dia de hoje é lilás.
0: E agora, as previsões para o Escorpião. De 23 de outubro a 21 de novembro.
1: Atenção, Escorpião, olha, conversas e parcerias podem abrir uma boa oportunidade de trabalho. Olha, um ótimo dia para negociar e fazer contatos também. Olha, no amor, o desejo de ter uma relação mais estável aumenta e até uma amizade pode virar romance, tá bom? Os números da sorte para hoje, anota aí, são 22, 23 e 33 e a cor para o dia de hoje é verde esmeralda.
0: Alô, alô, Sagitário, de 22 de novembro a 21 de dezembro.
1: Atenção, Sagitário, olha, uma reunião, entrevista ou conversa profissional pode trazer boas notícias. Olha, o dia favorece a organização e melhoria da rotina. Já no amor, você estará mais tranquilo e pé no chão, né? E uma convivência frequente pode virar romance, tá bom? Os números da sorte, anota aí, são 20, 36 e número 38 e a sua cor para hoje é azul claro.

0: moda tá aí, moda boa é aqui, viu, meu compadre? No nosso programa. Acabou de tocar, meu querido, acabou de tocar. Jean Giovanni aqui na programação do nosso Alvorecer. Agora são 7:42, 7:42. Para você ligado na programação, aquele abraço, muito obrigado pelo carinho da sua audiência e da sua companhia aqui na nossa Unitins. É sempre bom ter você com a gente, fazendo parte dessa programação, tá bom? Deixa eu trazer mais algumas mensagens aqui. Nosso WhatsApp recebendo muitas e muitas mensagens. Oi, Marcelena!
1: Bom dia, meu querido.
0: Bom dia, minha amiga.
1: Léo Vieira.
0: Como é que tá, minha querida?
1: Locutor número 1.
0: Obrigado.
1: Né? É o Léo locutor
0: olha
1: de
0: que primeiro. Legal.
1: Eita, Léo Vieira, eu não tô madrugando.
0: Não tá, não, por quê?
1: Esse besteiro da política agora não tá dando.
0: Gente, tá acordando mais tarde,
1: mandar,
0: né?
1: Mais tarde. Horário desse, né, Léo Vieira? Tem que esperar acabar pra poder pedir busca, senão fica muito acochado pra você.
0: Fica apertadinho, né?
1: Fica apertado. Fica te apertando,
0: né, verdade. Não, mas fica tranquila, pode pedir.
1: Vou mandar um alô pra galera lá do Grupo Alvorecer, no Coração Sertanejo, pra todo mundo que tá te ouvindo aí.
0: Isso.
1: E os tiradores de leite, todo mundo.
0: Exatamente, minha amiga.
1: Um cheiro, um queijo pra você.
0: Cheiro.
1: E a moda, eu vou pedir depois do besteirol da politicagem.
0: Tá bom, tá combinado.
1: Cheiro, pra você.
0: Cheiro, minha querida, obrigado, viu? Tudo de bom. Minha amiga Jane Silva, direto de Portugal, tá dizendo bom dia, Léo. Bom dia, amigos e ouvintes. Abraço pra toda a turma, galera da animação, Cantinho da Amizade e Mensagens da Poliana. Muito bem, toda essa galera, né, Jane? Um abraço pra você aí também, em Portugal. Tudo de bom, obrigado pela companhia. Aleriano Vieira, bom dia, querido.
2: Bom dia,
0: bom dia, meu amigo.
2: Vieira, Santa Fé Rural.
0: Aleriano.
2: Manda a música Evita, Léo, qualquer uma.
0: Qualquer uma? Vamos ver se dá tempo da gente tocar uma pra você, tá bom, meu querido? Obrigado pela companhia, pela audiência também aqui no nosso programa Alvorecer, Aleriano Vieira. Vamos ver se dá tempo, tá bom? Bração, bração, tudo de bom. Ô, Manuel, bom dia,
3: bom
0: querido.
3: Bom dia, meu amigo.
0: Bom dia.
3: Bom dia, bom dia. Quarta-feira.
0: Isso.
3: Quarta-feira, bora, bora. Tá famoso, meu amigo. Tá nos ouvir. Deu canhoto, Robertinho. Meu velho palho. Bom dia pra você, meu amigo.
0: Valeu, meu querido, abração, bom dia pra você também, tudo de bom. Alô, Tacílio, bom dia, meu querido. Cadê você,
4: bom
0: cadê
4: dia,
0: você?
4: Leoneira,
0: bom dia, meu
4: dia,
0: amigo.
4: Companheiro, alusão,
0: opa.
4: Essa turminha toda aí, pra todo povo bom.
0: Isso.
4: Toda essa turma aí, viu?
0: Tá bom, meu querido.
4: Tem uma música aí com...
0: Qual é?
4: Chitãozinho Chororó.
0: Ah.
4: E Zé Ramalho.
0: Ó, sinônimo.
4: Você sabe qual é ela.
0: Sinônimo.
4: Pra todo povo bom.
0: Tudo bem. Valeu. Ó, eu vou tocar uma do Chitãozinho Chororó, que o meu amigo Serginho Murilo já pediu um pouquinho mais cedo, Brincar de Ser Feliz. Se der tempo, a gente toca a sua também, mas não é garantido não, viu, Otacílio? Mas se não tocar a que você pediu, vai essa outra aqui do Chitãozinho Chororó, Brincar de Ser Feliz, tá bom? Bom, gente, agora são 7:45, 7:45. Vamos fazer um rápido intervalo e já já a gente volta trazendo o Luiz Carlos Lula, o garotinho bom de bola e também as informações do esporte, tá bom? Já já a gente volta.
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0: Olha a hora, gente, olha a hora. 7h49 já, Dona Maria.
1: O quê? Não acredito.
0: Tempo tá voando, gente. Bom dia. Pra você, ligado, aquele abraço. Vamos que vamos. Seguimos firmes rumo ao nosso programa, ao finalzinho do nosso programa Alvorecer dessa quarta-feira. Ó, deixa eu acionar aqui o nosso amigo Luiz Carlos Lula, tá esperando para falar do esporte, né, Lula? Bom dia, querido.
2: Alô, Léo Vieira, bom dia. Ótima quarta-feira para você e para todos ligados na Unitins FM, programa Alvorecer, feito para você. Estamos chegando para falar de esportes. Começando com a Copa do Brasil, quartas de final, jogos de volta. Ontem, Atlético Mineiro de virada 2, Cruzeiro 1. Hoje, dois jogos, Santos e Palmeiras e Vitória e Vasco. Amanhã, o clássico Grenal, Grêmio e Internacional. Campeonato Brasileiro Série A, jogo atrasado da quarta rodada. Flamengo e Mirassol vão duelar hoje às 7h30 da noite no Maracanã. Léo Vieira, estão definidos os confrontos das semifinais da fase estadual do Copom Tocantins de Futebol Amador.

0: Nacional Esporte Clube, Dois Irmãos, Tocantina e Combinado seguem na briga pelo título da competição. As semifinais serão em jogos de ida e volta. No primeiro confronto, no próximo sábado, Nacional Esporte Clube e Dois Irmãos, no estádio Jales Cunha, em Nova Olinda, e Combinado e Tocantina, no estádio Milton Joaquim do Carmo, em Combinado. Mais esportes no programa Esporte Mais. Luiz Carlos Lula para Unitins FM, sempre com você.
1: Muito obrigado, Lula, pelas informações, querido. Um abraço para você e uma boa quarta-feira, 7h50. As últimas previsões para os signos estão chegando agora.
2: Alô, você que é de Capricórnio, de 22 de dezembro a 20 de janeiro.
1: Olha, o dia favorece organização, responsabilidade e decisões importantes. Olha, aproveite para cuidar das suas prioridades e evitar também gastar energia com coisas que não levam a lugar nenhum. Olha, no amor, estabilidade e confiança ganham destaque no dia de hoje, tá? Os números da sorte para hoje são 34, 45 e 58 e a cor para o dia de hoje é amarelo.
2: Atenção aquariano e aquariana, de 21 de janeiro a 19 de fevereiro.
1: Atenção aquário, olha, o seu faro para negócios, acordos e oportunidades financeiras estão afiado, viu? Pois é, está afiado, aliás. Pode surgir também uma boa ideia para melhorar a renda. Já na família, há conversas sinceras podem resolver antigos atritos. No amor, alguém do passado pode voltar a mexer com seus sentimentos, viu, aquariano, aquariana? Os números da sorte para hoje são 07, 52 e 61 e a cor é azul.
2: Atenção você que é de peixes, de 20 de fevereiro a 20 de março.
1: Atenção peixes, olha, seu poder de comunicação está forte, é um ótimo dia também para negociar, fazer contatos e mostrar o seu trabalho. Já no amor, falar claramente sobre o que sente pode aproximar você de alguém. Olha só, evite desconfianças exageradas, tá bom? Os números da sorte para hoje, 05, 50 e 59, e a sua cor para o dia de hoje é violeta.

0: Aí é modão demais, é Rio Negro e Solimões. Tô mal.
1: O quê? Não acredito.
2: É, o programa já tá acabando.
0: Tá no finalzinho, meu amigo.
2: Mas dá tchau pra nós.
0: Vou dar tchau sim.
2: Ô, é difícil.
0: Ó, 7h56, agora 4 minutos só faltando pras 8 horas da manhã. Deixa eu mandar bom dia rapidamente aqui pro meu amigo Francisco. Um abração pra ele, pra Adelaide Oliveira, tá aqui também com a gente. Bom dia, Flávio Galvão também tá aqui com a gente. Abraço. É, Edmilson, um abração pra ele também. A Ivani de Itaquaruçu, minha amiga Josefa, um abração, obrigado pela companhia. Evinha Ferreira, tá dizendo bom dia, Léovira. Bom dia, Evinha. Pra você, pra toda a família, obrigado pela companhia, viu? Jonathan na Barra do Aruíra também tá com a gente, abração. Antônia Borges na Chácara Coração de Ouro, abração pra ela, obrigado pela companhia. Maria Nogueira também com a gente, Maria de Nazaré do Aurini 3, João Antônio também tá com a gente, a minha amiga Lúcia. Oi, Lúcia, bom dia, querida. Abração pra você também, tudo de bom. Lene Ribeiro chegando aqui no finalzinho, abração pra ela, tudo de bom. Perpétua da Fazenda, Cabeceira Verde, é um abraço, obrigado pelo carinho da audiência e da companhia. Bom, Luiz Carlos Bordoni, então, agora para finalizar o nosso programa.
3: O meu avô sempre dizia, olha, desistir logo no começo da luta é para os fracos. Não desista. A nossa fraqueza está em desistir. Lembre-se que o acerto também resulta da soma dos nossos erros. A regra é aprender com eles. Como dizia Renato Russo, o maior erro é não aprender com os próprios erros. Eles são oportunidades da gente começar de novo, com mais sabedoria e redobrada vontade. Assim, não se culpe pelos erros e que seja ótimo e bem bom o seu dia.
0: Aí, mais uma bela mensagem dele, Luiz Carlos Bordoni, no finalzinho do nosso programa. Bom, gente, tá na hora de dizer bye-bye, né? Tô indo nessa, prometendo voltar amanhã, quinta-feira, às 5 da matina, para te fazer companhia aqui na nossa Unitins, a mais ouvida do Tocantins. E agora, vem aí na sequência, ela, minha amiga Poliana Siqueira, vem aí o show da manhã. Eu vou deixar a última aqui, ó, Chitãozinho e Chororó. Vai pro Serginho Murilo, o corintiano, né? Pediu essa daqui, nós vamos fechar com ela hoje, tá bom? Gente, abraço, obrigado pela companhia, pela audiência, tchau, tchau. Ótima quarta-feira e até amanhã!

0: Gomes.
1: A Secretaria Estadual da Educação abriu processo de seleção para a função pública de diretor de unidade escolar da Rede Estadual de Ensino. E a iniciativa é realizada em parceria com a Universidade Estadual do Tocantins. A designação para a função terá validade de 3 anos, podendo haver uma recondução mediante aprovação em novo processo seletivo. As inscrições são gratuitas e deverão ser realizadas exclusivamente pela internet, no portal da Unitins, no link www.unitins.br/concursos. Cada candidato poderá escolher apenas uma escola no momento da inscrição. As avaliações ocorrerão nos municípios de Araguaína, Araguatins, Arraias, Colinas, Dianópolis, Guaraí, Gurupi, Miracema, Palmas, Paraíso, Pedro Afonso, Porto Nacional e Tocantinópolis.
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2: 8h21.

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0: pesquisa desenvolvida a partir do trabalho de uma ex-aluna do curso de enfermagem da Unitins em Augustinópolis, recebeu conhecimento da Sociedade Brasileira de Cardiologia. O estudo foi publicado num periódico científico da entidade e selecionado entre os artigos destaques da semana. Reconhecimento concedido a pesquisas consideradas relevantes para o avanço da produção científica na área cardiovascular. O artigo investigou os fatores associados à hipertensão arterial em pessoas idosas e o estudo teve origem durante a graduação da pesquisadora como trabalho de conclusão de curso da Unitins e foi posteriormente ampliado e transformado em artigo científico. A publicação em um periódico da Sociedade Brasileira de Cardiologia demonstra o alcance da produção científica desenvolvida ainda na graduação e sua contribuição para o avanço do conhecimento na área da saúde.
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1: Muito bem, chegamos aqui com mais um programa A Voz do Tocantins nesse dia especial, quarta-feira, dia 2 de setembro de 2026. Que bom que você está aqui com a gente. Obrigadão por nos acompanhar. A partir de agora, muita notícia no seu rádio. Fica com a gente. Estou aqui com o Kojak e com a Adriele Michelin. Juntos, te faremos companhia a partir de agora, durante os próximos 60 minutos, com muita informação. Então, aumenta o volume do seu rádio e vamos nessa. Kojak, Adriele, bem-vindos.
2: Olá, Taíde Rodrigues, Adriele Michelin, irmãos tocantinenses. Chegando no seu rádio com mais um programa Voz do Tocantins. Hoje, quarta-feira, 2 de setembro, dia de muito sol no Tocantins, muito calor, fumaça, ventos, umidade relativa do ar baixíssima, né? A partir de agora, eu convido vocês para chegar para pertinho do rádio e aumentar o volume, porque está no ar o programa da família tocantinense, A Voz do Tocantins. Olá, Adriele, ótima quarta para você.
3: Olá, Kojak, Ataíde. Excelente quarta-feira para nós todos. Seguimos por aqui, né? Dando início, aliás, na edição desta quarta-feira, dia 2 de setembro, chegando aí até a sua casa, onde quer que você esteja nos ouvindo. Obrigada, obrigada pela audiência.
1: Manchetes do dia no ar.
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1: Aqui com o AF Notícias, em Xambioá, prefeito recebe quase 500 mil reais em diárias em apenas um ano. Ministério Público abre apuração.
2: E ainda você vai conferir aqui no programa de hoje, suspeito de estuprar e saquear diarista, já foi preso por crimes semelhantes em área de mata. O Jornal do Tocantins destaca essa reportagem.
3: E com o Gazeta do Cerrado, motoristas param os ônibus por atraso em salários e ameaçam paralisação geral em Palmas.
1: Aqui conteu um notícias, Tribunal Superior Eleitoral abre consulta a locais de votação e inicia série de prazos eleitorais em setembro.
2: Olha, em Araguaína, mãe chega em trabalho de parto à UPA de Araguaína e descobre que estava grávida de gêmeos. O Bico 24 Horas destaca essa reportagem.
3: E com Conexão Tocantins, com máximas de 39 graus, Palmas tem possibilidade de chuva isolada.
1: Por fim, aqui com o Norte.com, frigorífico amplia contratações e abre oportunidades para quem não tem experiência. Tudo isso e muito mais a partir de agora, no programa A Voz do Tocantins, que está só começando.
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1: Valeu demais aí por nos acompanhar. Hoje é dia do repórter fotográfico. Você que é repórter fotográfico, um grande abraço. Parabéns pelo seu dia. Faltam 120 dias para a chegada de 2027. E é isso aí. Valeu, obrigado.

0: Então, estamos juntos. Você que hoje comemora aniversário, parabéns, muitos anos de vida. E que bom que você está aqui com a gente. Hoje o povo jalapoeiro recebe o nosso grande abraço. Estou sabendo que temos grande audiência aí através da Dunas FM, comandada lá pelo nosso amigo Bacabal e pelo nosso amigo Adriel Summers. Valeu demais.
1: Hoje quem está aniversariando hoje, Ataíde, o nosso companheiro aqui de rádio, né? Comunicador do rádio, Carlos Ferreira Neves, né? O Carlinhos Neves. É, hoje é dia de celebrar aí o aniversário dessa grande figura do rádio tocantinense. Parabéns, meu irmão. Muita saúde, muita prosperidade, muita sorte, que para viver nesse país também tem que ter saúde e sorte.
0: Como que é a história do Carlinho Nevé na política, no rádio, tempos de AM? Consegue dizer aí pra gente, Cujac?
1: Olha, o Carlinho começou muito novo no rádio. O Carlinho já tinha aquele dom de comunicação, porque tem um timbre de voz muito, muito, muito boa, né? Então, assim, ele começou ainda aqui, quando se fundou a Rádio Independência do Tocantins, ele se atentou, né, para fazer rádio. E para quem não sabe, a Rádio Independência do Tocantins foi, sem sombra de dúvida, uma das principais escolas do rádio aqui do estado do Tocantins. Naquela época, olha só, ninguém se falava em dividir o estado, né, criar o estado do Tocantins, e o saudoso Totó colocou o nome Rádio Independência do Tocantins. E aí Carlinhos entrou no bloco, né? Ele era um atleta, né? Gostava de pegar no gol e veio aqui para a rádio, começou. E aí a Rádio Independência do Tocantins teve aí muitos anos aqui atuando, né, na região, somente a Independência do Tocantins, e Carlinhos foi pegando seu espaço, né? Conseguiu aí ser um dos grandes nomes do rádio, né? Através da HIT. De forma que hoje ele faz um programa aqui, flashback, né? A partir do meio-dia e 30, e é um sucesso absoluto. Depois que a Rádio Independência migrou para a FM, que hoje é a HITS, né? E ficou aqui a Paraíso FM. Carlinho tem esse programa, que é um programa de bastante audiência. Então, tá aí a sua trajetória, Carlinhos, que já tem aí aproximadamente 30 anos de rádio e continua nativa, né? Continua cativando ouvinte. A sua audiência é uma audiência marcante aqui, do meio-dia e meia a 12h30. Então, hoje é dia de celebrarmos aí mais um ano de vida para esse grande cidadão, cidadão do bem, né? Grande figura aí. É uma família tradicional aqui em Paraíso de Tocantins. Quem não se lembra, o saudoso Bebê, né? Morador ali da Tupinambás. E de forma, era um marceneiro de mão cheia, né? Sentava portas aqui em Paraíso, que só ele mesmo para ter aquela, né, aquela habilidade. Então, Carlinhos, meu irmão, que Deus continue te abençoando. Feliz aniversário. Tamo junto aqui. Tamo junto e misturado. Não é isso, padrão? E Adriano?
2: É isso aí. É isso mesmo, um grande privilégio, né? Compor a mesma equipe de alguém com uma história tão relevante para o rádio paraisense. Nós vamos dando sequência à informação, falando de calor. Quem é que não está achando fora do normal? Todo mundo que você conversa fala a mesma coisa, Thaíde Kojak. Esse ano está complicado, esse ano está quente. A previsão é que continue assim, tá? Com máximas de 39 graus, Palmas tem uma possibilidade isolada de chuva. No norte do país, a previsão é de pancadas de chuva e trovoadas isoladas. No oeste e norte do Amazonas, no centro-oeste, no Acre, nesta quarta-feira pode chover em vários pontos. E Palmas tem também uma possibilidade isolada. Depois de tanto tempo seco, mas no leste do Tocantins não tem previsão para essa chuva. As temperaturas na capital... fica ali entre a mínima de 23 e máxima de 39. Uma frente fria associada a uma passagem de um ciclone extratropical mantém chuvas e trovoadas no sul e sudeste. Eu não acredito muito nessas chuvas, não, mas elas podem vir, inclusive, trazendo aí algum potencial destrutivo. Então, estejamos atentos. Quanto ao alerta laranja, permanecemos sob alerta laranja, o que predispõe que precisamos usar muito mais água, beber muito mais água, manter a hidratação, tomar os devidos cuidados, aqueles que a gente já sabe que todo ano se repete, especialmente se você tem crianças e idosos. O cuidado deve ser redobrado. As temperaturas variam aí entre dentro do estado como um todo, mas sempre alta. Nesse momento, em Paraíso do Tocantins, a sensação térmica já chega a 36 graus. A sensação real ainda em 33, podendo chegar a 37 às 15 horas. E aí, no seu município? Conta pra gente como é que tá. Chegou uma chuvinha? Vi que ontem, Kojak, a Thaís, alguns companheiros até colocaram lá no grupo, né? Que é onde nós temos esse grupo da Farcom. Uma chuva aqui, outra ali. Mas Paraíso, como sempre, não desfrutou dessa chuvinha, não, né?
1: Araguaína, né? Descaiu uma chuva muito
2: forte. Chuva boa, né?
1: É. Aliás, essas chuvas, elas estão acontecendo em grande parte do Brasil, principalmente na região sul-sudeste, né? Com ventos fortes, né? Ventos aí que chegaram a destruir aí quadras de escolas, enfim, feira coberta. É uma preocupação. Isso é muito comum nesse período, né? Quando o verão está muito forte, quando vem a chuva, vem com rajadas, né? Granizos, né? Enfim, então são detalhes aí. De acordo com a meteorologia ontem, esses casos aconteceram principalmente na região sul e sudeste.
0: A Masterboy está ampliando o quadro de funcionários da unidade industrial de Nova Olinda, no norte do estado. Os processos seletivos são realizados continuamente e contemplam profissionais com diferentes níveis de formação, incluindo candidatos em busca do primeiro emprego. A empresa não informou quantas vagas estão disponíveis, mas funções precisam ser preenchidas com os salários oferecidos. Os interessados devem acompanhar os canais oficiais da companhia, ou encaminhar o currículo diretamente ao setor de recursos humanos da unidade. Segundo a Masterboy, a ampliação das equipes acompanha o crescimento das operações no Tocantins. A expectativa é que as contratações também contribuam para a geração de renda e a movimentação da economia de Nova Olinda e dos municípios da região. Entre as características procuradas pela empresa estão responsabilidade, disposição para aprender, capacidade de trabalhar em equipe, boa comunicação, adaptação e comprometimento. A Masterboy afirma ainda que investe em treinamentos e na preparação dos profissionais para que possam assumir novas funções e construir carreira dentro da companhia. Quem ainda não possui experiência profissional também pode participar das seleções. Uma das portas de entrada é o programa Jovem Aprendiz, que combina capacitação com experiência prática no ambiente de trabalho. Os novos funcionários passam por integração, treinamentos e capacitações, também relacionados às atividades que irão desempenhar. A companhia também afirma que prioriza o aproveitamento interno de trabalhadores sempre que surgem oportunidades de crescimento. Com mais de 4 mil colaboradores em suas operações, a Masterboy vem expandindo sua presença no setor de proteína animal. Para o diretor de operações, Fábio Borba, os efeitos desse crescimento ultrapassam os limites da empresa. Como enviar o currículo? As seleções podem envolver análise curricular, entrevistas e avaliações específicas, conforme a função. Como as oportunidades são abertas continuamente, não foi estabelecido um prazo único para inscrição. Os candidatos interessados podem enviar currículo para o setor de recursos humanos da unidade de Nova Olinda pelos seguintes canais: WhatsApp 63992105806, e-mail curriculorh@masterboy.ind.br. Boa sorte.
1: Foi preso na manhã de ontem o suspeito de estuprar e saquear uma diarista de 52 anos em Palmas. A mulher reagiu durante o crime e foi atingida por pelo menos 4 golpes no tórax e no pescoço. Ela ficou 6 horas em cirurgia e segue internada em estado grave. O delegado Gustavo Henrique da Silva informou que a polícia foi chamada ao local com a informação de que havia ocorrido uma tentativa de latrocínio. No entanto, durante a apuração, os policiais constataram que se tratava de um crime sexual. O nome do suspeito não foi divulgado pela polícia. Na chegada da delegacia, ele não quis falar com a imprensa, né? E, conforme a polícia, o diarista havia descido do ônibus e seguia para o trabalho por um atalho em um terreno com vegetação densa, né? A mulher segue internada em estado grave do HGP. E o delegado explicou como a polícia conseguiu identificá-lo e localizá-lo, né? Pelaquela localidade, as características do crime, a idade da vítima e o perfil do suposto autor, né, a polícia conseguiu chegar nessa suspeita, né? Iniciamos aí as buscas, conseguimos localizá-lo na região sul de Palmas. Ele tinha saído para trabalhar, localizamos ele no local de trabalho. Segundo o delegado, o suspeito contou aos policiais o caminho que havia feito e disse que deixou uma garrafa de água no local do crime. A polícia entrou em contato com parentes da vítima, que confirmaram que o celular encontrado pertencia a ela após ver a tela de proteção do aparelho. O delegado explicou que o suspeito deve responder por estupro consumado e roubo. Então tá aí, acaba tá na cadeia, viu, Adriele? Mas esse crime bárbaro que aconteceu na capital, Palmas.
2: É, ele que inclusive já tem histórico, né?
1: Isso.
2: É um ponto interessante a se falar, né? Que enquanto a justiça permitir que essas pessoas saiam da cadeia, outras mulheres, ou as mesmas, né, passarão por isso novamente. Ele já tinha sido detido, né, por suspeita aí de estuprar uma adolescente lá em 2018. É o tipo de crime que não há uma reinserção na sociedade. A pessoa que tem tendência a praticar isso, ela não se cura, ela não melhora, ela não aprende. Então, enquanto a nossa justiça soltar esse tipo de criminoso e tantos outros, a história vai sempre se repetir. Daqui a pouco, ele está solto também e volta a fazer novas vítimas. Dando sequência à informação, só lembrando, né, Kojak, o caso do Gustavo, aquele menininho que teve a vida aí tirada pelo próprio pai, já completa um mês, né? Pra você ver como que tudo muda. Nos primeiros dias, aquela repercussão absoluta, no rádio, na TV, nas redes sociais. E hoje, muito pouca gente se lembra disso. A família segue aí cobrando e sofrendo. Mas o tempo passa, novas notícias vão chegando e, infelizmente, vai caindo no esquecimento, a indignação das pessoas vai passando, né? Um mês depois da morte do menino Gustavo, o inquérito do caso ainda segue em andamento. O pai, Igor Gustavo Veloso de Souza, e a companheira, Kathleen Moreira, estão presos preventivamente e investigados pelo crime, aliás, por crimes, né? De homicídio duplamente qualificado e tortura. O caso chamou atenção em todo o país e trouxe uma grande tristeza aqui para nós tocantinenses. Vale lembrar que a defesa da Kathleen, da madrasta, já pediu algumas vezes, já apelou em algumas situações para que ela pudesse sair da cadeia, para que ela respondesse em liberdade, alegando inclusive que ela tem filho pequeno, né? Mas ela segue presa. E realmente, ela deve se manter, né? As brechas da justiça até o momento não permitiram que ela fosse solta e assim a gente vai confiando um pouco mais e ficando um pouco mais tranquilo com relação a isso, porque o direito dela sair da cadeia para cuidar do filho quando ela não pôde cuidar do filho de uma outra mulher, e muito pelo contrário, né? Acabou não impedindo. Talvez se ela tivesse tido uma postura firme, essa criança poderia estar aqui entre nós. Mas os advogados de defesa seguem aí e provavelmente vão encontrar, quando esse caso já não estiver repercutindo dessa maneira, vão encontrar aí alguma brecha, alguma maneira de colocá-la aí na rua.
0: O Tribunal de Contas do Estado julgou irregulares atos de pessoal praticados pelo ex-prefeito de Ananás, senhor Valdemar Batista Nepomuceno, relacionadas à contratação temporária de servidores em 2024, o último ano de sua gestão. A decisão foi tomada pela primeira Câmara do Tribunal de Contas no Acórdão número 726-2026, publicado no Boletim Oficial número 4023. O processo é o de número 9113 de 2025 e teve relatoria do conselheiro substituto Moisés Vieira Labre. Segundo o Tribunal de Fiscalização, foi identificado

0: Pereira da Silva deverá promover concurso público para cargos permanentes, utilizar processo seletivo simplificado, com critérios objetivos quando houver necessidade real de contratação temporária, e revisar a legislação municipal sobre o tema. Robson venceu as eleições municipais de 2024 em Ananás com 55,11% dos votos válidos, derrotando o então prefeito Valdemar Nepomuceno, que ficou com 43,23% dos votos. O caso reforça a atenção nos órgãos de controle sobre o uso de contratações temporárias em ano eleitoral. Embora a contratação por tempo determinado seja permitida em situações excepcionais, ela precisa estar vinculada à necessidade temporária de excepcional interesse público, com justificativa concreta e sem desvirtuamento político ou administrativo. E nós seguimos agora com o Giro de Notícias, rodada de número 1, aqui no programa de hoje.
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2: É isso aí, dando sequência, né? O primeiro giro de notícias, vamos para a capital econômica do estado, da região norte, Luiz Poeta, do Radar Tocantinense.
3: Olá, Conjac, Ataíde, Adriane, Michelin, todos que estão na sintonia desse maravilhoso programa A Voz do Tocantins. Nós trazemos para você a informação de que em Araguaína o desfile da independência será realizado no dia 5 de setembro. A Prefeitura de Araguaína irá antecipar o tradicional desfile cívico de 7 de setembro para o próximo sábado, dia 5 de setembro. A escolha pela realização do desfile, dois dias antes do feriado de 7 de setembro, pretende favorecer a participação das famílias e garantir maior presença do público, considerando que muitas pessoas aproveitam o feriado prolongado para viajar. A programação terá início às 16 horas na Via Lago e reunirá estudantes, instituições de ensino, projetos sociais, entidades e forças de segurança em uma grande celebração da independência do Brasil. A programação contará com a participação de 37 unidades da rede municipal de ensino, que levarão para a avenida 648 estudantes. Atualmente, a rede municipal atende aproximadamente 23 mil alunos da educação infantil ao ensino fundamental, incluindo dois segmentos do EJA, que é a educação de jovens e adultos. Além das escolas municipais, o desfile contará com a participação da Universidade da Maturidade de Araguaína, a UMA, a Universidade de Identidade, Adultez e Longevidade, a UNIAL, organizações não governamentais, associações, colégios particulares, Instituto Federal do Tocantins, colégios militares e de bombeiros militares, além das forças de segurança. Entre as novidades desse ano está a criação de um pilotão formado por crianças da educação infantil, com a participação do SEI Luz do Tocantins. A iniciativa permitirá que os alunos das primeiras etapas da escola também estejam representados na programação cívica. Outra novidade será o pilotão da educação em tempo integral, que apresentará atividades desenvolvidas pelos estudantes dentro da proposta de ampliação da jornada escolar. O grupo levará para o desfile demonstrações e representações de modalidades e oficinas, como canoagem, balé, teatro, artes marciais e curso de primeiros socorros, entre outras atividades. O tema escolhido pela Secretaria Municipal de Educação para o Trânsito deste ano é Semeando Conhecimento, Colhendo Esperança, Educação Transformando Vidas. A proposta destaca o papel da educação como instrumento de formação social e de desenvolvimento humano, valorizando a aprendizagem como um processo que vai além da transmissão de conteúdos. O desfile pretende apresentar ao público diferentes experiências desenvolvidas nas unidades de ensino e mostrar como a educação contribui para a formação integral dos estudantes. Para garantir a segurança dos participantes e do público, a Prefeitura também organizou uma operação especial de trânsito e segurança para o entorno da Via Lago. O planejamento prevê 6 pontos de bloqueio nas vias de acesso à região, além da organização dos trajetos de chegada e saída dos participantes. Você vê essa matéria completa no nosso portal Radar Tocantinense, www.radartocantinense.com.br. E por aqui você vê tudo o que é notícia na nossa querida Araguaína, capital econômica do estado. E eu prometo voltar amanhã com mais notícias, se Deus quiser, aqui da nossa querida região metropolitana de Araguaína. Fique com Deus e até amanhã, se Deus quiser. Luiz Poeta volta com mais informações aqui da nossa querida Araguaína.
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0: É isso aí, este é o programa A Voz do Tocantins. Falávamos há pouco sobre o que está acontecendo com o ex-prefeito de Ananás. E agora a gente dá um pulinho ali em Xambioá, onde o prefeito recebe quase R$500 mil em diárias em apenas um ano. E isso também cabe investigação através do MP. É isso aí, o Ministério Público do Tocantins abriu o procedimento para investigar quase R$500 mil em diárias concedidas ao prefeito de Xambioá, Mike Feitosa, Câmara do Republicanos, somente durante o ano de 2025. Os pagamentos seriam relativos a dezenas de viagens oficiais para Palmas e Brasília. A investigação busca verificar a finalidade dos deslocamentos, o interesse público de cada viagem e a existência de documentos que comprovem tanto a presença do prefeito nos compromissos informados quanto as despesas realizadas. A portaria número 5.152/2026 foi assinada pelo promotor Helder Lima Teixeira, de 27 de agosto, e publicada no Diário Oficial Eletrônico do Ministério Público no último dia 28. Segundo o Ministério Público, uma primeira solicitação de informação encaminhada por meio de ofício não recebeu resposta da Prefeitura. O pedido foi reiterado pelo ofício número 1001/2021, com advertência sobre as consequências do descumprimento. Em seguida, a assessoria jurídica municipal apresentou manifestação na qual defendeu a necessidade periódica de viagens do prefeito para o exercício do mandato. A resposta citou a Lei Municipal 545/2011 e o Decreto 11.025 como fundamentos para a concessão das diárias. De acordo com o Ministério Público, entretanto, não foram entregues relatórios circunstanciados, atas de reuniões, passagens, comprovante de hospedagem, faturas, notas fiscais ou outros registros capazes de demonstrar individualmente os deslocamentos. A falta desses documentos não comprova que as viagens deixaram de ocorrer. O ponto central da apuração é saber se cada pagamento foi previamente autorizado, se teve finalidade pública definida e contou com prestação de contas compatíveis com a legislação municipal. Então, é o seguinte, em um ano, ele gastou quase R$500 mil. Vou colocar aqui R$500 mil, dividido por 12. Dá em média R$41.600 por mês. Então, que bom que existe o Ministério Público, né? E será que essa possível denúncia partiu de algum vereador ali do município? Fica a nossa pergunta. Ou a inércia está forte por ali também? Porque o cara que já ganha bem para ser prefeito daquela cidade, antes de ser eleito, se você perguntar a ele: prefeito, como é que vai ser seu relacionamento aí com os gastos públicos? Como vai ser? O que que ele vai falar, Adriele? Certamente aí na hora do discurso.
4: Ah, que ele, né, vai fazer vai enxugar. O melhor, vai enxugar, vai aproveitar os recursos, otimizar, mas aí esquece de falar que é em prol dele próprio, né? Quando muitas vezes fala, eu vou lutar pela família, ele tem que falar que é pra família.

0: muita grana.
1: Servidores da Prefeitura de Palmas que recebem auxílio saúde terão de apresentar entre os dias 9 e 30 deste mês documentos que comprovem os pagamentos do plano de saúde. Quem não cumpriu o prazo poderá ter o benefício suspenso a partir do dia 1º de outubro. O procedimento extraordinário foi estabelecido pela Secretaria Municipal de Planejamento e Gestão e publicado no Diário Oficial de ontem. A medida foi criada porque a Prefeitura não realizou no período previsto, para fevereiro deste ano, a verificação anual das mensalidades exigida pela legislação do Programa Auxílio Saúde Suplementar do Servidor Público Municipal. A nova verificação alcançará todos os titulares que estiverem recebendo auxílio na data de publicação da portaria, incluindo a conferência dos dependentes cadastrados. A documentação deverá ser enviada exclusivamente pelo portal do servidor. O beneficiário terá de apresentar informe de pagamento emitido pela operadora ou outro documento equivalente em formato PDF. A Prefeitura verificará os pagamentos das mensalidades de janeiro a dezembro de 2025, além da manutenção do plano e dos pagamentos realizados em 2026, até o mês anterior à entrega dos documentos. Também deverá estar disponíveis informações sobre o titular, dependentes, operadora, registro na Agência Nacional de Saúde Suplementar, valores individuais das mensalidades e eventuais alterações de plano, preço, dependente ou faixa etária. Se os documentos forem apresentados dentro do prazo, mas houver alguma inconsistência que possa ser corrigido, o servidor deverá ser notificado e terá 10 dias úteis para prestar esclarecimento ou complementar a documentação.
0: Mais cedo, num programa local, eu falava sobre os santinhos, né? Dizia que ali no meu bairro, na minha rua, tá tranquilo. O pessoal tem colocado só na caixinha do correio, muito ordeiro e organizado, e torcendo o Kojak e Thaís para que permaneça assim até o final. E confesso que lembrei de uma situação, a quem refrescou minha memória foi nossa ouvinte, Maria de Jesus, que em trânsito passou pelo Pouso Alegre, que é o meu setor, e ela disse que quase não conseguiu atravessar a avenida no Pouso Alegre, por conta dessas bandeirolas, esses wind banners de político que estão sendo colocados nas vias. Gente, muito cuidado. Às vezes a pessoa que está colocando, ela tem mais ali, né? Ela está andando a pé e não presta atenção nisso. De fato, atravessar a 23 de outubro, ali já nas proximidades do Colégio Militar, ali por perto do estádio, né? Do ginásio, aliás, tá bastante complicado, porque elas ocupam ali um trecho onde tem acidente direto. Precisa tomar cuidado. Você que está trabalhando aí, ganhando, né, o seu dinheiro, aproveitando a sua oportunidade de levar aí uma graninha para casa, pensa nesse sentido também. Nessa semana, no início da semana, aqui na rotatória da praça também, estavam muito na beirada, atrapalha a visibilidade do pedestre, do ciclista. Então, toma cuidado, preste atenção. Ela disse que teve dificuldade de passar e falou: Adriele, dá um puxão de orelha no pessoal aí, pode falar o meu nome. Quase não consegui enxergar quem estava vindo pela faixa da direita. E a gente já tem um índice muito negativo de acidente naquela localidade, então vamos prestar mais atenção. E não adianta falar assim, é o candidato. Ele mesmo nem sabe onde está sendo colocado esse material gráfico dele, né? Então, você que está aí trabalhando, aproveitando esse período, essa oportunidade, tenha cuidado onde é que você vai colocar aí esse material, que pode trazer um prejuízo gigantesco.
2: Voltando a Xambioá, para mandar um grande abraço para o nosso ouvinte querido Valdivino, está lá com a família nos acompanhando. Um motorista de ambulância da rede municipal de Silvanópolis foi condenado pela justiça após deixar o plantão no hospital e usar um carro da Secretaria de Saúde para participar de um evento político. Ricardo Alessi Nascimento Gomes terá de pagar multa equivalente a 5 vezes o valor da remuneração que recebia na época dos fatos. Ele também ficou proibido durante 2 anos de contratar com o poder público ou receber benefícios e incentivos fiscais ou creditícios. A condenação atende a uma ação civil pública ajuizada pelo Ministério Público do Tocantins sob a condução da Promotoria da Justiça, tendo à frente Thaís Cairo. O Ministério Público do Estado também pediu a perda do cargo público, mas esse ponto não foi acolhido pela Justiça. a decisão ainda pode ser recorrida. O caso ocorreu no dia 15 de março de 2024. Conforme a apuração do Ministério Público, Ricardo estava de plantão no hospital de pequeno porte, Senhora Santa Ana, quando deixou a unidade sem autorização da chefia. O motorista utilizou um Fiat Argo pertencente à Secretaria de Saúde para ir ao evento político. Durante o período em que permaneceu fora do hospital, deixou de estar disponível para transportar pacientes e atender às demais demandas da rede municipal. Na ação, o MP sustentou que o servidor utilizou um bem público para atender a um interesse particular.
1: Dando sequência, né? Notícias esportivas nas semifinais da Copa do Brasil ontem, jogando lá em Belo Horizonte, a equipe do Atlético Mineiro venceu o Cruzeiro por 2-1 de virada, né? E vai à semifinal. Hoje teremos aí também Palmeiras e Santos, né? O jogo de volta. Primeira partida, o Palmeiras venceu por 3-0. E agora aguarda aí. Aliás, o Atlético vai enfrentar o Palmeiras, caso o Palmeiras classifique hoje, né? Porque o Palmeiras está com uma vantagem muito grande, né, Thaís? Com 3 gols aí de vantagem.
2: Você está falando da Copa do Brasil.
1: Copa do Brasil.
2: Isso.
1: Né? Então, com esse resultado de ontem, né? O Atlético Mineiro aguarda aí o vencedor hoje dessa partida entre Palmeiras e Santos. Se enfrenta às 21h30. O outro jogo é lá no Barradão. Vitória recebe o Vasco da Gama também no mesmo horário. Esse confronto entre Vitória e Vasco vai confrontar aí com o Internacional ou o Grêmio, que joga amanhã.
2: Então, o Vasco já tem uma vantagem aí, né?
1: Venceu lá em São Januário por 1-0. E agora joga pelo empate. Então, esse aí. Campeonato Brasileiro, o Flamengo pode chegar a ficar apenas um ponto do Palmeiras, viu, Ataíde? Frente ao Mirassol hoje no Maracanã. Então, esses são os principais destaques aí do esporte aqui no programa A Voz do Tocantins, desta quarta-feira, 2 de setembro.
2: Vamos dar um pulinho mais uma vez aqui na capital do estado. Quem dependia do transporte coletivo de Palmas encontrou ônibus fora de circulação e linhas interrompidas na manhã desta terça-feira, dia 1º, ontem no caso. Motoristas cruzaram os braços por cerca de uma hora para cobrar o pagamento de uma parcela do salário que deveria ter sido depositada há uma semana. A mobilização ocorreu entre 9 e 10 horas e afetou diferentes regiões da capital. Passageiros recorreram às redes sociais para relatar o recolhimento dos veículos e a falta de ônibus, inclusive em linhas que atendem à Universidade Federal do Tocantins. O serviço voltou a funcionar ainda pela manhã, mas o problema pode se repetir, segundo o presidente do Sindicato dos Motoristas do Transporte Coletivo de Palmas, José Antônio. Uma nova paralisação poderá ocorrer nesta quarta-feira, dia 2, caso o dinheiro continue sem cair na conta dos trabalhadores. A cobrança é pelo adiantamento correspondente a aproximadamente 40% do salário dos motoristas. Adiantamento, né? Dos motoristas que, segundo a categoria, deveria ter sido depositado em 25 de agosto. O restante da remuneração é pago normalmente no dia 5 do mês seguinte. Apesar da participação dos trabalhadores, o sindicato afirma que não convocou a paralisação da última terça-feira. O movimento teria partido dos próprios motoristas diante do atraso. Ainda não há definição sobre quanto tempo os ônibus poderão ficar parados caso a categoria volte a paralisar nesta quarta-feira, ou seja, hoje. Nos bastidores da paralisação, outra questão entrou em discussão. José Antônio afirmou que a Sensetur, empresa responsável pela operação de ônibus, estaria há aproximadamente 5 meses sem receber repasses da Prefeitura de Palmas. A administração municipal foi questionada especificamente sobre essa afirmação, mas não confirmou nem negou a existência da dívida. A Prefeitura também não informou quais valores eventualmente estariam pendentes, a quais meses corresponderiam ou se existisse previsão para regularização dos pagamentos à empresa. E, Kojak e Adriele, uma paralisação de uma hora gera tantos transtornos na capital Palmas, é um serviço realmente essencial, né?
0: Essencial.
2: Não pode faltar pagamento, tem que priorizar isso aí.
0: E aí voltamos à polêmica, né? Palmas já protagonizou uma polêmica gigantesca com relação ao transporte. Não só uma, né? Diversas.
2: E o Dodô disse que resolveria de forma definitiva.
0: Pois é, meu prefeito.
2: Começou bem, colocando ônibus novos, com ar-condicionado e tal, mas sem os recursos humanos fica complicado. Então tem que prestar atenção.
0: Fica difícil mesmo. Seguimos por aqui, cumprimentando todo mundo que está na audiência com a gente. Cumprimentar seu Joaquim Ladeira. Faz tempo que não manda um alô. Muito obrigada pela audiência. Seu Zé Claro também, na sintonia com a gente. Firme, né? Firme por aí, graças a Deus. E a gente segue por aqui, falando de tudo que está acontecendo no estado, agradecendo a audiência, comentando o que as pessoas estão comentando, dando a voz aos ouvintes, lembrando o WhatsApp 99110-7350, mandando alô, e assim a gente vai, com dias com um pouco mais de notícia, outros com menos, mas todos os dias, de segunda a sexta, levando a informação onde quer que você esteja nos ouvindo.
1: Cumprimentar a Dona Maria das Dores, ali no setor Serrano 1, que está todas as manhãs. E quando a gente grava o programa pela manhã e retransmite no programa a maioria das cidades no período da tarde, ela está sempre nos acompanhando, né? O Vando Baianinho aqui na rua Piauí também, muito obrigado. Piauí que se tornou Zé Biléu. É isso, um forte abraço aí. Cumprimentar também todos os nossos ouvintes ali no Edivando Espetinho, na Bernardino Maciel, também todos os dias sintonizado aqui na programação do programa Voz do Tocantins. Nosso companheiro Pereira, ali em Miranorte também. Ele, no período da tarde, ele descansa um pouquinho, viu, Ataíde, na sua baladeira, e fica bem informado aí com as principais notícias do dia. Tá aí saindo um pouquinho. Hoje os noticiários de Brasília são notícias pesadas, né? Envolvendo aí o ministro Alexandre de Moraes e André Mendonça, né? Que troca, que exemplos que esses dois cidadãos estão dando aí para o Brasil, né, o Adriele?
0: Hoje a gente tem visto essa notícia se repercutindo, né?
1: Aliás, se você tocar aí, ligar a televisão em todos os canais, é o que tá rolando, viu, Ataíde? Que coisa, né, rapaz? Que estrago que esse Banco Master fez nesse país, hein?
0: O que que é o dinheiro, né?
1: O que é o dinheiro?
2: Agora vamos relatar aqui, então, o que o Banco Master tanto ofereceu pro Vorcaro, segundo a Polícia Federal, né? A investigação da Polícia Federal sobre o Banco Master identificou contratos milionários e honorários advocatícios, uma proposta de transferência de cotas de um jato e um helicóptero, além do pagamento de viagem internacional e experiências de luxo oferecidas por Daniel Vorcaro ao ministro Alexandre de Moraes do Supremo Tribunal Federal, STF, e integrantes de sua família. Os episódios estão descritos em documento que integra a investigação. Um dos principais pontos destacados pelos investigadores é a relação financeira entre empresas ligadas a Daniel Vorcaro e o escritório Barsi de Moraes, Sociedade de Advogados, da advogada Viviane Barsi de Moraes, esposa do ministro Alexandre de Moraes. Em um dos acordos, o Banco Master se comprometeu a pagar ao escritório 36 parcelas mensais de R$3 milhões líquidos, com incidência dos tributos previstos no documento. O valor bruto de cada parcela chega a R$3.646.529 mais 77 centavos. A investigação mostra que o nome de Alexandre de Moraes aparece nos mandados de duas versões. Deixa eu ler essa parte novamente. A investigação mostra que o nome de Alexandre de Moraes aparece nos metadados de duas versões da minuta do contrato assinado com o escritório de sua esposa, segundo a Polícia Federal. Em 11 de janeiro de 2024, Viviane enviou a Daniel Vorcaro uma primeira minuta. A Polícia Federal verificou que o arquivo registrava sua última modificação feita pelo usuário, entre aspas, ministro Alexandre de Moraes. Naquele mesmo dia, em 17 de janeiro, Viviane encaminhou a Vorcaro a versão final da minuta. Segundo a análise dos metadados feita pela Polícia Federal, esse arquivo também tinha como última modificação o usuário ministro Alexandre de Moraes, do dia 15 de janeiro. O contrato foi assinado em 23 de janeiro de 2024 por Daniel Vorcaro e Ângelo Antônio Ribeiro da Silva. Comprovantes somam 13,6 milhões de reais. Entre fevereiro de 2024 e outubro de 2025, a investigação encontrou registro de 4 comprovantes de transferências feitas para o escritório de Viviane. As parcelas de mais de 3 milhões de reais pagas após descontos específicos somam 13,6 milhões de reais. As mensagens encontradas indicam a prioridade atribuída por Vorcaro aos repasses para o escritório. Em uma das conversas em março de 2024, o banqueiro afirmou que aquela era o pagamento mais importante, entre aspas, e que não poderia atrasar um só dia. A Polícia Federal identificou também um segundo contrato de honorários envolvendo o escritório da esposa de Moraes, com limite máximo remuneratório no valor de 50 milhões de reais, a título de pro labore, durante os 36 meses de contrato. O pagamento de até 50 milhões líquidos, descontados os impostos, deveria ser realizado em 36 meses por meio de transferência bancária da Viking Participações, empresa que tem Vorcaro como sócio, para o escritório de advocacia ou mediante dação em pagamento de bens imóveis, móveis ou serviços. Ou seja, era possível que o escritório de Viviane recebesse bens como pagamento. Em um dos diálogos com Vorcaro, em 16 de maio de 2025, o advogado Leonardo Palhares envia 2 propostas para quitação do contrato. Pela minuta apresentada, 40 milhões de reais seriam pagos mediante dação, entrega, né, em cotas de 2 aeronaves, um jatinho e um helicóptero, e os 10 milhões de reais restantes por meio de reembolso das despesas causadas pelo uso das aeronaves. Então tem, posso dizer, etc. aqui, tem muita coisa que o G1 trouxe, a Rede Globo de televisão trouxe, inclusive na noite de ontem, e fica essa preocupação, nossa, brasileiros, né? E a pergunta é, qual será o desfecho dessa história? Porque o Fachin já está intervendo. O ministro André Mendonça está indo a fundo nas investigações. E em um certo momento ele falou, tem mais coisas para aparecer, daquela forma bem serena dele, né? E de fato, essas coisas estão aparecendo.
0: Tem que aparecer.
2: Se haver a necessidade juridicamente de punição, caso isso seja necessário, que puna o ministro. Sim. Se for com impeachment que seja, se for com prisão que seja. A esposa, o que pode acontecer com a esposa? Estava trabalhando com seu escritório de forma legal. Que ligação Vorcaro tinha com Alexandre de Moraes? Por que desse contrato formalizado com a mulher? Era para o Moraes defendê-lo em algum momento? Porque estava assim. Vorcaro conseguiu, podemos dizer assim, amarrar o Brasil inteiro.
0: Exatamente.
2: Com suas cordas. Hoje ele tem. Hoje já não tem mais, porque ele está preso e tal. Mas tinha.
0: Mas a influência dele é gigantesca.
2: Só gente influente. Tinha senador, empresas, ministro. Gente.
0: Para todo lado.
2: É tanta gente do lado desse homem.
0: É muito importante que isso vá além da polarização entre direita e esquerda. É em prol de um país que precisa de transparência, onde os seus ministros eles reflitam o que o povo é, o que o povo precisa. A gente precisa muito tirar essa camisa da direita e da esquerda e bater nessa tecla de que precisa ser colocado tudo as claras, o que de fato está acontecendo, quem vai ser responsabilizado, como vai ser responsabilizado, não aceitar que esse tipo de situação vá ser engavetada, porque muito se fala, especialmente agora, no ano eleitoral, a gente sabe muito bem que essa polarização

0: toma conta do país, mas vai muito além disso.
1: Pois
0: né? É algo muito sério, é algo muito grave, é um favorecimento muito grande que teve para um lado, que teve para outro lado, mas são revelações importantíssimas e que não podem cair no esquecimento.
1: Aí a justiça brasileira precisa entender, por exemplo, minutos ou um dia antes ou dois de ser preso, Volcara mandou mensagem para o Moraes,
0: sim,
1: tipo, e aí, e agora?
0: Qual a orientação?
1: Aí a pergunta é, por que que um magistrado, por que que um ministro do STF teria ligação, estava recebendo mensagens de um cara que horas após essa mensagem seria preso? Seria tipo, me liberta dessa parada aqui que eu tô...
0: Por que essa confiança na hora do apuro?
1: Isso, tudo isso precisa ser apurado. E nós estamos aqui para aguardar e dizer, a justiça está sendo feita no Brasil, porque até agora...
0: A gente não precisa de torcida, não são dois times, não precisamos de torcida, nós precisamos de instituições que funcionem, que tenham transparência, que estejamos dispostos a cobrar, eles estão lá para isso, né? Não para enriquecer passando a mão na nossa cara, né?
1: Justamente.
2: Olha, a Prefeitura da capital suspendeu por prazo indeterminado a concessão de novas bancas e espaço em todas as feiras administradas pelo município. Iniciou um processo de reordenamento que terá a feira da 304 Sul com a primeira unidade a passar por recadastramento, obras e adequações de segurança. A medida consta de portaria da Secretaria Municipal de Desenvolvimento Econômico e Empreendedorismo, publicada no Diário Oficial de ontem. A suspensão permanecerá em vigor até que seja concluído o reordenamento físico e cadastral das feiras. Da feira da 304 Sul, os atuais ocupantes serão convocados para apresentar documentos em prazo que ainda será definido por edital. O feirante que não participar do recadastramento após ser devidamente notificado poderá perder o direito de utilização do espaço, mas terá direito à defesa e recurso administrativo. A Prefeitura também determinou um plano de intervenção na estrutura da feira. As medidas incluem reparos físicos, instalação e manutenção de alarmes, extintores e sinalização contra incêndio, além da elaboração de projeto para redimensionar a rede elétrica. A portaria proíbe ligações elétricas irregulares, equipamentos sem certificação e sobrecarga da rede, corredores, saída de emergência, rota de fuga e acesso a hidrantes e extintores deverão permanecer permanentemente desobstruído. Em situações classificadas como risco iminente, uma banca que descumprir as exigências de segurança poderá aí ter suas atividades suspensas de forma cautelar. O plano prevê ainda cursos obrigatórios para os comerciantes sobre formação de brigada de incêndio, uso de extintores, né, manipulação de alimentos e gestão de negócio. Então tá aí. A decisão foi assinada em 27 de agosto, dois dias depois de um incêndio atingir o estande na feira da 304 Sul.
1: A CNN Brasil traz uma notícia triste, né? A morte do ator Gracinho Júnior, um dos principais nomes da dramaturgia brasileira nas décadas de 1980 e 1990. Ele morreu no dia de ontem, aos 83 anos de idade. A informação foi confirmada pela assessoria do artista nas redes sociais. A causa da morte não foi revelada. Sua luz e seu talento deixaram uma marca inesquecível em todos nós. Descanse em paz, diz comunicado. O velório está marcado para quinta-feira, às 12 horas, no crematório e cemitério da Penitência do Rio de Janeiro. Um amigo e colega de trabalho de Gracinho Júnior compartilhou um relato e fez uma homenagem nas redes sociais. Segundo Leonardo, ele estava junto com os filhos Daniela, Gabriel e Pedro no momento da morte. Ontem, um pouco antes das 22 horas, meu amigo amado Gracinho Júnior deu o seu último suspiro e quis Deus que eu estivesse ao lado de seus filhos de sangue e sua esposa nesse exato momento. Amigo, entre aspas, amigo, só posso dizer que você foi e será sempre muito amado. Um dia unimos nossa amizade quando fui ser seu filho em cidadão brasileiro, entre aspas. Daí em diante, construímos uma irmandade nossa. Foram muitos encontros, caminhadas, abraços e muito carinho e admiração. Veio daí Rei Davi, e você foi meu Rei Saul. lembrou os trabalhos que fizeram juntos, né? Então a gente lamenta a partida aí de Gracinho Júnior, que faleceu com pouco mais de 80 anos no Rio de Janeiro. Afastado das telas há 6 anos, Gracinho dedicou mais de 5 décadas da TV, da sua vida à TV, no cinema e no teatro. Entre os principais trabalhos estão Dona Beija, de 86, O Salvador da Pátria, em 89, e Celebridade, em 2023. Os últimos trabalhos do ator foram na terceira temporada de Magnífica 70, lançada em 2018, e uma participação em um episódio de Homens, em 2019. Ele também atuou como diretor-geral da novela A Sucessora, de 78, e no programa Os Trapalhões, em 1983-1984. Nosso ato de fé e solidariedade cristã aqui, nós da Voz do Tocantins, em nome dos tocantinenses.
2: Olha a última notícia. Mãe chega à UPA de Araguaína em trabalho de parto e descobre que estava grávida de gêmeos. É isso, lá em Araguaína. Uma mulher deu à luz de gêmeo dentro da unidade de pronto atendimento, né? Anatólio Dias Carneiros, em Araguaína. A gestante chegou à unidade do dia 8 de agosto em trabalho de parto avançado e precisou ser atendida pela equipe de plantão na sala vermelha. Durante o atendimento, os profissionais descobriram que se tratava de uma gestação gemelar. O primeiro bebê, o menino, nasceu às 21h48 e o segundo, também menino, nasceu apenas 2 minutos depois, às 21h50. Então tá aí, gente. Que Deus ilumine a cada um dos lados tocantinense. Amanhã a gente volta a se encontrar no mesmo horário da sua Rádio Com, do seu município. Esse é o programa Voz do Tocantins, que é retransmitido aí por mais de 60 emissoras de rádios filiadas à Farcom, que todos os dias deixa vocês bem, bem informados. Um abraço a todos, um abraço, Ataí.
1: Um grande abraço, excelente quarta-feira e até amanhã. Valeu, valeu!
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0: Bonitins, 11h35 agora. Bom dia, é o nosso show que tá no ar nessa manhã gostosa. Hoje, quarta-feira, o dia 2, o segundo dia do mês de setembro. E a gente tá perguntando hoje, a minha perguntinha pra você é o seguinte: se você pudesse tomar um café, assim, um café da tarde, um café da manhã, com algum famoso, quem seria, hein? Vamos pro WhatsApp? Polly, bom dia, eu adoro o seu programa, sua voz é linda. Poliana, eu escolheria tomar um café com Gustavo Lima. Primeiro, porque eu sou muito fã. E segundo, porque eu queria saber como é a pessoa por trás do cantor. Sem microfone, sem aquela produção toda. Mas confesso que se ele quiser cantar uma modinha nesse café, eu não iria reclamar, não. Muito bom, beijo pra você, viu? Obrigada pela sua participação aqui. A Isabel, beijo, Isabel. Bom dia, Polly. Eu sou a Suziane. Tomaria um café com a Ana Maria Braga. Acho que seria uma conversa daquelas que a gente começa falando de receita e termina falando da vida. Olha ela, gostei! A Ana Maria tem tanta história, Poliana, tanta experiência, já teve câncer, já passou por tantos altos e baixos. Eu queria ouvir os conselhos dela, conhecer um pouco mais da Ana Maria, porque eu adoro ela. Olha que legal, seria bom, hein? Pegar umas receitinhas também. A Rita, Poli, sobre a enquete, eu tomaria um café com o Roberto Carlos. E aí, ó, não sei se ele ia cantar, hein, Rita? Porque ela falou assim, ouvindo aquelas músicas românticas, né? Se ele não cantasse ali, você colocava no som lá, né? Pra tomar um cafezinho, muito bom. Bom dia, Poliana. Eu sou o Anderson, motorista de aplicativo. Respondendo a sua enquete, eu escolheria tomar um café com a Paola Oliveira. Eu tomaria um café com ela pessoalmente para tirar uma dúvida. Se ela é bonita daquele jeito mesmo, é só na televisão. Porque se for bonita daquele jeito ao vivo, eu vou ter que pedir a receita do café. Um abraço. Adoro a criatividade deles na hora da mensagem, né?
1: Bom dia, Polo. Bom dia, dona Rita. Obrigado, Polo, pelo dia, seu alô. Obrigado. Polo, eu tomaria o café com duas pessoas, assim, sabe? Aliás, eu tenho muitas pessoas que eu sou fã, mas era o ratinho do lado, rasgando o exame de DNA e o Celso Portiolli do outro, jogando a torta na cara do povo.
0: Ai, meu Deus do céu, gostei. O ratinho rasgando os testes de DNA e boa. Beijo, dona Rita, um beijo, viu? Alô, Sussu, abração pra você. O Itamar também tá aqui.
2: Bom dia, Poliana. Aqui é o Itamar, do Morado do Sol.
0: Tudo bem,
2: Itamar? Tô aqui ligadinho.
0: Oba!
2: Não ligo, mas tô ligado.
0: É isso que vale.
2: Um cheiro no cangote.
0: Valeu, Itamar.
2: Um abraço pra você.
0: Valeu, querido. Poli, hoje, parabéns, né? Ontem foi o dia que você nasceu e eu peço a Deus que te dê muita saúde e muitos anos de vida. É o Otílio, um abraço, Otílio, obrigada pela companhia. Bom dia, Poliana, eu escolheria tomar um café com o Ratinho também. Acho que não ia faltar assunto e muito menos risadas. Queria conhecer o Ratinho fora da televisão, saber se ele é daquele jeito mesmo, espontâneo, ouvir as histórias dele. Mas já vi, se ele começar a fazer pergunta no café, eu vou-me embora, eu só quero escutar ele falando, muito bom. Um abração pra você, viu? A Odileia participando aqui com a gente. Israel, tudo bem?
3: Poli, eu também tô com cara no trabalho, quase não dava pra me mandar um abraço, um cheiro do pecoço, Poli, mas tô aqui. Israel Júnior, da Arma 44, batendo ponto pra não pegar falta. Tchau, obrigado.
0: Valeu, Israel, valeu, bom dia.
4: Bom dia, gatona, mais um dia, bom dia mais uma vez, né? Queria avisar que nós encerramos a nossa campanha, né? Quem ficou pra trás ficou, quem nunca ficou, não encontrou, não estava em casa, mas perto de casa fazendo aquele almoço. E eu queria tomar café com todos vocês da rádio que viesse pra cá, almoçasse comigo, tomasse aquele café, sabe? Era uma maravilha. Isso é que eu queria que vocês. Meu café da manhã era com vocês, todos da 96. Vocês todos são pessoas especiais, entram em nossas casas, todos vezes, sabem de notícias, de tudo que de importante são vocês.
0: Beijo, Ivanilde. Olha, aqui é a Maria José de Taquarussu. Eu acompanho você todos os dias. Amo vocês aí da rádio. Sou pioneira do Festival Gastronômico. Participo há 20 anos e esse ano estarei novamente no estande 18 com o prato Tesouro do Cerrado e convido você a provar. Você vai adorar. Gostaria de pedir uma música do Dorgival Dantas, qualquer uma, muito obrigada. E eu tomaria um café com o cantor Leonardo. Ele é maravilhoso. Eu amo Leonardo. Muito bem, um beijo pra você, viu? Bom dia, Poliana. Eu sou a Ana Maria, ouvinte do seu programa de todos os dias. Poli, eu escolheria tomar um café com o padre Fábio de Melo. Acho que seria uma conversa que iria muito além de religião, porque ele tem um jeito de falar sobre a vida. É verdade, hein, Ana? Sobre as dores, recomeço. E ele, inclusive, já sofreu depressão. Ele sabe falar sobre isso. Gostaria de ouvir dele, mas principalmente de aprender com a forma como ele transforma experiências em reflexão. Acho que seria daqueles cafés maravilhosos em que a gente nem vê o tempo passar. Beijo, Aninha, pra você, meu amor. Bom dia! Ah, Zé Neto e Cristiano, eu ligo pra você. Raquel Souza, um beijo, Raquelzinha, com Alcione e o Alexandre Pires. Poli, pra eles cantar a música Marrom Bombom enquanto a gente toma o café. Ó, que delícia! Beijo pra você, Elisângela, beijão.

0: atende esse celular. Eu ligo pra você, Zeneta e Cristiano, 11h43, aqui na Unitins FM. Bom dia, Marquiane, um beijo pra você. A Marquiane falou assim, eu também queria tomar um café da manhã com a Ana Maria Braga, lá na fazenda dela. Comidinha boa, pensa na comida que deve ser boa, hein, Marque? Um beijo pra você, viu? Bom dia. Abraço pra Antônia Borges, ligada com a gente também. Seu Valeriano tá aqui.
1: E aí, Poliana, eu sou bem quieto aí, eu gostaria de tomar um café com... Paola Oliveira e...
0: Essa Paola Oliveira é requisitada, hein, minha gente?
1: Bruna Marquezine.
0: E a Bruna Marquezine, seu Valeriano de bobo não tem nada.
1: O Malu Mader.
0: E a Malu Mader. Bruna Marquezine, Malu Mader e Paola Oliveira. Imagina.
2: Oi, Juliana, bom dia. Bom dia. Alves, Aurélio de Quatro. Ai, se eu pudesse, eu realizaria meu sonho de tomar café com Lauana Prado. Eu bati aquele excelente papo. Amo ela, acho ela uma excelente pessoa.
0: A Lauana, né? Um beijão pra você. Poli, não sei se você se recorda que uns dias atrás tinha um programa no SBT Dia de Princesa. Ah, Poli, eu tinha um sonho de infância de conhecer o KLB. Com a chegada da internet, na mão, né, de todos. Hoje você vê tantas notícias que às vezes fake, às vezes realidade, assim, muitos famosos perdeu aquele encanto. E é verdade, Pri, que a gente tinha, é verdade, concordo com você. Mas uma pessoa que eu tinha muita vontade de conhecer, o ser humano, é a Eliana, né? Parece ser uma pessoa leve, calma, doce. É a Priscila. Beijo pra você, Pri. Bom dia! Poliana Gatona, bom dia, feliz aniversário, que Deus te abençoe. Guarda, você é maravilhosa. Muita saúde. Obrigada, meu amor. Eu queria tomar um café, Poli, com o padre Reginaldo Manzotti e com o Leonardo. Ixi, será que dava certo, hein? O padre Reginaldo e o Leonardo tomando um café junto, você já pensou nisso, hein? Eu queria estar nessa mesa, viu? Só pra assistir. De um lado, o padre todo sério, né? Cheio de sabedoria, falando sobre a vida, sobre a fé. Aí do outro lado, o Leonardo, né? A gente já imagina, né? Provavelmente soltando uma besteira, uma piada a cada minuto, né? Ia ser aquele encontro em que o padre ia tentar manter a conversa séria e o Leonardo fazendo de tudo pra tirar ele do sério, mas seria bom, me convida se der certo, viu? Mas é isso, né? A vida precisa disso, um pouco de fé, um pouco de sabedoria e de boas risadas, não é? Beijo, viu? Maria do Carmo lá do Jardim Laila, valeu! Poli, eu tomaria um café da manhã de boa ouvindo histórias com Almi Sater. Aê, mas seria bom, hein, Marcão? Almi Sater, sou fã também, cheio de sabedoria, muito bom. Bom dia, Poli! Escolho tomar café com uma pessoa incrível, admirável, porque eu tenho uma imensa gratidão, que é você. Ah, meu Deus, um beijo pra você. É o Wellington que mandou aqui. Você, Poliana Siqueira, seria a minha convidada pra um cafezinho. Vamos nesse café, então.
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chegando aqui no finalzinho do horário, porque vem aí o programa eleitoral, a propaganda eleitoral obrigatória. Bom dia, Tati, mandou aqui. Pô, olha, eu escolheria tomar um café com a cantora Paula Fernandes. Já ouvi muita gente falar que ela é meio enjoada, antipática, mas eu mesma queria tirar as minhas próprias conclusões. Boa, é isso, né? Porque a gente só ouve falar, né? Peraí, deixa eu ver se é isso mesmo. Porque, sinceramente, eu sou muito fã dela, Paula. Então, nada melhor do que sentar, conversar e conhecer a pessoa de verdade e descobrir se ela é... se ela é tudo isso que falam mesmo. E depois desse café, toca a música dela aí, porque fã de verdade tem direito a pedir. Tem mesmo, Tati. Um beijo, meu amor, pra você. Eu vou encerrar, então, com uma da Paula Fernandes, viu? Bom, gente, obrigada, viu, pela companhia. Eu quero agradecer, assim, de coração, você que ficou comigo até agora, né? Você que manda mensagem, que interage com a gente. É esse carinho, né? Essa interação que dá sentido a tudo isso. Saber que do outro lado tem alguém sorrindo, né? Lembrando de uma música, mandando uma mensagem, enfim, interagindo com a gente, fazendo companhia, porque eu tô de cá, mas eu sinto essa vibração boa aí do outro lado. Então, muito obrigada pela audiência, pelo carinho, por essa interação tão gostosa de todos os dias. Que o seu dia continue leve, bonito e cheinho de coisas boas, de boas risadas, tá? Amanhã a gente se encontra de novo, amanhã é quinta-feira, a gente chega com aquele programa nostálgico, com o nosso TBT de todas as quintas. E eu espero você. Se Deus quiser e permitir, eu estarei aqui às 8 e conto com a sua companhia. Beijo!

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2: Olá, boa tarde, muito boa tarde para você que tá sintonizado do outro lado do rádio, para você que está ligadinha.
3: Não.
2: Tudo bem com você, meu ouvinte querido? Menino, meu ouvinte maravilhosa, as comadres hoje já estão reclamando, olha aí, reclamando que o programa tá curto.
3: O quê? Não acredito.
2: Uai, comadre, não tem o que fazer, não vai fazer nada não.
3: Não vai não.
2: Pois é, isso aí, né, o horário político-eleitoral é importante para que a gente saiba... Escute as propostas dos nossos candidatos e candidatas e saiba escolher aí em quem você vai depositar o seu voto de confiança na urna. Então, gente, tá aí, né? Até o dia 1º de outubro, o primeiro turno, né, aí do horário político-eleitoral, sempre de 7h às 7h25, de meio-dia a meio-dia 25, em todas as emissoras de rádio aqui do Tocantins, tá? Esse horário político-eleitoral, nesses 25 minutos aí, e o restante do tempo é o nosso programa. Então, aqui no programa Alvorecer e no programa Hora da Notícia, você tem, nesses dias, até pelo menos o dia 1º de outubro, essa alteração no horário. Está mais curto o programa... Mas mesmo assim, estamos aqui. A gente não vai deixar você na mão e você também não vai deixar a gente na mão. Então participe, mande a sua mensagem, o nosso WhatsApp segue o mesmo. E enquanto está acontecendo o horário eleitoral, a gente está aqui já no estúdio esperando você chegar. Então aproveita enquanto estiver passando o horário eleitoral e já manda mensagem pra gente, já vá mandando sua mensagem pra ela ficar logo lá em primeiro lugar e a gente já ir falando o seu nome, mandando o seu alô logo no comecinho do programa, tá bom? Nosso WhatsApp é o 999156234. O João Ivonaldo já passou no status, tá colocando, meu bichinho, tá colocando um negocinho lá hoje. Quem tá convidando você pra participar do programa é o Deusimar Bispo, tá bom? Então venha com a gente, passe rapidinho por aqui, não se aveste não. Sem você não tem nem razão da gente estar aqui. Eu sou a Carla Morena, te faço companhia com muita alegria e muito amor no coração até 1h da tarde.
3: Não, não.
2: Aí dá certo.
3: Não, aí dá certo.
2: Dá certo, é o nosso encontro, a gente tá junto, você manda oi, a gente fala oi, começa aquela amizade maravilhosa, cheia de carinho, que só o Hora da Notícia traz pra você. Deusimar Bispo, tudo certo por aí? Hoje você já começou convidando o pessoal pra participar, pode vir?
4: Pode vir, comecei tudo bem, tudo tranquilo.
2: Tudo tranquilo?
4: Sempre, na qualidade.
2: Quarta-feira, metade da semana, ainda dá tempo, Deusimar?
4: Dá tempo, ixi. Dá tempo demais.
2: Então, pronto, então dá tempo de você resolver tudo que você precisa ainda essa semana, hein? Amanhã já começa, assim, uma quinta-feira, né, Deusimar?
4: Começa a ficar, tirar mais...
2: Aí mais perto, assim, do feriado.
4: Tira o pé do acelerador.
2: Mas participe com a gente, tá bom? Vamos que vamos. O programa tá completo. Dona Maiara Abreu também está por aqui. É o trio, tá completo hoje. Boa tarde, Dona Maiara Abreu. Tudo bem com você? Bem-vinda ao nosso programa.
5: Olá, boa tarde para você. Boa tarde para os nossos ouvintes aqui do Hora da Notícia. Por aqui tá tudo bem. Tudo nos conformes, não é, compadre?
6: Aqui tá tudo em ordem.
5: Ah, tá tudo em ordem?
2: Tudo
5: por
2: certo.
5: Aqui também. Então vamos com muita alegria, porque eu quero animação para hoje.
2: Pronto aí.
5: Isso. Eu quero muita alegria para nós começarmos, então, essa tarde de quarta-feira, dia 2 de setembro, metadinha da semana. Não vem dizer que é outro dia, não, porque
7: é
2: você que chamou, mãe.
5: Não, eu vou esperar você terminar seu show aí, criança, porque eu estou avisando, hoje é quarta-feira.
2: Quando a pessoa não gosta de criança, ela fala assim, criança,
5: criança,
2: né?
5: Criança. Esse menino não tem nem nome, ele não tem um nome, Carla. Boa tarde, Deusimar. Tudo bem por aí?
4: Olá, Maiara. Boa tarde, tudo bem?
3: Não, não.
5: Olha, você hoje está desenrolado, né? Segunda-feira você estava no 110, hoje no 220. Já fez até convite pro pessoal.
4: Exatamente. Da agora para frente é só para trás. É só diminuir.
2: Nossa, meu Deus.
5: Não, Deusimar.
4: Não, a evolução no máximo é até agora.
6: Acertou.
5: Não, uai, comadre, você tá dizendo que ele acertou em dizer que é só para trás?
2: Não, não sei, não.
5: Não, pois é. Gente, nesse final de semana aí nós temos programação do Festival Gastronômico, que hoje Jorge, vamos tocar um Seu Jorge, que já é amanhã?
2: Vamos,
5: e aí
2: na
5: a gente
2: hora.
5: Vai tocando cada dia um até chegar o dia
2: É mesmo, hoje é dia 2 e amanhã já começa o Festival Gastronômico de Itacoaruçu. A gente vai trazer amanhã os detalhes aí pra você.
5: Aí como sábado e domingo não tem programa, a gente toca, vai tocando antes, que aí quando chegar no dia o povo tá afiado.
2: Muito bem, daqui a pouquinho a gente coloca aqui, tá?
5: E aí como segunda e terça música... a gente não vem, aí a gente...
2: O quê? Nem ouvi,
5: Deusimar, né? Eu fiz uma volta lá no Monte Santo pra poder chegar.
4: Foi longe.
2: Eu caí igual patinha. Não, senhora, não, vem mas sim. Vem. A gente vem. Ai, você vai ver daqui a pouquinho
5: Olha
2: a
5: lá,
2: programação.
5: Daniel Balu não vai vir segunda e terça.
2: Vem cá, Daniel, volta aqui. Tá dispensado? Você...
5: É, tá dispensado segunda e terça?
2: Não, não. O rádio não para, não, né? É isso aí, pronto. É, tá
5: gente, o chefe do RH tava passando bem na hora que escutou.
2: Não é o chefe, não. É o chefe das folhas de ponta.
5: Isso. É. Mas então, é o nosso chefe. Olha, vamos
2: Mandando
5: então...
2: Mandando um abraço pra todo o RH, que isso. Sempre ouve o nosso programa. Um abraço especial aí pra diretora Lidiane, né? Um cheiro no cangote.
5: Sara Pires, sempre resolve meus B.O.s.
2: Cícera tá Cícera. Sempre aí, né? M.A. Ávila.
4: Os ricos humanos, é RH?
2: Recursos humanos,
4: ricos
2: né?
4: Ricos
2: não
4: humanos.
2: É RH lá, né? É diretoria de gestão de pessoas, é um negócio mais elaborado, né? Mas a gente fala RH.
5: Isso, todos os RHs aí das empresas.
2: Vamos que vamos. Vamos que vamos, então, meio-dia 31.
5: Bora.
2: A gente vai diretão com você até 1h. Hoje tem almoço ao vivo, Valdivino Ribeiro apareceu por aqui.
5: E Valdivino Ribeiro?
2: É, o homem apaixonado da Buritirama.
5: É, não era apaixonado da Buritirama, agora virou Valdivino Ribeiro.
2: Mas é porque agora eu sei o nome completo dele.
5: Não, porque salvou assim o novo número dele.
2: Vamos Bora. Que vamos para as primeiras informações de hoje. Meio-dia 32, relógio virou por aqui. Você está no Hora da Notícia.
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2: Como prometido, todo dia neste programa, até acabar as eleições, tem o quê, Mayara?
5: É, eu tô pensando no dia que não tivesse nenhum. Aí os ouvintes, uai, Carla e Mayara, cadê a notícia de hoje?
2: Não falha, hoje é mais uma informação pra você sobre o período eleitoral, cuidados que a gente deve ter. E hoje o nosso alerta, que não é nosso, é da Justiça Eleitoral do Tocantins, é sobre orientações de como você identificar as fake news nas eleições. Aí você não vira pra gente e fala assim, ah, tô nem aí. Não, senhor, não, senhora.
5: Você
2: né?
5: está aí sim.
2: Você está aí sim. Não vá ter esse tipo de atitude.
5: Não vai não.
2: Pois é, tem que ter postura de eleitor, né? O eleitor tem que estar aí, ajudar a Justiça Eleitoral a combater as fake news, não compartilhar, não acreditar nas fake news, muito menos, né, propagá-las e saber como identificar e como sair disso, viu, gente? Mayara vai contar pra gente agora com detalhes, porque são muitas as informações erradas, equivocadas, falsas que chegam pra gente nesse período, coisa de anos atrás, que voltam a ser veiculadas e não são verdade.
5: Pois é, Carla. Vídeos com informações distorcidas ou mensagens alarmantes e publicações sem comprovação sobre as eleições e as urnas eletrônicas, infelizmente, ainda circulam com frequência na internet. Gente, a Justiça Eleitoral, então, aqui do Tocantins, tem reforçado as principais orientações simples para você aí, eleitor, você que é cidadão, identificar qualquer fake news e evitar o compartilhamento de conteúdos falsos. Entre os exemplos mais comuns de fake news eleitorais estão, então, as mensagens com informações falsas sobre as urnas eletrônicas, além de falar ainda essas notícias sobre o processo de votação e a apuração dos resultados. A Justiça, então, Eleitoral do Tocantins, está reforçando que todos os anos, gente, todas as vezes, o sistema eleitoral brasileiro, ele é muito seguro, ele é totalmente transparente e passa por constantes evoluções. As urnas eletrônicas, elas passam por diversas etapas de auditoria e também fiscalização, que inclusive são acompanhadas aí por representantes dos partidos políticos, Ministério Público, além da Ordem dos Advogados do Brasil, a OAB, e outras instituições que sempre acompanham e validando todo esse processo. Vamos então aos sinais de que você recebeu uma fake news. Como é que você faz para identificar? notícias e posts com títulos exagerados, sabe? Nomes grandes, com frases enormes, além de mensagens com um tom de urgência, a ausência de uma fonte confiável e pedidos para compartilhar antes que apaguem, são alguns dos sinais que você esteja compartilhando aí uma possível desinformação. Atenção também aos erros de português e os vídeos que estão sempre fora de um contexto. Sabe quando tem muitos cortes assim e tem um contexto diferente naquele vídeo? Pois é, ele pode então estar aí dentro dessa desinformação, tá bom? Outro erro comum é acreditar em informações apenas porque foram enviadas por alguns amigos, familiares e grupos de mensagem.
2: Essas pessoas também recebem a notícia falsa e simplesmente não checam e propagam, né? Acontece, muita gente faz isso. Por isso, nosso alerta aqui hoje.
5: Ela achou interessante, compartilhou e aí não fez esse trabalho.
2: Mas aí você confia, não, isso. Mas quem me mandou foi fulano, foi aqui no grupo da minha família, né? Então, muito cuidado com isso, gente. É muito sério. A gente acabar seguindo aí por uma linha por conta de fake news. Depois você vai se arrepender de ter confiado nessas notícias falsas, de ter propagado. E além de tudo isso, né, a Justiça Eleitoral também está de olho.
5: Monitorando, né? E além disso, Carla, na eleição deste ano, nós temos aí um alerta também para o uso da inteligência artificial, gente. Pois é, atualmente os vídeos, as imagens e até os áudios, eles estão sendo e podem ser manipulados aí para simular algumas situações falsas.
2: Prova disso foi a Copa do Mundo, né? Olha o tanto de vídeo que surgiu aí entre o pessoal da Noruega e o Brasil, né? Criaram aí vários tipos de vídeos
5: que
2: falsos.
5: É bem difícil de
2: até
5: identificar.
2: Até com áudio, né? Então, assim, a Copa do Mundo teve muita coisa divulgada nas redes sociais produzidas por inteligência artificial.
5: Pois é. E aí, como é que você pode identificar essas, verificar essas informações? Você deve, então, procurar os canais oficiais da Justiça Eleitoral, os veículos de comunicação como o Hora da Notícia, que
2: isso,
5: é o Unitins, que sempre, que sempre traz ali as informações corretas, as informações em tempo real, até os alertas de golpe envolvendo os nomes né, dessas instituições.
2: Os sites também nacionais, né, e os sites aqui locais, eles estão divulgando, o Hora da Notícia não divulga essa questão de candidato a candidato, mas os sites divulgam a agenda dos candidatos, divulgam ações dos candidatos. E aí você vá nesses sites aqui do Tocantins que você confia, que você sabe quais são. A gente não vai aqui listar, né? São
5: e tem sites que são voltados mesmo para a política.
2: Para a política,
5: né?
2: São sites especializados, né? Então vá nesses sites, procure eles e use eles como fonte de informação, assim como sites nacionais também. Tem vários, né, Mayara?
5: Isso. E aí, além disso, é importante também, gente, conferir a data da publicação. Sabe por quê? Pode acontecer de uma reportagem ter sido postada, um vídeo, há 6, 7, 8 anos atrás, a pessoa está compartilhando ele como se fosse uma coisa de agora. Além de pesquisar também se aquele conteúdo já foi desmentido anteriormente.
2: Né? Muitas vezes a fake news acaba tendo uma resposta e, ó, não é verdade, isso que aconteceu não é assim. Muitas vezes a pessoa nem vai atrás da resposta, né? Fica só na fake news e não vai atrás da verdadeira razão daquele conteúdo. Então, tá aí, é mais uma dica para você que é nosso ouvinte, que usa a Unitins FM como fonte de informação com credibilidade, com qualidade. Dicas sempre das eleições para você e serve para nós também, que também somos eleitores.
5: Até mesmo, a gente tem esse cuidado já na hora de noticiar para vocês, muito cuidado. E vocês também tendo esse cuidado no dia a dia, falando, ó, fulano, essa notícia aqui é falsa, viu?
2: É isso aí.
5: Não compartilha mais, não.
2: Vamos que vamos. Quem chega agora com a informação no Hora da Notícia é a repórter e jornalista Mara Santos. Ela vai contar pra gente sobre um grupo que fraudava exames toxicológicos para a CNH aqui em Palmas, que foi condenado à prisão pela justiça. Esse esquema funcionou de 2018 a 2021 e a Mara preparou então a reportagem trazendo as informações sobre as condenações aí para nós. Boa tarde, Mara.
5: Mara Santos, boa tarde.
7: Chegando agora com as informações, boa tarde para você, Carla Morena, Mayara Abreu e todos os ouvintes. Gente, 6 pessoas foram condenadas pela justiça por envolvimento em um esquema de fraude de exames toxicológicos para motoristas profissionais aqui em Palmas. Segundo o Ministério Público do Tocantins, o grupo atuou entre o período de 2018 e 2021 e trocava amostras de cabelo e pelos dos condutores para forjar resultados negativos.
8: a maior pena foi aplicada a uma mulher apontada como líder do esquema, condenada a 13 anos, 9 meses e 10 dias de prisão em regime fechado. Outras 5 pessoas também foram condenadas com penas que variam de 3 a 5 anos de prisão. Perícias da Polícia Científica e da Polícia Federal identificaram a troca do material genético dos motoristas. O esquema envolvia ainda uma autoescola e um posto de coleta de exames toxicológicos em Palmas. A decisão ainda cabe recurso. E só para detalhar a sentença aplicada pela Justiça, além da perda do cargo, função ou emprego público, tem também a interdição para o exercício de função delegada aos administradores de autoescolas credenciadas pelo Detran Tocantins. Mara Santos para a Unitins FM.
2: Obrigada, Mara Santos, pelas informações. A gente segue por... Mas é bom ganhar bombom. Nós ganhamos bombom, né?
5: Eu já tinha ganhado.
2: Você também, Nazimar? Você...
4: Ganhei, meu, sim.
2: É de que o recheio é de quê?
5: Agora é morango craquelado.
2: Paçoquinha. Morango? Morango?
5: Morango craquelado. É uma nova tendência.
2: E onde
5: tendência.
2: É que arrumou? Teodoro.
4: Morango quebrado.
2: Tá.
5: E qual que é o Instagram da Cirleide?
2: Não pode dar de jeito nenhum, é promoção pessoal, né?
5: Tá bom, então. Não vamos falar, não, que é Cimendes, não, tá? Sim, um beijo.
4: Mas não pode ter promoção
5: você.
4: Pessoal, não?
5: Não.
4: Como é que eu vou falar bem de mim mesmo?
2: Não vai, Deusimar. Deixa que a gente fala.
4: Eu deixo vocês falar de mim mesmo.
2: É, deixa que a gente fala. Ó, vamos seguir por aqui com o nosso programa. Vamos pro cheiro no cangote um
5: eu
2: pouquinho?
5: Eu já tô aqui, ó.
2: Então vamos
5: com
2: que vamos.
5: Com o pescoço retinho esperando.
2: É pra lá que a gente vai.
9: Sim, que
2: eu gosto assim.
9: Pra cheirar as meninas. Oh. Cheirinho bom.
10: Não me chame, não, que eu não vou, não.
2: Oh, meu
5: então
2: Deus
5: tem
2: do
5: um
2: céu.
5: Lugar bom pra você ir.
2: Não, eu não botei aqui hoje,
5: não. Não, mas eu falo, vai pro cemitério. Quem não quiser cheirar a gente, vai no cemitério.
2: Menino, vamos que vamos. O pessoal lá do cemitério tá trabalhando e acompanhando o Hora da Notícia. O cheiro no cangote do Ronildo. E ele não manda o nome de mais ninguém. Aí...
5: É Tum-Tum.
2: Desimar, será que é só ele lá e o resto é não. Ele? Só ele que vê?
4: Não.
2: É não?
4: É não.
2: Tem os meninos lá, né?
4: Tem uma arruma de rede lá.
2: Ah, então manda os nomes
4: tem,
2: deles
4: tenta
2: aí,
4: correr de
2: Ronildo.
4: Lá e só me correr atrás.
2: Manda os nomes deles aí, Ronildo, pra gente poder falar aqui também, tá bom? Vamos pro cheiro no cangote, então.
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2: De volta por aqui com o nosso programa Hora da Notícia na Unitins FM. E como não teve aqui o convite para o almoço, a gente não colocou aqui emendado, porque hoje o convite para o almoço é ao vivo com ele,
5: só
2: o homem apaixonado.
5: Só falta dizer
2: apaixonado.
5: Que não tem almoço lá hoje.
2: Não, não é possível.
17: Ô, boa tarde, Carla Morena, Maiara de Abreu.
2: Ah. Oi, Língua, boa tarde.
17: Ó, apaixonado, tá com dias que eu não passo aí, né?
2: É.
17: E agora ficou pior, porque o prato tá curto demais. Já era Ixi, curto, e agora? Mas assim mesmo eu lembrei. De
2: muito bem, gatinho.
5: Foi,
2: muito
5: não
2: bem.
5: Suma mais, não.
17: Conhecer com a Poliana, pedi música, ela passou.
2: Sim.
17: Bacana.
2: Aqui
17: só ligado, só ligado, né? Tinha dois de cedo, Léo Vieira.
2: Aham.
17: Eu almocei. Almocei aqui uma espinhaçada de porco. Suína,
2: né?
17: Com laranja. Uma salada de tomate.
2: Sim.
17: Farinha de pulpa, arroz. Aí, pai. Dá pra equilibrar o buchão, uma
2: meu Deus.
17: E aqui tá trovejando pra chover.
2: Uai, meu Deus, a chuva mesmo.
5: Ué, você tá no Tocantins, amigo?
17: Cheiro no cangote.
2: Tá Buritirana, vai ter chuva lá.
5: Você viajou, foi isso? Não, tinha previsão mais pra sexta-feira.
2: Vou pesquisar aqui, gente. Calma aí, é amanhã, né? Previsão de chuva. Quinta-feira, olha lá, Maiara, olha lá. Olha lá. Olha a nuvenzinha com pinguinho, 55% de possibilidade de chuva. Já tá bom,
5: já
2: né, Deus
5: gostei.
2: Está aí. Moço, vai
4: mas
2: chover, chover mesmo.
4: Vai dar ruim, porque a Helena acabou de mandar uma mensagem aqui que a minha filha Lília, mãe do Pedro, foi lá pra casa visitar ela. Chegou 8 horas, até agora deitou numa rede lá, não levantou nem pra pegar água.
2: Mas só amanhã
4: a
2: chuva.
4: E a rede é lá no quintal, vai molhar tudo.
5: Meu Deus.
2: Até amanhã, ó.
5: É pra ela levantar, né, Deusimar? Entendi.
2: Ei, Lilia, tá difícil, hein? Tá difícil.
4: Levanta lá, minha filha. Tira a minha rede do varal.
2: Pois eu adorei a história aí do Valdivino. Tá trovejando na Buritirana. Se chover, manda foto aí, Valdivino.
5: Pronto.
2: Por favor, viu?
5: É isso.
2: Vamos seguindo. Pode mandar o cardápio de hoje que eu vou acrescentar aqui também.
5: Uma espinha de
2: espinha de porco assada. De porco. Né? Com arroz, né? Muito bem. Gostei.
5: Deve ter começado a fazer 8 da manhã, né? Pra poder. 11 horas.
4: Tem muita carne, porque o espinhaço de porco tem carne demais.
2: Tem carne demais. Jane Silva tá ligada lá em Portugal ouvindo a gente. Ela mandou aqui um cheiro pra todos sintonizados, pra nós, pro Casal Raiz, pro Domingão, pra Dona Rita de Cássia, seu Valeriano, Simone, Goiano, toda a galera da animação e Cantinho da Amizade, mensagem da Poliana também. Então, cheiro aí, ó, pra
5: uma
2: vocês beijoca na sintonia,
5: pra
2: tá
5: vocês,
2: bom?
5: Viu?
2: Quem mais?
5: Nossa,
2: o Mauro.
5: Princesa.
2: Mauro tá ligado lá na
5: Onde
2: comunidade
5: é?
4: São Pedro,
2: na hora N4, isso mesmo. Oi, Mauro.
18: Boa tarde, Carla Morena.
2: Boa tarde,
18: querido. Boa tarde, Mayara
2: Abreu. Tá tudo bem com você, Mauro?
4: Opa, Mauro.
18: E quem fala é Mauro, da comunidade São Pedro, do Orne 4. Passando aqui para dar um alô aí para todos os ouvintes aí do programa Hora da Notícia.
2: Pois tá, um beijo para você também.
18: Um cheiro no cangote.
2: Outro, meu amigo, obrigada pelo carinho aí, pela participação de todos os dias, tá?
5: Cangote cheirado, viu,
2: cheirado.
5: Amigo?
2: Cheirado. Ó, mandar um abraço pro nosso amigo... Oh, meu Deus do céu. Parecendo o meu amigo que esquece o nome do povo.
5: É, aquele povo assim, não, fulano.
2: Lucivan.
5: Ah, sim.
2: Nosso amigo Lucivan, que tá sempre sintonizado. Tem uns 2 dias que ele não manda mensagem,
4: Lucivan,
2: né?
4: Lucivan, nós tem que ir lá onde os peixes dormem.
5: Lucivan, o feriado é segunda e terça, rapaz.
2: Você já tá faltando.
4: Vamos lá acordar uns 2 peixes.
5: É. Desimar disfarçando aí com Maria Helena.
2: Falando aqui com o Matheus Venâncio, né? Ele tá lá na panificadora trabalhando e o pessoal tá lá junto ouvindo o programa.
19: Boa tarde.
2: Oi, Matheus.
5: Tá tudo bem por aí?
19: Eita, que vocês começaram com tudo.
5: Comprou
19: hoje.
5: Comprou o celular.
19: Eu vi aí você falando, sem vocês não faz sentido a gente
5: não
19: estar
5: faz.
19: Aqui.
5: É, isso aí,
19: e outra
5: Matheus.
19: Coisa, aproveita o horário da...
2: Pra mandar mensagem.
19: Da propaganda política eleitoral, pra já vai mandando mensagem.
2: É, isso aí, Matheus.
19: E aí eu achei uma coisa, tão importante esses caras com esses projetos deles, coisa que vai transformar o nosso Brasil, a gente fica fissurado aí, ligado ouvindo.
2: Eu gosto também do horário eleitoral.
19: Esses
2: menino!
19: Oferecendo tantas propostas boas que vão ajudar a família, ou que vão ajudar os brasileiros.
2: Sim.
19: Muito
2: Mateus,
19: importante para nós, não é? Mas eu vou caçar um tempinho de escutar um pouco esse e já mandar notícia.
2: Matheus, cuidado com esses áudios, Matheus. Menino, não caça em tico, não.
5: Faz uma reunião com ele, Carla, assim.
2: Matheus, tô precisando fazer uma reunião com você, viu, Matheus?
5: Mas sem eu e o Deusimar, que a gente não tem nada a ver, não é, Deusimar?
2: Ai, cheiro, Matheus, pra vocês aí na sintonia, viu, gente? Mas, ó, brincadeiras à parte aqui do Matheus, né? É muito importante o horário político-eleitoral, como a gente tem falado. Nem todo mundo gosta, mas é importante, pelo menos uma vez ou outra, você acompanhar aí as propostas, tá bom?
5: É pra saber o número, às vezes, do candidato, que o candidato que você tá ali pensando, nem sabe, né?
2: Ele
5: fala, não,
2: exatamente.
5: Tô ouvindo aqui, gosto dessa proposta.
2: Muito melhor do que você ir só na vibe de alguém que te falou, não, vota em fulano, mas você, mas por quê? O que que tem de bom nele ou nela? Né?
5: É.
2: Então é bom você ouvir aí as propostas, tá bom?
5: Tá Guiozinho
2: tá ligado com
4: tem
2: a gente.
4: Um povo lá embaixo também.
2: Como é que é, Deus?
4: Tem um povo lá embaixo.
2: Uai,
4: também.
2: Eu tô. Uai, eu pulei aqui.
5: Uai,
2: né?
5: É o nosso amigo Dominguinho.
2: Domingo foi quem chegou primeiro.
4: Que chegou na quarta.
2: Peraí, Guiu, segura aí um pouquinho no Morro da Aranha, né? Porque o Domingo chegou primeiro por aqui. Mandou aqui o vídeo da marmita.
4: Já
2: vamos acompanhar.
4: Sede, né?
20: Olha aqui o meu pratinho, menina. Boa tarde,
5: que tem aí hoje?
2: Tá comendo...
20: Carlinha Moreno, boa tarde, Mayara Abreu.
5: Aqui boa tarde.
20: Deixa eu adivinhar o que é. Não dá conta, não.
2: O quê? Uma carninha
20: rabada
2: de porco?
20: Rabada com salada.
2: E
20: rabada com mandioquinha dentro.
5: Uai, e essa batida aí? É pra avisar que tá pronto?
2: Do céu. Tá lá na Sussu, ó.
20: Uai,
2: suquinho de caju.
5: Uai, Deusimar.
4: Uai, mas ele tá aí de férias lá na casa do...
20: Aí eu vou mostrar a cara do homem aqui, ó.
2: Pronto.
20: Combinado não, lavandeira.
2: Sussu e Jojo lá,
4: tá,
2: né?
4: Ele tá de férias lá, né?
2: Ele tá almoçando com o Sussu e Jojo desde ontem. Ele tá fazendo
4: desde
2: um serviço
4: ontem?
2: Lá,
4: desde
2: né?
4: Desde o mês passado.
5: É, desde o mês passado, realmente,
4: desde
5: Deusimar.
4: Desde o mês passado.
5: E outra coisa... na hora do almoço ali, não lenca não, né, amigo? Normalmente a pessoa faz o serviço e vai almoçar em casa, né?
2: Meu Deus do céu, ele foi convidado. Vocês para com isso, né, Sussu?
5: Eu tô achando que a Lili aprendeu foi com ele.
4: Deus. Oi, a Lili chegou lá em casa 8 horas, tá lá até agora. Você tá esperando o quê? Alguma coisa assim, será?
2: O almoço, né, Deusimar? Com certeza, depois a janta, o lanche, a pipoca da tarde, né?
4: Bem, por isso aí, pé, trabalhando, né, não?
5: Quem mais tá sintonizado aí, Deusimar, já que você identificou a fila completa?
4: Vilonei Soares, lá da Grande Taguatinga. E ele mandou um alô pra nós mais uma vez hoje. Eu acompanhei pelo Léo Vieira.
2: Ah, muito bem. Um cheiro, Vilonei. Obrigada pelo carinho aí de todos os dias.
5: Um cheiro no seu cangote. Todos os moradores da nossa querida Taguatinga.
2: Taguatinga também na sintonia. Sussu tá ligada, mandou áudio.
1: Não é não,
2: Sussu?
1: Olá, meninas e meninos.
5: Olá,
1: Sussu. Tô por cá ligadinha, viu? Domingão tá aqui, trabalhando na minha área, viu?
2: Ah, tá fazendo
1: nada. Tem um monte de coisa. Vai chegar um vídeo aí que ele vai mandar.
4: Tomara que essa obra acabe logo, né, Sulaninha?
1: Tô ligadinha, cheiro no coração de toda a galera da animação.
2: Como é que é, Deusimar?
4: Tomara que essa obra acabe logo.
5: O pacote incluiu o almoço também.
2: Tá dando prejuízo, é, Deusimar?
4: Não tá dando certo, não.
5: Deusimar tá pensando que quando ele for pegar um serviço. Não, eu preciso pegar um serviço que tenha ali um almoço,
2: um serviço na casa da Sussu, né?
4: Mas eu tô falando assim, mas sou igual o Domingão. Quando eu vou fazer um serviço aqui, que passa perto da casa de um parente, de um amigo, de um familiar, menino.
2: Aí você passa lá na hora do almoço,
5: você segue nenhuma obra ali pelo rumo da 1304,
4: e
5: viu,
4: 40 quilômetros longe do meu destino da BR é perto.
2: Não, e o Deusimar, ele não come só um pouquinho. Ele come por umas três pessoas, não, aí você
4: tá
2: imagina.
4: Aí, né, eu, Gilmar, Ademar, Orlan e o padrão.
2: Ah, bom, e vai de comitiva, Aí o único que não vai pequenas... só ele, não, ainda leva 5.
5: Daí, o único que come pequenas quantidades é o Ademar Costa. Os demais todos comem grande quantidade.
2: Você não sabe disso. Orlando tem cara de quem come pouco também. Não é, Deusimar? Ele come pouco? Conta aí a verdade,
4: a
2: você que viaja com eles.
4: Eu encosto com eles, que aí eles pararam de comer churrascaria por minha causa.
2: Por causa do preço.
4: Porque na encosta na churrascaria é R$70 o quilo. O Orlando e o Gilmar, eles comem comida de R$16 o valor no prato.
2: Meu Deus,
4: não dá nem o prato.
2: Não dá nem 200 gramas.
4: Aí eu fui colocar, aí o meu deu 1,2 kg. Aí foi, Deusimar, eu sei que você come muito, agora nós vamos comer aonde tem o prato feito,
2: prato
4: que é melhor
2: feito
4: pra você.
5: Deusimar, pelo menos ele foi sincero, né, Deusimar?
2: O prato feito é R$20, você pede
4: é 30
2: dois,
4: reais
2: Deusimar.
4: O prato feito,
2: pronto,
4: na maioria
2: tá
4: dos
2: em
4: lugares.
2: Conta.
4: Pronto.
5: Nossa, gente.
2: Ó, nosso amigo... João Ronaldo, né, mandando um abraço aqui pra ele,
5: isso,
2: a gente já tinha mandado.
5: Nosso amigo fiscal de status, né?
2: Já passou, tá lá, né, no status, tá. Pode olhar lá, tá bom, João Ronaldo? Manel tá lá na aterro sanitário, dando boa tarde também. Cheiro, Manel, pra você. Você, ó.
5: Cheiro, Manelão. E o Demi Alves saiu
4: Demi
5: por quê,
4: Alves,
5: Carlos?
4: Exatamente.
2: Sumiu. Sumiu, né? Pois é, pode aparecer. Agora sim, vamos falar com o Guiuzinho, que tá sintonizado.
21: Tá vindo aí, hora da notícia.
2: Começou.
21: Com elas. Carla Moreno e Mara Abreu, Deusimar no Camão da Nave.
2: Sim.
21: Estamos por cá.
2: Por
21: boa
2: aqui
21: tarde.
2: Também.
21: Tudo bem por aí, galera? Que é o Guiuzinho de Bem Com a Vida na quarta-feira abençoada.
22: Ah, tá
21: de
22: tudo
21: Deus.
22: Em ordem.
21: Que seja uma quarta-feira abençoada pra vocês todos. E todos os ouvintes que estão na escuta. Com Hora da Notícia, com Carla Moreno e Maria Abreu e Deusimar Bispo. E o Guiuzinho aqui, dentro do parque do Morro da Aranha, pegando a rural. Bora, sua menina, pegar a rural.
2: Pegar a rural.
21: Pegando
2: a Marijan.
21: Olha o que a música oferecer pra quem tá na escuta.
2: Tá bom, nós temos
21: cheiro
2: umas boas aqui programadas. Um cheiro, Guiu. Vamos acelerar aqui que o programa tá acabando. Tem muita gente pra gente mandar alô. Jonathan José tá ligado, ó.
5: Beijo, Jonathan, pra você. Jonathan. Beijocas, viu?
2: Ó, Valdinar também tá sintonizada.
23: Boa tarde. Boa tarde.
2: Oi, amiga.
23: Boa tarde, boa tarde,
5: oi, amiga. Cadê você, garoto?
23: Vocês aqui comigo e o garoto.
5: E a netinha?
23: Bem. Só não tá melhor que tá quente demais.
2: Vai chover.
23: Bem quente. Passei esse ano para marcar
2: tá
23: o ponto.
2: Tá quente demais.
23: Um abraço, fica com Deus.
5: Uma beijoquita pra
23: chuva?
5: Você.
4: Tá quente mesmo, vou sair ali aqui. Fora aqui.
2: Ó, dizendo o Valdivino que vai chover.
4: Vou sair ali fora e ver o urubu voando só com a asa. A outra tava abanando o calor.
2: Ai, meu
4: quente,
2: Deus.
4: Quente, eu
2: quente,
4: falei foi quente.
2: Quente, menina. Elisângela tá lá no Morada do Sol.
24: Boa tarde, boa tarde.

0: amiga?
1: Estou atrasada já. Passar aqui rapidinho só para marcar meu ponto e dizer que eu vou escutar vocês aqui pelo celular, porque eu vou dar um saidão no celular e ficar ligado.
0: Tá bom, leva a gente. É isso aí.
2: Me deixa aqui não.
1: Bora.
0: Um beijo, meu amor. Rony tá ouvindo também o nosso programa, né, Rony?
3: Boa tarde, Carla.
0: Oi, Rony.
3: Boa tarde, Maiara Abreu.
0: Bora.
3: Boa tarde, Deusimar.
4: Opa.
3: Tô ligado no seu programa. Um cheiro no cangote.
0: E um cheiro pra você também, viu?
5: Um cheiro. A Maria Divina Amorim também tá ligada com a gente, né? Ela mandou uma mensagem aqui, não sei se foi mais cedo pra Poliana, mas só chegou agora, né? Ela acho que ela pede uma música aqui, né? Mas vamos
0: agasalhar.
5: Ah,
0: não, é porque
5: aqui.
0: A Poli hoje na pergunta dela era quem o famoso que você teria vontade de tomar um café, conversar pra conhecer um pouco mais. E no caso dela, seria o Leonardo.
5: Ele não bebe café, né? Leonardo não bebe café, mas aí vocês adaptavam.
0: É, vocês fariam ali o. Mas a Poli falou
4: mas
0: que
4: não. Mas talvez ela também não tá falando de café.
5: É,
4: também,
5: talvez,
4: né?
5: O café é só uma metáfora, né, Deusimar?
0: Bora com a Agripino.
5: A Agripino tá ligada. Obrigado com a gente.
6: Boa tarde, Maiara Abreu. Carla
0: tudo
6: Moreno,
0: bem, Agripino?
4: Opa, Agripino.
6: Estamos aqui na Fazenda Santa Rita, município Porto Nacional.
0: Porto Nacional.
6: Rapaz, assim que eu posso...
0: Ah, Cocá.
6: Tô escutando aqui, moço, o programa. Vocês mandam um alô pra mim aí.
0: Vambora,
6: que só hoje tá frio. Bora cuidar. Vamos sair
0: hoje
6: pra
0: tá rua. Demais, amigo.
7: Rapaz, falar pra Deus, mas educar esse menino aí, rapaz, que menininho.
0: Sem pra educação.
7: Tudo mais aí, fala esse menino. Fica falando, mas rapaz...
0: Olha
7: lapada.
5: Menino do céu, não pode bater no menino,
8: Agripino,
5: não.
8: Se as cocachear, cai na maruvaia. Não tem
0: outro. Nossa, Deus.
5: Maria de Lourdes tá ligada também, diz que lá trovejou agora há pouco.
0: Olha,
5: também.
0: Gente, menino. Tô com expectativa.
5: Não,
0: tô
5: gente,
0: animando.
5: Essa chuva, eu só acredito vendo, não acredito.
0: É, Maria.
5: Eu não acredito.
0: Minha avó diz que tem muito medo quando começa muito trovão assim.
5: O quê? Não acredito.
0: Nada da chuva.
5: E nada de chuva. É. Muito barulho e pouco movimento.
0: É,
5: né?
0: Bem isso.
5: Ai, ai. Ó, cadê? Não, Matheus. Aí, Deusimar, olha aí o convite do Matheus, só não fala. Viu?
0: Opa. Pode ir lá no estabelecimento dele qualquer dia, Deusimar, que ele
5: pois
0: falou.
5: Pois tá bom, Matheus. Vamos lá então, tu te prepara.
0: Agora você deu
4: passo lá.
5: Aí a gente manda
4: direto
5: a conta pro Garcês Marinho.
0: Pro Garcês Marinho.
4: Lá direto, café lá, leva
5: muito
4: meus
5: bem. Ó, a Irã tá ligado, ele atende aí seus clientes por aplicativo de transporte. Ele, boa tarde, trio. Lá vem chuva, muita chuva Aparecida do Rio
0: olha,
5: Negro.
0: Olha, Deusimar.
5: Moço tá do chegando, céu, tá chegando.
4: Tira a roupa do varal, mulher.
5: Eita. Gente, aquele, Cristina, mandou a foto aqui eu da
0: já
5: princesinha.
0: Vi,
5: Ana Laura, que coisinha mais fofa, meu Deus.
0: Lindeza.
5: Vai ser um bombom com esse vestidinho. Parabéns,
0: verdade,
5: amiga.
0: Beijos que eles estavam me sentindo
5: saudade.
0: Tem razão
5: dela querer ficar sempre pertinho da netinha, né?
0: É verdade. Ó, nosso amigo Iron Moreira também tá por aqui, não vai
9: boa tarde, meninos. Boa tarde, meninas.
0: Oi, Iron.
5: Olá.
9: Vamos que vamos.
0: Tá tudo
9: trabalho,
0: bem por aí?
9: O trabalho nos espera. E com esse solzinho de palma, maravilha.
5: Uma beleza.
9: Um abraço e um cheiro no cangote.
0: Um
9: você.
0: Cheirinho para você também.
9: Um abraço pro meu amigo João Ivonaldo.
5: Ele sempre manda aqui vídeo pra gente, né? Levando a gente na carona. Hoje ele mandou um áudio, um cheiro pra você.
0: Um beijinho pra você, tá bom?
5: Ô, rapaz, lá na Iranete, gente. Tá um franguinho caipira.
0: A fumaça subindo, Deus do céu.
5: Feito na panela de ferro.

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2: Muito bem, chegamos aqui com mais um programa Voz do Tocantins, nesse dia especial, quarta-feira, dia 2 de setembro de 2026. Que bom que você está aqui com a gente. Obrigadão por nos acompanhar. A partir de agora, muita notícia no seu rádio. Fica com a gente. Estou aqui com o Kojak e com a Adriele Michelin, juntos. Te faremos companhia a partir de agora, durante os próximos 60 minutos, com muita informação. Então, aumenta o volume do seu rádio e vamos nessa. Kojak, Adriele, bem-vindos.
3: Olá, Taíde Rodrigues, Adriele Michelin, irmãos tocantinenses. Chegando no seu rádio com mais um programa Voz do Tocantins. Hoje, quarta-feira, 2 de setembro, dia de muito sol no Tocantins, muito calor, fumaça, ventos, umidade relativa do ar baixíssima, né? A partir de agora eu convido vocês para chegar para pertinho do rádio e aumentar o volume, porque está no ar o programa da família tocantinense, A Voz do Tocantins. Olá, Adriele, ótima quarta para você.
4: Olá, Kojak, Ataíde. Excelente quarta-feira para nós todos. Seguimos por aqui, né? Dando início, aliás, na edição desta quarta-feira, dia 2 de setembro, chegando aí até a sua casa, onde quer que você esteja nos ouvindo. Obrigada, obrigada pela audiência.
2: Manchetes do dia no ar.
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2: Aqui com o AF Notícias, em Xambioá, o prefeito recebe quase 500 mil reais em diárias em apenas um ano. E Ministério Público abre apuração.
3: E ainda você vai conferir aqui no programa de hoje, suspeito de estuprar e saquear diarista já foi preso por crimes semelhantes em área de mata. O Jornal do Tocantins destaca essa reportagem.
4: E com o Gazeta do Cerrado, motoristas param os ônibus por atraso em salários e ameaçam paralisação geral em Palmas.
2: Aqui contém um notícias, Tribunal Superior Eleitoral abre consulta a locais de votação e inicia série de prazos eleitorais em setembro.
3: Olha, Araguaína, mãe chega em trabalho de parto, a UPA de Araguaína descobre que estava grávida de gêmeos. O Bico 24 Horas destaca essa reportagem.
4: E com Conexão Tocantins, com máximas de 39 graus, Palmas tem possibilidade de chuva isolada.
2: Por fim, aqui com o Norte.com, frigorífico amplia contratações e abre oportunidades para quem não tem experiência. Tudo isso e muito mais a partir de agora, no programa A Voz do Tocantins, que está só começando.
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2: Valeu demais aí por nos acompanhar. Hoje é dia.

0: Carlinhos Neves. É, hoje é dia de celebrar aí o aniversário dessa grande figura do rádio tocantinense. Parabéns, meu irmão. Muita saúde, muita prosperidade, muita sorte. Que para viver nesse país também tem que ter saúde e sorte.
1: Como que é a história do Carlinhos Neves na política, no rádio, tempos de AM? Consegue dizer aí pra gente, Rogério?
0: Olha, o Carlinho começou muito novo no rádio. O Carlinho já tinha aquele dom de comunicação, porque tem um timbre de voz muito boa, né? Então, assim, ele começou ainda aqui. Quando se fundou a Rádio Independência do Tocantins, ele se atentou, né, para fazer rádio. E, para quem não sabe, a Rádio Independência do Tocantins foi, sem sombra de dúvida, uma das principais escolas do rádio aqui do estado do Tocantins. Naquela época, olha só, ninguém se falava em dividir o estado, né? Criar o estado do Tocantins, e o saudoso Totó colocou o nome Rádio Independência do Tocantins. E aí Carlinhos entrou no bloco, né? Ele era um atleta, né? Gostava de pegar no gol e veio aqui para a rádio, começou. E aí a Rádio Independência do Tocantins teve aí muitos anos aqui atuando, né, na região, somente a Independência do Tocantins, e Carlinhos foi pegando seu espaço, né, conseguiu aí ser um dos grandes nomes do rádio, né, através da HIT, de forma que hoje ele faz um programa aqui, flashback, né, a partir do meio-dia e 30, e é um sucesso absoluto. Depois que a Rádio Independência do Tocantins migrou para a FM, que hoje é a Hits, né? E ficou aqui a Paraíso FM. Carlinhos tem esse programa, né, que é um programa de bastante audiência. Então, tá aí a sua trajetória, Carlinhos, que já tem aí aproximadamente 30 anos de rádio e continua nativa, né? Continua cativando ouvinte. A sua audiência é uma audiência marcante aqui, do meio-dia e meia a 12h30. Então hoje é dia de celebrarmos aí mais um ano de vida para esse grande cidadão, cidadão do bem, né? Grande figura aí, uma família tradicional aqui em Paraíso Tocantins. Quem não se lembra, o saudoso Bebê, né? Morador ali da Tupinambás. E de forma, era um marceneiro de mão cheia, né? Sentava portas aqui em Paraíso, que só ele mesmo para ter aquela, né, aquela habilidade. Então, Carlinhos, meu irmão, que Deus continue te abençoando. É feliz aniversário. Tamo junto aqui. Tamo junto e misturado. Não é isso, padrão? E Adriano?
2: É isso
0: aí.
2: É isso mesmo. Um grande privilégio, né? Compor a mesma equipe de alguém com uma história tão relevante para o rádio paraisense. Nós vamos dando sequência à informação, falando de calor. Quem é que não está achando fora do normal? Todo mundo que você conversa fala a mesma coisa, Thaíde Kojak. Esse ano está complicado, esse ano está quente. A previsão é que continue assim, tá? Com máximas de 39 graus, Palmas tem uma possibilidade isolada de chuva. No norte do país, a previsão é de pancadas de chuva e trovoadas isoladas. No oeste e norte do Amazonas, no centro-oeste, no Acre, nesta quarta-feira pode chover em vários pontos. E Palmas tem também uma possibilidade isolada. Depois de tanto tempo seco, mas no leste do Tocantins não tem previsão para essa chuva. As temperaturas na capital... fica ali entre a mínima de 23 e máxima de 39. Uma frente fria associada a uma passagem de um ciclone extratropical mantém chuvas e trovoadas no sul e sudeste. Eu não acredito muito nessas chuvas, não, mas elas podem vir, inclusive, trazendo aí algum potencial destrutivo. Então, estejamos atentos. Quanto ao alerta laranja, permanecemos sob alerta laranja, o que predispõe que precisamos usar muito mais água, beber muito mais água, manter a hidratação, tomar os devidos cuidados, aqueles que a gente já sabe que todo ano se repete, especialmente se você tem crianças e idosos. O cuidado deve ser redobrado. As temperaturas variam aí entre dentro do estado como um todo, mas sempre alta. Nesse momento, em Paraíso do Tocantins, a sensação térmica já chega a 36 graus. A sensação real ainda em 33, podendo chegar a

0: 7h37, às 15 horas. E aí, no seu município? Conta pra gente como é que tá. Chegou uma chuvinha? Vi que ontem, Kojak, a Thaís, alguns companheiros até colocaram lá no grupo, né? Onde nós temos esse grupo da Farcom. Uma chuva aqui, outra ali. Mas Paraíso, como sempre, não desfrutou dessa chuvinha, não, né?
1: Araguaína, né? Diz que caiu uma chuva muito boa.
0: Uma chuva boa, né?
1: É. Aliás, essas chuvas, elas estão acontecendo em grande parte do Brasil, principalmente na região sul-sudeste, né? Com ventos fortes, né? Ventos aí que chegaram a destruir aí quadras de escolas, enfim, feira coberta. É uma preocupação. Isso é muito comum nesse período, né? Quando o verão está muito forte, quando vem a chuva, vem com rajadas, né? Granizos. É, enfim, então são detalhes aí, de acordo com a meteorologia ontem, esses casos aconteceram, principalmente na região sul e sudeste.
2: A Masterboy está ampliando o quadro de funcionários da unidade industrial de Nova Olinda, no norte do estado. Os processos seletivos são realizados continuamente e contemplam profissionais com diferentes níveis de formação, incluindo candidatos em busca do primeiro emprego. A empresa não informou quantas vagas estão disponíveis, mas funções precisam ser preenchidas com os salários oferecidos. Os interessados devem acompanhar os canais oficiais da companhia, ou encaminhar o currículo diretamente ao setor de recursos humanos da União. Segundo a Masterboy, a ampliação das equipes acompanha o crescimento das operações no Tocantins. A expectativa é que as contratações também contribuam para a geração de renda e a movimentação da economia de Nova Olinda e dos municípios da região. Entre as características procuradas pela empresa estão responsabilidade, disposição para aprender, capacidade de trabalhar em equipe, boa comunicação, adaptação e comprometimento. A Masterboy afirma ainda que investe em treinamentos e na preparação dos profissionais para que possam assumir novas funções e construir carreira dentro da companhia. Quem ainda não possui experiência profissional também pode participar das seleções. Uma das portas de entrada é o programa Jovem Aprendiz, que combina capacitação com experiência prática no ambiente de trabalho. Os novos funcionários passam por integração, treinamentos e capacitações também relacionados às atividades que irão desempenhar. A companhia também afirma que prioriza o aproveitamento interno de trabalhadores sempre que surgem oportunidades de crescimento. Com mais de 4 mil colaboradores em suas operações, a Masterboy vem expandindo sua presença no setor de proteína animal. Para o diretor de operações, Fábio Borba, os efeitos desse crescimento ultrapassam os limites da empresa. Como enviar o currículo? As seleções podem envolver análise curricular, entrevistas e avaliações específicas, conforme a função. Como as oportunidades são abertas continuamente, não foi estabelecido um prazo único para inscrição. Os candidatos interessados podem enviar currículo para o setor de recursos humanos da unidade de Nova Olinda pelos seguintes canais: WhatsApp 63992105806, e-mail currículo@masterboy.ind.br. Boa sorte.
1: Foi preso na manhã de ontem o suspeito de estuprar e saquear uma diarista de 52 anos em Palmas. A mulher reagiu durante o crime e foi atingida por pelo menos 4 golpes no tórax e no pescoço. Ela ficou 6 horas em cirurgia e segue internada em estado grave. O delegado Gustavo Henrique da Silva informou que a polícia foi chamada ao local com a informação de que havia ocorrido uma tentativa de latrocínio. No entanto, durante a apuração, os policiais constataram que se tratava de um crime sexual. O nome do suspeito não foi divulgado pela polícia. Na chegada da delegacia, ele não quis falar com a imprensa, né? E, conforme a polícia, a diarista havia descido do ônibus e seguia para o trabalho por um atalho em um terreno com vegetação densa, né? A mulher segue internada em estado grave do HGP. E o delegado explicou como a polícia conseguiu identificá-lo e localizá-lo. Pela aquela localidade, as características do crime, a idade da vítima e o perfil do suposto autor, a polícia conseguiu chegar nessa suspeita, né? Iniciamos aí as buscas, conseguimos localizar na região sul de Palmas. Ele tinha saído para trabalhar, localizamos ele no local de trabalho. Segundo o delegado, o suspeito contou aos policiais o caminho que havia feito e disse que deixou uma garrafa de água no local do crime. A polícia entrou em contato com parentes da vítima, que confirmaram que o celular encontrado pertencia a ela após ver a tela de proteção do aparelho. O delegado explicou que o suspeito deve responder por estupro consumado e roubo. Então tá aí, o cara tá na cadeia, viu, Adriele? Mas esse crime bárbaro que aconteceu na capital, Palmas.
0: É, ele que inclusive já tem histórico, né?
1: Isso.
0: É um ponto interessante a se falar, né? Que enquanto a justiça permitir que essas pessoas saiam da cadeia, outras mulheres, ou as mesmas, né, passarão por isso novamente. Ele já tinha sido detido, né, por suspeita aí de estuprar uma adolescente lá em 2018. É o tipo de crime que não há uma reinserção na sociedade. A pessoa que tem tendência a praticar isso, ela não se cura, ela não melhora, ela não aprende. Então, enquanto a nossa justiça soltar esse tipo de criminoso e tantos outros, a história vai sempre se repetir. Daqui a pouco, ele está solto também e volta a fazer novas vítimas. Dando sequência à informação, só lembrando, né, Kojak, o caso do Gustavo, aquele menininho que teve a vida aí tirada pelo próprio pai, já completa um mês, né? Pra você ver como que tudo muda. Nos primeiros dias, aquela repercussão absoluta, no rádio, na TV, nas redes sociais. E hoje, muito pouca gente se lembra disso. A família segue aí cobrando e sofrendo. Mas o tempo passa, novas notícias vão chegando e, infelizmente, vai caindo no esquecimento, a indignação das pessoas vai passando, né? Um mês depois da morte do menino Gustavo, o inquérito do caso ainda segue em andamento. O pai, Igor Gustavo Veloso de Souza, e a companheira, Kathleen Moreira, estão presos preventivamente e investigados pelo crime, aliás, por crimes, né? De homicídio duplamente qualificado e tortura. O caso chamou atenção em todo o país e trouxe uma grande tristeza aqui para nós tocantinenses. Vale lembrar que a defesa da Kathleen, da madrasta, já pediu algumas vezes, já apelou em algumas situações para que ela pudesse sair da cadeia, para que ela respondesse em liberdade, alegando inclusive que ela tem filho pequeno, né? Mas ela segue presa. E realmente, ela deve se manter, né? As brechas da justiça até o momento não permitiram que ela fosse solta, e assim a gente vai confiando um pouco mais e ficando um pouco mais tranquilo com relação a isso, porque o direito dela sair da cadeia para cuidar do filho, quando ela não pôde cuidar do filho de uma outra mulher, e muito pelo contrário, né? Acabou não impedindo. Talvez se ela tivesse tido uma postura firme, essa criança poderia estar aqui entre nós. Mas os advogados de defesa seguem aí e provavelmente vão encontrar, quando esse caso já não estiver repercutindo dessa maneira, vão encontrar aí alguma brecha, alguma maneira de colocá-la aí na rua.
2: O Tribunal de Contas do Estado julgou irregulares atos de pessoal praticados pelo ex-prefeito de Ananás, senhor Valdemar Batista Nepomuceno, relacionadas à contratação temporária de servidores em 2024, último ano de sua gestão. A decisão foi tomada pela primeira Câmara do Tribunal de Contas no Acórdão número 726-2026, publicado no Boletim Oficial número 4023. O processo é o de número 9113 de 2025 e teve relatoria do conselheiro substituto Moisés Vieira Labre. Segundo o Tribunal de Fiscalização, foi identificada aí contratações temporárias realizadas em período vedado pela legislação eleitoral, além de aumento recorrente do número de servidores contratados e da folha de pagamento municipal. O Tribunal de Contas também registrou que o então gestor já havia sido alertado sobre o problema por meio do alerta número 141/2024, mas as irregularidades persistiram. Valdemar foi multado duas vezes em R$3.000, totalizando R$6.000. A decisão ainda pode ser contestada por meio de recurso. Além da punição ao ex-prefeito, o tribunal fez determinações à atual gestão municipal. O prefeito Robson Pereira da Silva deverá promover concurso público para cargos permanentes, utilizar processo seletivo simplificado, com critérios objetivos quando houver necessidade real de contratação temporária, e revisar a legislação municipal sobre o tema. Robson venceu as eleições municipais de 2024 em Ananás com 55,11% dos votos válidos, derrotando o então prefeito Valdemar Nepomuceno, que ficou com 43,23% dos votos. O caso reforça a atenção nos órgãos de controle sobre o uso de contratações temporárias em ano eleitoral. Embora a contratação por tempo determinado seja permitida em situações excepcionais, ela precisa estar vinculada à necessidade temporária de excepcional interesse público, com justificativa concreta e sem desvirtuamento político ou administrativo. E nós seguimos agora com o Giro de Notícias, rodada de número 1, aqui no programa de hoje.
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1: É isso aí, dando sequência, né? O primeiro giro de notícias, vamos para a capital econômica do estado, da região norte, Luiz Poeta, do Radar Tocantinense.
4: Olá, Conjac, Ataíde, Adriano, Michelin, todos que estão na sintonia desse maravilhoso programa A Voz do Tocantins. Nós trazemos para você a informação de que em Araguaína o desfile da independência será realizado no dia 5 de setembro. A Prefeitura de Araguaína irá antecipar o tradicional desfile cívico de 7 de setembro para o próximo sábado, dia 5 de setembro. A escolha pela realização do desfile, dois dias antes do feriado de 7 de setembro, pretende favorecer a participação das famílias e garantir maior presença do público, considerando que muitas pessoas aproveitam o feriado prolongado para viajar. A programação terá início às 16 horas na Via Lago e reunirá estudantes, instituições de ensino, projetos sociais, entidades e forças de segurança em uma grande celebração da independência do Brasil. A programação contará com a participação de 37 unidades da rede municipal de ensino, que levarão para a avenida 648 estudantes. Atualmente, a rede municipal atende aproximadamente 23 mil alunos da educação infantil ao ensino fundamental, incluindo dois segmentos do EJA, que é a educação de jovens e adultos. Além das escolas municipais, o desfile contará com a participação da Universidade da Maturidade de Araguaína, a UMA, a Universidade de Identidade, Adultez e Longevidade, a UNIAL, organizações não governamentais, associações, colégios particulares, Instituto Federal do Tocantins, colégios militares e de bombeiros militares, além das forças de segurança. Entre as novidades desse ano está a criação de um pilotão formado por crianças da educação infantil, com a participação do SEI Luz do Tocantins. A iniciativa permitirá que os alunos das primeiras etapas da escola também estejam representados na programação cívica. Outra novidade será o pilotão da educação em tempo integral, que apresentará atividades desenvolvidas pelos estudantes dentro da proposta de ampliação da jornada escolar. O grupo levará para o desfile demonstrações e representações de modalidades e oficinas, como canoagem, balé, teatro, artes marciais e curso de primeiros socorros, entre outras atividades. O tema escolhido pela Secretaria Municipal de Educação para o Trânsito deste ano é Semeando Conhecimento, Colhendo Esperança, a Educação Transformando Vidas. A proposta destaca o papel da educação como instrumento de formação social e de desenvolvimento humano, valorizando a aprendizagem como um processo que vai além da transmissão de conteúdos. O desfile pretende apresentar ao público diferentes experiências desenvolvidas nas unidades de ensino e mostrar como a educação contribui para a formação integral dos estudantes. Para garantir a segurança dos participantes e do público, a Prefeitura também organizou uma operação especial de trânsito e segurança para o entorno da Via Lago. O planejamento prevê 6 pontos de bloqueio nas vias de acesso à região, além da organização dos trajetos de chegada e saída dos participantes. Você vê essa matéria completa no nosso portal Radar Tocantinense, www.radartocantinense.com.br. E por aqui você vê tudo que é notícia na nossa querida Araguaína, capital econômica do estado. E eu prometo voltar amanhã com mais notícias, se Deus quiser, aqui da nossa querida região metropolitana de Araguaína. Fique com Deus e até amanhã, se Deus quiser. Luiz Poeta volta com mais informações aqui da nossa querida Araguaína.
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2: É isso aí, este é o programa A Voz do Tocantins. Falávamos há pouco sobre o que está acontecendo com o ex-prefeito de Ananás e agora a gente dá um pulinho ali em Xambioá, onde o prefeito recebe quase 500 mil reais em diárias em apenas um ano. Isso também cabe investigação através do MP. É isso aí, o Ministério Público do Tocantins abriu o procedimento para investigar quase 500 mil reais em diárias concedidas ao prefeito de Xambioá, Mike Feitosa Câmara do Republicanos, somente durante o ano de 2025. Os pagamentos seriam relativos a dezenas de viagens oficiais para Palmas e Brasília. A investigação busca verificar a finalidade dos deslocamentos, o interesse público de cada viagem e a existência de documentos que comprovem tanto a presença do prefeito nos compromissos informados quanto as despesas realizadas. A portaria número 5.152/2026 foi assinada pelo promotor Helder Lima Teixeira, de 27 de agosto, e publicada no Diário Oficial Eletrônico do Ministério Público no último dia 28. Segundo o Ministério Público, uma primeira solicitação de informação encaminhada por meio de ofício não recebeu resposta da Prefeitura. O pedido foi reiterado pelo ofício número 1001/2021, com advertência sobre as consequências do descumprimento. Em seguida, a assessoria jurídica municipal apresentou manifestação na qual defendeu a necessidade periódica de viagens do prefeito para o exercício do mandato. A resposta citou a Lei Municipal 545/2011 e o Decreto 11.025 como fundamentos para a concessão das diárias. De acordo com o Ministério Público, entretanto, não foram entregues relatórios circunstanciados, atas de reuniões, passagens, comprovante de hospedagem, faturas, notas fiscais ou outros registros capazes de demonstrar individualmente os deslocamentos. A falta desses documentos não comprova que as viagens deixaram de ocorrer. O ponto central da apuração é saber se cada pagamento foi previamente autorizado, se teve finalidade pública definida e contou com prestação de contas compatíveis com a legislação municipal. Então, é o seguinte, em um ano, ele gastou quase 500 mil reais. Vou colocar aqui 500 mil reais dividido por 12. Dá em média 41.600 por mês. Então, que bom que existe o Ministério Público, né? E será que essa possível denúncia partiu de algum vereador ali do município? Fica a nossa pergunta. Ou a inércia está forte por ali também? Porque o cara que já ganha bem para ser prefeito daquela cidade, antes de ser eleito, se você perguntar a ele: prefeito, como é que vai ser seu relacionamento aí com os gastos públicos? Como vai ser? O que que ele vai falar, Adriele? Certamente aí na hora do discurso.
0: Ah, que ele, né, vai fazer
2: vai enxugar.
0: O melhor, vai enxugar, vai aproveitar os recursos, otimizar, mas aí esquece de falar que é em prol dele próprio, né? Quando muitas vezes fala, eu vou lutar pela família, ele tem que falar que é pra família dos outros, não só pela dele, né?
2: Pois é. Então, com salário e todas as regalias do prefeito de Xambioá, por mês, cerca de 41 mil reais foram gastos com viagens, isso e aquilo. Brasília, Palmas, Brasília. É inadmissível.
0: Você fez aí uma média de 12 meses.
2: 12 meses.
0: Lembrando que não é todo mês que o prefeito vai, né?
2: Justamente. Mas se ele fizer por mês algumas viagens aí, 41 mil reais.
0: 41 aí. Mil.
2: É muito dinheiro, realmente.
0: É muita,
2: né,
0: grana.
1: Servidores da Prefeitura de Palmas que recebem auxílio saúde terão de apresentar entre os dias 9 e 30 deste mês documentos que comprovem os pagamentos do plano de saúde. Quem não cumprir o prazo poderá ter o benefício suspenso a partir do dia 1º de outubro. O procedimento extraordinário foi estabelecido pela Secretaria Municipal de Planejamento e Gestão e publicado no Diário Oficial de ontem. A medida foi criada porque a Prefeitura não realizou no período previsto, para fevereiro deste ano, a verificação anual das mensalidades exigida pela legislação do programa Auxílio Saúde Suplementar do Servidor Público Municipal. A nova verificação alcançará todos os titulares que estiverem recebendo auxílio na data de publicação da portaria, incluindo a conferência dos dependentes cadastrados. A documentação deverá ser enviada exclusivamente pelo portal do servidor. O beneficiário terá de apresentar informe de pagamento emitido pela operadora ou outro documento equivalente em formato PDF. A Prefeitura verificará os pagamentos das mensalidades de janeiro a dezembro de 2025, além da manutenção do plano e dos pagamentos realizados em 2026, até o mês anterior à entrega dos documentos. Também deverá estar disponíveis informações sobre o titular, dependentes, operadora, registro na Agência Nacional de Saúde Suplementar, valores individuais das mensalidades e eventuais alterações de plano, preço, dependente ou faixa etária. Se os documentos forem apresentados dentro do prazo, mas houver alguma inconsistência que possa ser corrigido, o servidor deverá ser notificado e terá 10 dias úteis para prestar esclarecimento ou complementar a documentação.
0: Mais cedo, num programa local, eu falava sobre os santinhos, né? Dizia que ali no meu bairro, na minha rua, tá tranquilo. O pessoal tem colocado só na caixinha do correio, muito ordeiro e organizado. E torcendo, Kojak e Thaís, para que permaneça assim até o final. E confesso que lembrei de uma situação, a quem refrescou minha memória foi nossa ouvinte, Maria de Jesus, que em trânsito passou pelo Pouso Alegre, que é o meu setor, e ela disse que quase não conseguiu atravessar a avenida no Pouso Alegre, por conta dessas bandeirolas, esses wind banners de político que estão sendo colocados nas vias. Gente, muito cuidado. Às vezes a pessoa que está colocando, ela tem mais ali, né? Ela está andando a pé e não presta atenção nisso. De fato, atravessar a 23 de outubro, ali já nas proximidades do Colégio Militar, ali por perto do estádio, né? Do ginásio, aliás, tá bastante complicado, porque elas ocupam ali um trecho onde tem acidente direto. Precisa tomar cuidado. Você que está trabalhando aí, ganhando, né, o seu dinheiro, aproveitando a sua oportunidade de levar aí uma graninha para casa, pensa nesse sentido também. Nesta semana, no início da semana, aqui na rotatória da praça também, estavam muito na beirada, atrapalha a visibilidade do pedestre, do ciclista. Então, toma cuidado, preste atenção. Ela disse que teve dificuldade de passar e falou: Adriele, dá um puxão de orelha no pessoal aí, pode falar o meu nome. Quase não consegui enxergar quem estava vindo pela faixa da direita. E a gente já tem um índice muito negativo de acidente naquela localidade, então vamos prestar mais atenção. E não adianta falar assim, é o candidato. Ele mesmo nem sabe onde está sendo colocado esse material gráfico dele, né? Então, você que está aí trabalhando, aproveitando esse período, essa oportunidade, tenha cuidado onde é que você vai colocar aí esse material, que pode trazer um prejuízo gigantesco.
2: Voltando a Xambioá, para mandar um grande abraço para o nosso ouvinte querido Valdivino, está lá com a família nos acompanhando. Um motorista de ambulância da rede municipal de Silvanópolis foi condenado pela justiça após deixar o plantão no hospital e usar um carro da Secretaria de Saúde para participar de um evento político. Ricardo Alessi Nascimento Gomes terá de pagar multa equivalente a 5 vezes o valor da remuneração que recebia na época dos fatos. Ele também ficou proibido durante 2 anos de contratar com o poder público ou receber benefícios e incentivos fiscais ou creditícios. A condenação atende a uma ação civil pública ajuizada pelo Ministério Público do Tocantins, sob a condução da Promotoria da Justiça, tendo à frente Thaís Cairo. O Ministério Público do Estado também pediu a perda do cargo público, mas esse ponto não foi acolhido pela Justiça. A decisão ainda pode ser recorrida. O caso ocorreu no dia 15 de março de 2024. Conforme a apuração do Ministério Público, Ricardo estava de plantão no hospital de pequeno porte, Senhora Santa Ana, quando deixou a unidade sem autorização da chefia. O motorista utilizou um Fiat Argo pertencente à Secretaria de Saúde para ir ao evento político. Durante o período em que permaneceu fora do hospital, deixou de estar disponível para transportar pacientes e atender às demais demandas da rede municipal. Na ação, o MP sustentou que o servidor utilizou um bem público para atender a um interesse particular.
1: Dando sequência, né? Notícias esportivas. Nas semifinais da Copa do Brasil ontem, jogando lá em Belo Horizonte, a equipe do Atlético Mineiro venceu o Cruzeiro por 2-1 de virada, né? E vai à semifinal. Hoje teremos aí também Palmeiras e Santos, né? O jogo de volta. Primeira partida, o Palmeiras venceu por 3-0. E agora aguarda aí. Aliás, o Atlético vai enfrentar o Palmeiras, caso o Palmeiras classifique hoje, né? Porque o Palmeiras está com uma vantagem muito grande, né, Thaís? Com 3 gols aí de vantagem.
2: Você está falando da Copa do Brasil.
1: Copa do Brasil.
2: Isso.
1: Né? Então, com esse resultado de ontem, né? O Atlético Mineiro aguarda aí o vencedor hoje dessa partida entre Palmeiras e Santos. Se enfrenta às 21h30. O outro jogo é lá no Barradão. Vitória recebe o Vasco da Gama também no mesmo horário. Esse confronto entre Vitória e Vasco vai confrontar aí com o Internacional ou o Grêmio, que joga amanhã.
2: Então, o Vasco já tem uma vantagem aí, né?
1: Venceu lá em São Januário por 1-0. E agora joga pelo empate. Então, esse aí. Campeonato Brasileiro, Flamengo pode chegar a ficar apenas um ponto do Palmeiras, viu, Ataíde? Frente ao Mirassol hoje no Maracanã. Então, esses são os principais destaques aí do esporte aqui no programa A Voz do Tocantins, desta quarta-feira, 2 de setembro.
2: Vamos dar um pulinho mais uma vez aqui na capital do estado. Quem dependia do transporte coletivo de Palmas encontrou ônibus fora de circulação e linhas interrompidas na manhã desta terça-feira, dia 1º, ontem no caso. Motoristas cruzaram os braços por cerca de uma hora para cobrar o pagamento de uma parcela do salário que deveria ter sido depositada há uma semana. A mobilização ocorreu entre 9 e 10 horas e afetou diferentes regiões da capital. Passageiros recorreram às redes sociais para relatar o recolhimento dos veículos e a falta de ônibus, inclusive em linhas que atendem à Universidade Federal do Tocantins. O serviço voltou a funcionar ainda pela manhã, mas o problema pode se repetir. Segundo o presidente do Sindicato dos Motoristas do Transporte Coletivo de Palmas, José Antônio, uma nova paralisação poderá ocorrer nesta quarta-feira, dia 2, caso o dinheiro continue sem cair na conta dos trabalhadores. A cobrança é pelo adiantamento correspondente a aproximadamente 40% do salário dos motoristas. Adiantamento, né? Dos motoristas que, segundo a categoria, deveria ter sido depositado em 25 de agosto. O restante da remuneração é pago normalmente no dia 5 do mês seguinte. Apesar da participação dos trabalhadores, o sindicato afirma que não convocou a paralisação da última terça-feira. O movimento teria partido dos próprios motoristas diante do atraso. Ainda não há definição sobre quanto tempo os ônibus poderão ficar parados caso a categoria volte a paralisar nesta quarta-feira, ou seja, hoje. Nos bastidores da paralisação, outra questão entrou em discussão. José Antônio afirmou que a Sensetur, empresa responsável pela operação de ônibus, estaria há aproximadamente 5 meses sem receber repasses da Prefeitura de Palmas. A administração municipal foi questionada especificamente sobre essa afirmação, mas não confirmou nem negou a existência da dívida. A Prefeitura também não informou quais valores eventualmente estariam pendentes, a quais meses corresponderiam ou se existisse previsão para regularização dos pagamentos à empresa. E, Kojak e Adriele, uma paralisação de uma hora gera tantos transtornos na capital Palmas, é um serviço realmente essencial, né?
0: Essencial.
2: Não pode faltar pagamento, tem que priorizar isso aí.
0: E aí voltamos à polêmica, né? Palmas já protagonizou uma polêmica gigantesca com relação ao transporte. Não só uma, né? Diversas.
2: E o Dodô disse que resolveria de forma definitiva.
0: Pois é, meu prefeito.
2: Começou bem, colocando ônibus novos com ar-condicionado e tal, mas sem os recursos humanos fica complicado. Então tem que prestar atenção.
0: Fica difícil mesmo. Seguimos por aqui, cumprimentando todo mundo que está na audiência com a gente. Cumprimentar seu Joaquim Ladeira. Faz tempo que não manda um alô. Muito obrigada pela audiência. Seu Zé Claro também, na sintonia com a gente. Firme, né? Firme por aí, graças a Deus. E a gente segue por aqui, falando de tudo que está acontecendo no estado, agradecendo a audiência, comentando o que as pessoas estão comentando, dando a voz aos ouvintes. Lembrando o WhatsApp, 99110-7350, mandando alô. E assim a gente vai, com dias com um pouco mais de notícia, outros com menos, mas todos os dias, de segunda a sexta, levando a informação onde quer que você esteja nos ouvindo.
1: Cumprimentar a Dona Maria das Dores, ali no setor Serrano 1, que está todas as manhãs. E quando a gente grava o programa pela manhã e retransmite no programa A Maioria das Cidades no período da tarde, ela está sempre nos acompanhando, né? O Vando Baianinho aqui na rua Piauí também, muito obrigado. Piauí que se tornou Zé Biléu. É isso, um forte abraço aí. Cumprimentar também todos os nossos ouvintes ali no Edivando Espetinho, na Bernardino Maciel, também todos os dias sintonizado aqui na programação do programa Voz do Tocantins. Nosso companheiro Pereira, ali em Norte também. Ele, no período da tarde, ele descansa um pouquinho, viu, Ataíde, na sua baladeira, e fica bem informado aí com as principais notícias do dia. Tá aí saindo um pouquinho hoje, os noticiários de Brasília são notícias pesadas, né? Envolvendo aí o ministro Alexandre de Moraes e André Mendonça, né? Que troca, que exemplos que esses dois cidadãos estão dando aí para o Brasil, né, o Adriele?
0: Hoje a gente tem visto essa notícia se repercutindo, né?
1: Aliás, se você tocar aí, ligar a televisão em todos os canais, é o que está rolando, viu, Ataíde? Que coisa, né, rapaz? Que estrago que esse Banco Master fez nesse país, hein?
0: O que é o dinheiro, né?
1: O que é o dinheiro?
2: Agora vamos relatar aqui, então, o que o Banco Master tanto ofereceu pro Vorcaro, segundo a Polícia Federal, né? A investigação da Polícia Federal sobre o Banco Master identificou contratos milionários e honorários advocatícios, uma proposta de transferência de cotas de um jato e um helicóptero, além do pagamento de viagem internacional e experiências de luxo oferecidas por Daniel Vorcaro ao ministro Alexandre de Moraes do Supremo Tribunal Federal, STF, e integrantes de sua família. Os episódios estão descritos em documento que integra a investigação. Um dos principais pontos destacados pelos investigadores é a relação financeira entre empresas ligadas a Daniel Vorcaro e o escritório Barsi de Moraes, Sociedade de Advogados, da advogada Viviane Barsi de Moraes, esposa do ministro Alexandre de Moraes. Em um dos acordos, o Banco Master se comprometeu a pagar ao escritório 36 parcelas mensais de 3 milhões de reais líquidos, com incidência dos tributos previstos no documento. O valor bruto de cada parcela chega a R$ 3.646.529,77. A investigação mostra que o nome de Alexandre de Moraes aparece nos mandados de duas versões. Deixa eu ler essa parte novamente. A investigação mostra que o nome de Alexandre de Moraes aparece nos metadados de duas versões da minuta do contrato assinado com o escritório de sua esposa, segundo a Polícia Federal. Em 11 de janeiro de 2024, Viviane enviou a Daniel Vorcaro uma primeira minuta. A Polícia Federal verificou que o arquivo registrava sua última modificação feita pelo usuário, entre aspas, ministro Alexandre de Moraes, naquele mesmo dia. Em 17 de janeiro, Viviane encaminhou a Vorcaro a versão final da minuta. Segundo a análise dos metadados feita pela Polícia Federal. Esse arquivo também tinha como última modificação o usuário ministro Alexandre de Moraes, do dia 15 de janeiro. O contrato foi assinado em 23 de janeiro de 2024 por Daniel Vorcaro e Ângelo Antônio Ribeiro da Silva. Comprovantes somam 13,6 milhões de reais. Entre fevereiro de 2024 e outubro de 2025, a investigação encontrou registro de 4 comprovantes de transferências feitas para o escritório de Viviane. As parcelas de mais de 3 milhões de reais pagas após descontos específicos somam 13,6 milhões de reais. As mensagens encontradas indicam a prioridade atribuída por Vorcaro aos repasses para o escritório. Em uma das conversas em março de 2024, o banqueiro afirmou que aquela era o pagamento mais importante, entre aspas, e que não poderia atrasar um só dia. A Polícia Federal identificou também um segundo contrato de honorários envolvendo o escritório da esposa de Moraes, com limite máximo remuneratório no valor de 50 milhões de reais, a título de pro labore, durante os 36 meses de contrato. O pagamento de até 50 milhões líquidos, descontados os impostos, deveria ser realizado em 36 meses por meio de transferência bancária da Viking Participações, empresa que tem Vorcaro como sócio, para o escritório de advocacia ou mediante dação em pagamento de bens imóveis, móveis ou serviços. Ou seja, era possível que o escritório de Viviane recebesse bens como pagamento. Em um dos diálogos com Vorcaro, em 16 de maio de 2025, o advogado Leonardo Palhares envia 2 propostas para quitação do contrato. Pela minuta apresentada, 40 milhões de reais seriam pagos mediante dação, entrega, né, em cotas de 2 aeronaves, um jatinho e um helicóptero, e os 10 milhões de reais restantes por meio de reembolso das despesas causadas pelo uso das aeronaves. Então tem, posso dizer, etc. aqui, tem muita coisa que o G1 trouxe, a Rede Globo de televisão trouxe, inclusive na noite de ontem, e fica essa preocupação nossa, brasileiros, né? E a pergunta é: qual será o desfecho dessa história? Porque o Fachin já está intervendo, o ministro André Mendonça está indo a fundo nas investigações, e em um certo momento ele falou: tem mais coisas para aparecer, daquela forma bem serena dele, né? E, de fato, essas coisas estão aparecendo.
0: Tem que aparecer.
2: Se haver necessidade juridicamente de punição, caso isso seja necessário, que puna o ministro.
0: Sim.
2: Se for com impeachment que seja, se for com prisão que seja. A esposa, o que pode acontecer com a esposa? Estava trabalhando com seu escritório de forma legal. Que ligação Vorcaro tinha com Alexandre de Moraes? Por que desse contrato formalizado com a mulher? Era para o Moraes defendê-lo em algum momento, porque estava assim. Vorcaro conseguiu, podemos dizer assim, amarrar o Brasil inteiro.
0: Exatamente.
2: Com suas cordas. Hoje ele tem, hoje já não tem mais, que ele está preso e tal, mas tinha.
0: Mas a influência dele é gigantesca.
2: Só gente influente. Tinha senador, empresas, ministro. Gente, para todo lado. É tanta gente do lado desse homem.
0: É muito importante que isso vá além da polarização entre direita e esquerda. É em prol de um país que precisa de transparência, onde os seus ministros eles reflitam o que o povo é, o que o povo precisa. A gente precisa muito tirar essa camisa da direita e da esquerda e bater nessa tecla de que precisa ser colocado tudo as claras, o que de fato está acontecendo, quem vai ser responsabilizado, como vai ser responsabilizado, não aceitar que esse tipo de situação vá ser engavetada, porque muito se fala, especialmente agora, no ano eleitoral, a gente sabe muito bem que essa polarização toma conta do país, mas vai muito além disso.
2: Pois, né?
0: É algo muito sério, é algo muito grave, é um favorecimento muito grande que teve para um lado, que teve para outro lado, mas são revelações importantíssimas e que não podem cair no esquecimento.
2: Aí a justiça brasileira precisa entender, por exemplo, minutos ou um dia antes ou dois de ser preso, Volcar mandou mensagem para o Moraes, sim, tipo, e aí, e agora?
0: Qual a orientação?
2: Aí a pergunta é, por que que um magistrado, por que que um ministro do STF teria ligação, estava recebendo mensagens de um cara que horas após essa mensagem seria preso? Seria tipo, me liberta dessa parada aqui que eu tô...
0: Por que essa confiança na hora do apuro?
2: Isso, tudo isso precisa ser apurado. E nós estamos aqui para aguardar e dizer, a justiça está sendo feita no Brasil, porque até agora...
0: A gente não precisa de torcida, não são dois times, não precisamos de torcida, nós precisamos de instituições que funcionem, que tenham transparência, que estejamos dispostos a cobrar, eles estão lá para isso, né? Não para enriquecer passando a mão na nossa cara, né?
2: Justamente.
1: Olha, a Prefeitura da capital suspendeu por prazo indeterminado a concessão de novas bancas e espaço em todas as feiras administradas pelo município. Iniciou um processo de reordenamento que terá a feira da 304 Sul com a primeira unidade a passar por recadastramento, obras e adequações de segurança. A medida consta de portaria da Secretaria Municipal de Desenvolvimento Econômico e Empreendedorismo, publicada no Diário Oficial de ontem. A suspensão permanecerá em vigor até que seja concluído o reordenamento físico e cadastral das feiras. Da feira da 304 Sul, os atuais ocupantes serão convocados para apresentar documentos em prazo que ainda será definido por edital. O feirante que não participar do recadastramento após ser devidamente notificado poderá perder o direito de utilização do espaço, mas terá direito à defesa e recurso administrativo. A Prefeitura também determinou um plano de intervenção na estrutura da feira. As medidas incluem reparos físicos, instalação e manutenção de alarmes, extintores e sinalização contra incêndio, além da elaboração de projeto para redimensionar a rede elétrica. A portaria proíbe ligações elétricas irregulares, equipamentos sem certificação e sobrecarga da rede, corredores, saída de emergência, rota de fuga e acesso a hidrantes e extintores deverão permanecer permanentemente desobstruído. Em situações classificadas como risco iminente, uma banca que descumprir as exigências de segurança poderá ter suas atividades suspensas de forma cautelar. O plano prevê ainda cursos obrigatórios para os comerciantes sobre formação de brigada de incêndio, uso de extintores, né, manipulação de alimentos e gestão de negócio. Então tá aí. A decisão foi assinada em 27 de agosto, dois dias depois de um incêndio atingir o stand na feira da 304 Sul.
2: A CNN Brasil traz uma notícia triste, né? A morte do ator Gracinho Júnior, um dos principais nomes da dramaturgia brasileira nas décadas de 1980 e 1990. Ele morreu no dia de ontem, aos 83 anos de idade. A informação foi confirmada pela assessoria do artista nas redes sociais. A causa da morte não foi revelada. Sua luz e seu talento deixaram uma marca inesquecível em todos nós. Descanse em paz, diz comunicado. O velório está marcado para quinta-feira, às 12 horas, no crematório e cemitério da Penitência do Rio de Janeiro. Um amigo e colega de trabalho de Graciano Júnior compartilhou um relato e fez uma homenagem nas redes sociais. Segundo Leonardo, ele estava junto com os filhos Daniela, Gabriel e Pedro no momento da morte. Ontem, um pouco antes das 22 horas, meu amigo amado Gracinho Júnior deu o seu último suspiro e quis Deus que eu estivesse ao lado de seus filhos de sangue e sua esposa nesse exato momento. Amigo, entre aspas, amigo, só posso dizer que você foi e será sempre muito amado. Um dia unimos nossa amizade quando fui ser seu filho em cidadão brasileiro, entre aspas. Daí em diante, construímos uma irmandade nossa. Foram muitos encontros, caminhadas, abraços e muito carinho e admiração. Veio daí rei Davi, e você foi meu rei Saul. Lembrou os trabalhos que fizeram juntos, né? Então a gente lamenta a partida aí de Gracinho Júnior, que faleceu com pouco mais de 80 anos no Rio de Janeiro. Afastado das telas há 6 anos, Gracinho dedicou mais de 5 décadas da TV, da sua vida à TV, no cinema e no teatro. Entre os principais trabalhos estão Dona Beija, de 86, O Salvador da Pátria, em 89, e Celebridade, em 2023. Os últimos trabalhos do ator foram na terceira temporada de Magnífica 70, lançada em 2018, e uma participação em um episódio de Homens, em 2019. Ele também atuou como diretor-geral da novela A Sucessora, de 78, e no programa Os Trapalhões, em 1983-1984. Nosso ato de fé e solidariedade cristã aqui, nós da Voz do Tocantins, em nome dos tocantinenses.
1: Olha a última notícia. Mãe chega à UPA de Araguaína em trabalho de parto e descobre que estava grávida de gêmeos. É isso, lá em Araguaína. É, uma mulher deu à luz de gêmeo dentro da unidade de pronto atendimento, né? Anatólio Dias Carneiros, em Araguaína. A gestante chegou à unidade do dia 8 de agosto em trabalho de parto avançado e precisou ser atendida pela equipe de plantão na sala vermelha. Durante o atendimento, os profissionais descobriram que se tratava de uma gestação gemelar. O primeiro bebê, o menino, nasceu às 21h48 e o segundo, também menino, nasceu apenas 2 minutos depois, às 21h50. Então tá aí, gente. Que Deus ilumine a cada um dos lados tocantinense. Amanhã a gente volta a se encontrar no mesmo horário da sua Rádio Com, do seu município. Esse é o programa Voz do Tocantins, que é retransmitido por mais de 60 emissoras de rádios filiadas à Farcom, que todos os dias deixa vocês bem, bem informados. Um abraço a todos, um abraço, Thaís.
2: Um grande abraço, excelente quarta-feira e até amanhã. Valeu, valeu!
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0: 13:16.
1: Bruno Marrone
2: e Diego Vitor Hugo.

0: Agora é com vocês, Bruno e Marrone.
1: Vida, mano.
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0: Obrigado, Diego, Vitor Hugo.
1: Obrigado, Bruno e Marrone, por aceitar o convite e cantar essa moda linda com a gente.
2: Alô, meninos, sucesso pra vocês.
3: Ô, moçada.
4: Obrigado a vocês, viu?
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0: 13h37.
1: Depois vamos...

0: 7 metros, Matheus e Cauã.
1: Felipe Rodrigues.
2: Que massa, velho.
3: Deus abençoe muito, muito, muito. Contem.
1: Ô, oh, tamo junto.
3: Vocês sabem.
4: É nóis. Obrigado demais, viu, velho? Deus abençoe vocês sempre, muito, muito mais.
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0: 13h43.
1: Alguém apaixonado aqui em Cuiabá hoje? Alguém sofrendo de amor? Você que veio pra cá tentando esquecer aquela pessoa e ainda não conseguiu. Vou dar um conselho de amigo. Se fosse eu ligava pra essa pessoa agora, essa hora. Ligava, deixa de orgulho besta. Ligava e falava assim: amor, tô morrendo de saudade de você. Não é porque eu tô no show do Cristiano Araújo, não, mas se você quiser, a gente casa. A gente namora. Se nada der certo, a gente só beija na boca, gostoso mesmo, vira só um rolo. Mas fica comigo. Eu aceito ser apenas seu caso definido.

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13:58.

0: Muito obrigado.
1: É coisa boa.
2: Valeu. 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
3: A Secretaria Estadual da Educação abriu processo de seleção para a função pública de diretor de unidade escolar da Rede Estadual de Ensino. E a iniciativa é realizada em parceria com a Universidade Estadual do Tocantins. A designação para a função terá validade de 3 anos, podendo haver uma recondução mediante aprovação em novo processo seletivo. As inscrições são gratuitas e deverão ser realizadas exclusivamente pela internet, no portal da Unitins, no link www.unitins.br/concursos. Cada candidato poderá escolher apenas uma escola no momento da inscrição. As avaliações ocorrerão nos municípios de Araguaína, Araguatins, Arraias, Colinas, Dianópolis, Guaraí, Gurupi, Miracema, Palmas, Paraíso, Pedro Afonso, Porto Nacional e Tocantinópolis.
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0: MC Bruninho!
1: Valeu, Bruninho!
2: Aê,
1: muito
2: galera!
1: Sucesso, viu? Obrigado pelo carinho. Obrigado por participar desse momento tão especial na nossa carreira.
2: É nóis.
1: Tamo junto.
0: Fenômeno.
1: Muito sucesso! Salva de palmas pra Bruninho!
3: Valeu, pai! 4h17.
1: Todo mundo tem.
0: Aquela pessoa?
1: Tem. Lógico que tem.

4h22.

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1: É, tamo cantando junto mais uma vez, meu amigo.
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0: Mayonnaise. Top, companheiro.
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2: O Centro de Idiomas da Universidade Estadual do Tocantins está com vagas abertas até o dia 14 de julho para os cursos de inglês, espanhol e linguagem brasileira de sinais, Libras. As inscrições são realizadas exclusivamente pelo sistema concurso e seleções no portal da Unitins pelo link www.unitins.br/concursos. Os cursos serão na modalidade presencial ou virtual, a depender do módulo, com a oferta de 40 vagas por turma. Ao todo, são 13 turmas e a participação nos cursos será totalmente gratuita, não havendo cobrança de taxa de inscrição ou matrícula. Há vagas abertas para a comunidade e vagas exclusivas para públicos específicos.
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0: Brasília, 19 horas.
1: Está no ar a Voz do Brasil. As notícias do governo federal que movimentaram o país no dia de hoje.
2: Olá, boa noite.
0: Boa noite para você que nos acompanha em todo o país.
2: Quarta-feira, 2 de setembro de 2026.
0: Vamos aos destaques do dia.
2: Remédio para infarto e AVC no SUS.
0: Sancionada a lei que determina a oferta de trombolíticos nos serviços de urgência e emergência. Pablo Mundim.
3: Hoje, a aquisição dos trombolíticos é feita pelos gestores locais. E a partir da nova legislação, o Ministério da Saúde vai definir estratégias para aprimorar essa oferta e qualificar o atendimento.
2: Preparação para o El Niño.
0: Medidas de prevenção aos efeitos do fenômeno climático foram apresentadas a gestores estaduais e municipais de todo o país. Márcia Fernandes.
4: Para lidar com os efeitos do chamado Super El Niño, estão sendo adotadas medidas nas diferentes regiões do país.
2: Atenção na hora das compras para casa.
0: Anvisa proíbe produtos de limpeza sem registro sanitário por representarem riscos à saúde. Cleide Lopes.
5: Antes de colocar um produto no carrinho, vale fazer uma conferência rápida no rótulo. Se não há identificação clara do fabricante, lote ou instruções de uso, é melhor desconfiar.
2: Hoje na apresentação, eu, Luciana Vasconcelos e Luciano Seixas.
0: E acompanhe a gente ao vivo, acesse radiogov.ebc.com.br ou canal Gov na sua TV aberta.
2: Sancionada a lei que prevê a oferta de trombolíticos para tratamento de infarto e AVC na rede de urgência e emergência do SUS.
0: Esses medicamentos podem ser usados para dissolver coágulos de sangue, os trombos, que entopem as artérias ou veias.
3: As doenças cardiovasculares são a principal causa de morte no Brasil. São cerca de 400 mil mortes por ano, mais de 1.100 por dia. Em casos de infarto e de alguns tipos de AVC, o tempo é decisivo para salvar vidas e reduzir sequelas. Com a nova lei, medicamentos trombolíticos serão ampliados na rede de urgência e emergência do SUS, incluindo as unidades de pronto atendimento, as UPAs. Segundo a médica e professora de emergências do Hospital de Clínicas da USP, Ludmila Abraão Ajar, a medida será fundamental para salvar vidas.
6: Quando nós levamos o trombolítico, que é essa medicação tão poderosa, para a população que precisa, nós estamos salvando vidas e estamos devolvendo os pais e as mães de famílias para suas casas com uma menor ocorrência de incapacidade, de sequelas e de problemas que vão tornar toda essa família inviável para uma vida social.
3: O tratamento pode ser indicado em casos de infarto e AVC isquêmico, sempre depois da avaliação de equipe de saúde e de acordo com os protocolos médicos. No caso do infarto, o medicamento pode ser utilizado principalmente quando um procedimento mais complexo, como a angioplastia, não está disponível no tempo recomendado. A nova lei prevê medidas para melhorar a disponibilidade dos medicamentos na rede pública. O ministro da Saúde, Alexandre Padilha, destaca que hoje a aquisição dos trombolíticos é feita pelos gestores locais e que a partir da nova legislação, o Ministério da Saúde vai definir estratégias para aprimorar essa oferta e qualificar o atendimento.
7: Vamos levar para pactuação com os estados e municípios e a lei passa a dar uma obrigação muito maior, capacidade maior de todo cidadão, da gente enquanto ministério, do gestor estadual, municipal, cobrar a implementação do que está acontecendo. E com isso a ideia é reduzir o tempo de tratamento e ao reduzir o tempo de tratamento a gente garantir salvar vidas em relação a isso.
3: A lei entra em vigor 180 dias após a publicação e a implementação será acompanhada por um comitê criado pelo Ministério da Saúde. Em 2025, o SUS contabilizou 292 mil atendimentos por AVC, sendo 218 mil por AVC isquêmico. Reportagem Pablo Mundim.
2: A campanha nacional de multivacinação chegou ao fim nesta terça-feira, com mais de 8 milhões de doses aplicadas em todo o país.
0: Mas fique atento, se você tem criança ou adolescente com menos de 15 anos em casa, vale dar uma olhada na caderneta e conferir se falta alguma vacina.
2: Isso porque mesmo com o fim da campanha, a vacinação continua normalmente pelo SUS.
0: É só procurar um posto de saúde e levar a caderneta para atualizar o documento.
2: Reforçando a rotina de vacinação, mesmo que seja seja com uma frequência menor, deve ser mantida na adolescência.
0: Inclusive, a vacina contra o HPV. E jovens e adolescentes de 15 a 19 anos que não foram imunizados na idade correta têm até 31 de dezembro para receber a dose pelo SUS.
8: A servidora pública Aline Figueiredo sempre levou a sério todas as vacinas que protegem o filho João Vitor, de 11 anos, contra doenças que podem ser evitadas. Com a caderneta completa, o João Vitor já tomou até mesmo a vacina contra o HPV. Para ela, os cuidados com a saúde vão além da porta de casa.
9: Além de desenvolver a doença, de transmitir, né? Essa, para mim, foi a grande preocupação. Se tem uma doença que está tendo controle por vacinação, por que não proporcionar isso ao meu filho? Se eu já tomei também, eu sou imunizada. Nossa, eu saí uma vacina, eu tô lá. Só acho que eu sou a primeira da fila para tomar.
8: Os adolescentes têm um esquema vacinal importante a ser seguido para construir uma vida adulta saudável. A pediatra Natália Bastos alerta que a caderneta de vacinação continua merecendo a atenção dos pais de adolescentes.
10: As pessoas esquecem muito da vacinação dos adolescentes e acaba que eles ficam sem proteção. Muitas vezes a questão do levar de ano em ano já passa, os pais passam a levar os filhos na emergência e aí acaba que o médico da emergência não olha o cartão de vacina. E aí, como tem no SUS o programa de mandar mensagem para os pais, isso ajuda muito a lembrar eles que eles têm essa vacina esquecida.
8: Além da vacina contra o HPV, os adolescentes devem ser imunizados contra outras doenças. Como lembra a diretora substituta do Departamento do Programa Nacional de Imunizações do Ministério da Saúde, Ana Catarina de Melo Araújo.
11: E aí atualizar para as vacinas da faixa etária do adolescente, que seria HPV, dengue, meningite, a meningoa CWY. Ter a caderneta de vacinação em mãos, procurar a unidade básica de saúde mais próxima da residência, verificar essa caderneta de vacinação junto a um profissional de saúde da unidade básica para verificar a situação vacinal.
8: A campanha de vacinação contra o HPV para jovens de 15 a 19 anos foi prorrogada até 31 de dezembro. Com isso, quem ainda não foi vacinado contra o vírus na idade recomendada, entre 9 e 14 anos, deve procurar uma unidade de saúde para receber gratuitamente uma dose do imunizante. Reportagem Graziele Bezerra.
2: Representantes do governo federal, de governos estaduais e prefeituras estiveram reunidos na última semana para discutir ações de prevenção e resposta aos impactos do El Niño.
0: A previsão é de que esse fenômeno climático, que deve se acentuar a partir deste mês, provoque chuvas mais intensas no sul e ondas de calor e secas mais rigorosas nas demais regiões.
2: Foram feitas rodadas de reunião com gestores de todas as regiões. Hoje foi a última com representantes do Sudeste.
4: Para lidar com os efeitos do chamado Super El Niño, que deve atingir o país com mais intensidade entre este mês de setembro e novembro, estão sendo adotadas medidas nas diferentes regiões do país. No Sudeste, a previsão é de ondas de calor e atraso nas chuvas. No campo, os maiores impactos serão sentidos na produção de cana-de-açúcar e de frutas cítricas, além das pastagens. A preocupação também com o abastecimento de água, sobretudo na região metropolitana de São Paulo, de acordo com a ministra da Casa Civil, Miriam Belchior.
12: Estamos fazendo esse monitoramento junto, evidentemente, com os órgãos estaduais do Rio, de Minas e de São Paulo, para garantir aí o abastecimento nas regiões metropolitanas de São Paulo, Rio e Campinas, né? É muito importante que os governos estaduais façam a gestão de seus reservatórios para que, em caso de cenário de escassez, se estabeleça uma priorização de usos da água disponível.
4: No norte e nordeste, a previsão é que o fenômeno climático

0: média. Por isso, está sendo monitorada a possibilidade de escassez hídrica, principalmente no norte de Mato Grosso e de Goiás. E na região sul, a preocupação é com excesso de chuvas e tempestades. Para fazer frente a esse cenário, estão previstas ações de prevenção a desastres, segurança hídrica, geração e transmissão de energia elétrica. Reportagem, Márcia Fernandes.
1: O Sistema Único de Saúde reforça a preparação em todo o país para antecipar os riscos e proteger a população dos impactos do El Niño.
2: Com apoio do Ministério da Saúde, gestores estaduais trabalham na elaboração de planos de enfrentamento adaptados às diferentes realidades e vulnerabilidades dos territórios.
1: E o Ministério faz um alerta para o cuidado com o aumento de transmissão de arboviroses, como dengue e chikungunya.
2: Sobre o assunto, eu e Mariana Jungmann conversamos com Marília Santini de Oliveira, secretária adjunta de Vigilância em Saúde e Ambiente. Vamos ouvir.
3: Secretária Marília Santini, seja muito bem-vinda à Voz do Brasil. O Ministério da Saúde encaminhou, né, um alerta aos estados e municípios sobre a possibilidade de aumento na transmissão de arboviroses, como dengue, chikungunya, em razão aí do fenômeno El Niño. Quais são as previsões e as recomendações que estão contidas nesse alerta?
4: Boa tarde, obrigada aí pelo espaço para a gente discutir esse assunto tão importante. Então, como acho que a maioria das pessoas já sabe, mas acho também que não custa a gente reforçar, que o El Niño é um fenômeno climático natural. O que está acontecendo atualmente, né, nos últimos 10, 15 anos? Ele está sendo mais frequente e mais intenso. Então, acontece um aquecimento das águas superficiais do Oceano Pacífico e isso interfere no clima do mundo inteiro. No Brasil, que é um país bem grande, né? Ele acentua tudo o que aconteceria. Então, na estação quente, fica muito mais quente. Na estação chuvosa, tem muito mais chuva, causando enchentes, deslizamentos. E no local que tem seca, fica muito mais seco, causando dificuldade de acesso, prejuízo na produção de alimentos. Uma consequência que, às vezes, a gente não vê tanto, porque é tudo pequenininho, né? O mosquito, o vírus, é que vetores, principalmente mosquitos, têm o seu ciclo de vida alterado pelo calor. Por exemplo, o Aedes aegypti, que é um mosquito que transmite a dengue, a zika, a chikungunya, ele nasce mais rápido do ovo para virar adulto, que é o que pica e transmite. É um ciclo mais rápido, então você acaba tendo mais mosquitos. E também, tanto na seca quanto na enchente, a gente tem mais criadouros desses mosquitos. Porque na seca você acaba guardando água, às vezes de forma inadequada pela falta de água, né? Então vai ter balde, outros recipientes com água. E na enchente, quando a chuva passa, ficam aquelas poças de água que também são criadouros desse mosquito. Então é clássico que em anos de El Niño a gente tenha aumento do número de casos de dengue. Isso que está na recomendação, mandando um alerta para todos os estados e municípios, dizendo que existe a possibilidade de ter esse El Niño mais forte esse ano. E existe, com isso acontecendo, existe a possibilidade de ter mais casos de dengue. Então, é um alerta que recomenda as mesmas medidas para dengue, que a gente recomenda sempre, só que com mais atenção e com mais frequência.
2: Essas medidas recomendadas, né, sobre a dengue, falam da colaboração da população, que é fundamental nesse caso, né? O Ministério também está empenhado nessa mobilização da população?
4: Sim, é fundamental, como você disse, porque tem esses criadouros do mosquito podem ser muito pequenos e muito perto da casa das pessoas e mesmo dentro delas, né? Então, aquelas coisas que todo mundo já sabe, que a gente faz campanha todo ano, não deixe pratinho de vaso cheio de água. É a mesma, né? Seria o mesmo criadouro, né? Olha o seu quintal, veja se não há pneus, baldes, outras coisas que acumulam água. Olha atrás das geladeiras, os depósitos. Então, são as mesmas recomendações que não acontecem sem o envolvimento da população.
3: Agora, o Ministério da Saúde, ele está fazendo aí alguma preparação também, secretária do SUS, para aumento de casos aí de dengue, chikungunya, outras doenças também que possam ser transmitidas pelo Aedes aegypti?
4: Sim, a gente está fazendo também outras medidas para controle desse vetor, né? Que não dependem da população, dependem dos gestores. Então tem a parte da população, tem a parte do prefeito, do governador, aqui do governo federal. Então, por exemplo, aqueles larvicidas ou adulticidas que matam os mosquitos adultos ou em evolução, a gente comprou e tem disponível uma quantidade maior, testes para fazer exames laboratoriais de dengue, zika e chikungunya, a gente também regularizou nossos estoques num nível maior. Nessa parte que você pergunta especificamente,

0: Né, para o atendimento e para o diagnóstico, a gente tem vários documentos que dizem como fazer isso, que serve para a equipe de saúde, serve para a população. Quando procurar o médico, a gente está divulgando bem mais esses documentos, fazendo vários webinários com diferentes trabalhadores da saúde, e não só dos trabalhadores do SUS, mas também da saúde suplementar, porque esses pacientes podem procurar qualquer serviço, né, quem tem plano de saúde ou quem vai particular mesmo. Então, tem todo um trabalho voltado principalmente para educação dos profissionais de saúde e para ter a oferta dos insumos que esses profissionais vão precisar. Sais de hidratação oral, teste diagnóstico.
1: Muito bem, nós conversamos com Marília Santini, secretária adjunta da Secretaria de Vigilância em Saúde e Ambiente do Ministério da Saúde. Muito obrigado, secretária, por sua entrevista aqui à Voz do Brasil.
0: Eu que agradeço.
2: A Anvisa, Agência Nacional de Vigilância Sanitária, suspendeu a fabricação de produtos de limpeza na unidade da Unilever, em Vinhedo, no interior de São Paulo.
1: A ação é preventiva e foi adotada após inspeção que identificou falhas de controle e monitoramento da água utilizada no processo.
2: A avaliação das evidências disponíveis até o momento não indicou contaminação sobre os lotes produzidos na fábrica.
1: Por esse motivo, não foi determinada a suspensão da comercialização, da distribuição ou do uso dos produtos já fabricados e disponíveis no mercado, nem o seu recolhimento.
2: A vistoria faz parte de outras ações integradas de fiscalização sanitária de empresas fabricantes de saneantes, uma categoria que inclui produtos destinados à limpeza, desinfecção e conservação de ambientes.
1: A Anvisa determinou ainda que 12 produtos sem registro não podem ser fabricados nem vendidos no Brasil.
2: Entre eles estão alvejantes, tiramanchas e soluções à base de percarbonato de sódio.
1: De acordo com a agência, esses produtos representam riscos à saúde e à segurança da população.
2: Saiba como evitar a escolha de itens assim na prateleira do supermercado.
3: Na hora de fazer compras, preço e marca costumam pesar na escolha, mas será que o consumidor também olha o rótulo? A servidora pública Cláudia Siqueira nem sempre faz isso.
4: Olha, eu vou confessar que eu não costumo olhar.
3: Já a aposentada Renata Mello é um pouquinho mais cuidadosa.
4: Eu costumo olhar muitas coisas de produto comestíveis, mas em produto de limpeza foram coisas assim que muito pouco tempo que eu comecei a ficar mais atenta.
3: Entre os 12 itens proibidos pela Anvisa, vendidos sem registro sanitário, estão alvejantes, tiramanchas e soluções à base de percarbonato de sódio. Antes de colocar o produto no carrinho, vale fazer uma conferência rápida no rótulo. A dica é da gerente de fiscalização e inspeção da Anvisa, Márcia Gonçalves.
5: O consumidor pode olhar ali quem fabrica o produto, onde ele é fabricado, a composição e a concentração, as instruções de uso correto desse produto, de manuseio, as condições de descarte, advertências, o que que acontece, né, num caso de uma intoxicação.
3: Um dos problemas da comercialização de produtos químicos sem autorização e sem a devida responsabilidade técnica é que não há nenhum tipo de garantia de segurança em seu uso, como explica Rodrigo Moura, coordenador da Comissão Nacional de Fiscalização do Conselho Federal de Química.
6: Quando você tem um produto clandestino, você não tem exatamente a certeza da matéria-prima utilizada nesse produto. Você não tem certeza com relação aos processos químicos que foram utilizados na concepção do produto. Você não tem informações técnicas relativas à utilização do produto. Um produto clandestino, ele é um risco para a sociedade.
3: Quem já tem em casa um dos produtos proibidos pela Anvisa deve manter a embalagem fechada no recipiente original e longe de crianças e animais, e procurar a vigilância sanitária local para saber como proceder. Reportagem Cleide Lopes.
1: A lista dos produtos de origem desconhecida pode ser consultada no portal oficial da Anvisa, no endereço www.gov.br/anvisa.
2: E Luciano, agora a gente vai falar de bulas bulas de remédios. Decifrar aqueles termos técnicos nas bulas tradicionais pode ser uma missão difícil para muita gente.
1: Para resolver esse problema e garantir acesso à informação com segurança, a Anvisa disponibiliza online, de forma gratuita, o bulário eletrônico.
2: A plataforma oferece uma linguagem mais clara para o cidadão.
7: Letras pequenas, termos técnicos, palavras difíceis. Esses são alguns dos problemas encontrados nas bulas dos medicamentos que desestimulam a população a consultar o documento. A aposentada Cleide Felipe da Silva já recorreu à internet para buscar informações. Ela conta que até se arriscou quando entendeu melhor os efeitos colaterais e suspendeu o tratamento.
8: A médica passou um remédio para eu usar por conta de colesterol alterado e eu já tenho um problema nos rins, né? O remédio que ela me passou, me receitou, alterava mais ainda o problema nos rins. Fui lá na internet, pesquisei e vi que tinha um efeito colateral enorme com quem já tinha problema dos rins. Então eu parei por conta própria.
7: E não é só a Cleide que enfrentou os perigos de interromper um tratamento por conta própria pelas dificuldades de ler a bula. O Imar Pereira Nunes também já buscou informações sobre sintomas, tratamentos e medicamentos na internet. Mas o professor não confiou no que leu.
9: Talvez hoje seja um pouco mais fácil, mas sempre tem aquela coisa mais técnica que dificulta, né, um pouquinho o entendimento. Eu já olhei na internet e achei que ia morrer. Chegou no médico, ele desmentiu tudo.
7: Para garantir aos pacientes acesso à informação com segurança, a Agência Nacional de Vigilância Sanitária mantém uma base de dados pública e oficial, onde todas as versões aprovadas pela Anvisa estão disponíveis. Segundo Daniela Marreco Cerqueira, diretora da 2ª Diretoria da Anvisa, a ferramenta chamada de bulário eletrônico permite simplificar a leitura das bulas de maneira gratuita.
10: Ao acessar o bulário eletrônico, você consegue buscar a bula pelo nome comercial do medicamento, pelo nome da substância ativa, e ele também vai ter acesso a dois tipos diferentes de texto de bula. A gente tem o que a gente chama de bula do paciente e o que a gente chama de bula do profissional de saúde.
7: A diretora Daniela Marreco Cerqueira reforça ainda que no Brasil, medicamentos de referência, genéricos e similares, utilizam bulas padronizadas com informações sobre segurança e uso. Quando há necessidade, as alterações passam por análise técnica.
10: A Anvisa vem aprimorando as bulas dos medicamentos exatamente para conseguir maior clareza nas informações, maior legibilidade, conseguir um melhor entendimento.
7: O bulário eletrônico pode ser acessado oficialmente através do portal da Anvisa no endereço consultas.anvisa.gov.br. Reportagem Gabriela Noronha.
1: Estados, municípios e o Distrito Federal já podem aderir à Política Nacional dos Direitos das Pessoas LGBTQIA+.
2: A participação é voluntária e também alcança organizações da sociedade civil, instituições de ensino e pesquisa, centros de referência e empresas.
1: O processo de adesão é digital. Feita a adesão, é realizado um plano de ação, como detalha a Secretária Nacional dos Direitos das Pessoas LGBTQIA+, Simi Lahat.
11: Esse plano de ação, ele visa identificar qual é o interesse, se você não tem um conselho e quer fazer um conselho, se quer implementar algum equipamento público, se quer elaborar políticas públicas, ela constrói esse plano de ação em conjunto e aí soma esforços para a execução dessa política no território.
2: O processo pode ser solicitado pelo e-mail politica.lgbtqia@mdh.gov.br. Vou repetir, hein? politica.lgbtqia@mdh.gov.br.
1: E essas foram as notícias do Governo Federal.
2: Uma realização da Secretaria de Comunicação Social da Presidência da República.
1: Com produção da empresa Brasil de Comunicação.
2: Fique agora com o Minuto do TCU e em seguida com as notícias do Poder Judiciário e do Congresso Nacional. Uma boa noite.
1: Boa noite para você e até amanhã.
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15: Presidente do STF abre evento internacional sobre independência judicial nas democracias contemporâneas.
16: TSE define critérios para caracterizar deepfake nas eleições 2026.
17: STJ identifica comando oculto em recurso para enganar sistema de inteligência artificial e determina comunicação à OAB e ao MPF.
18: Boa noite. Boa noite, eu sou Sérgio Duarte.
19: E eu sou Walter Lima.
18: O presidente do Supremo Tribunal Federal, ministro Edson Fachin, abriu nesta quarta-feira a 17ª Jornada Ítalo-Hispano-Brasileira de Direito Público, que tem como tema Resistência Democrática e Justiça Constitucional.
19: Na abertura do evento, Fachin aproveitou para fazer uma manifestação.
18: O ministro disse que é dever de todos preservar a integridade do STF, destacou a responsabilidade do cargo.
20: A elevada autoridade do cargo não confere privilégios, mas impõe deveres, limites e responsabilidades que devem ser observados com absoluto respeito à Constituição, às leis e ao Supremo Tribunal Federal. Nos próximos dias, concluída a análise necessária dos fatos e os procedimentos institucionais pertinentes, esta presidência anunciará no tempo devido e sem precipitação as medidas cabíveis e necessárias.
19: O encontro realizado no Supremo reúne até amanhã especialistas do Brasil, da Itália e da Espanha para discutir desafios das cortes constitucionais.
18: Tribunal Superior Eleitoral define critérios para caracterizar deepfake nas eleições 2026.
19: A corte também definiu que a proibição do uso de deepfake nas eleições é para conteúdo caracterizado como propaganda eleitoral. Fábio Ruas.
21: O TSE estabeleceu que deepfake é o conteúdo produzido ou manipulado por inteligência artificial que apresente grau de realismo e crie, reproduza ou altere a imagem, a voz ou a manifestação de uma pessoa viva, falecida ou até fictícia. A tese foi fixada durante julgamento em que o TSE rejeitou o pedido de multa contra o candidato Flávio Bolsonaro pelo uso de um vídeo que recriou com inteligência artificial a imagem e a voz do ex-presidente Jair Bolsonaro. No mesmo julgamento, o TSE ainda decidiu que o ato de transmitir convenção partidária pela internet não configura propaganda eleitoral antecipada, o que depende do conteúdo, da linguagem, dos destinatários e do contexto.
18: STJ identifica comando oculto em recurso com o objetivo de enganar o sistema de inteligência artificial do tribunal e beneficiar a parte recorrente.
19: Com isso, determinou a comunicação à OAB, ao MPF e para a tomada de providências. Fátima Uchoa.
22: Para o STJ, a prática conhecida como prompt injection pode representar ato atentatório à dignidade da justiça e se caracterizar como crime de fraude processual. Os advogados do caso recorreram ao STJ contra a decisão do Tribunal de Justiça da Paraíba, que considerou a absolvição de uma pessoa acusada de homicídio totalmente contrária às provas do processo. Ao classificar como gravíssimo o uso do comando oculto pelos advogados, o relator do recurso especial ministro Og Fernandes afirmou que ministros e equipes analisam processos de forma minuciosa e que as ferramentas de IA não são usadas para produzir automaticamente decisões que são apenas assinadas pelos magistrados.
18: Começa o segundo seminário de precedentes na Justiça do Trabalho.
19: Por dois dias, ministros, magistrados, pesquisadores do direito discutem a uniformização da jurisprudência trabalhista no país. Rafael Silva.
0: O encontro discute a formação e a aplicação de precedentes e de mecanismos para agilizar a análise de processos e a segurança jurídica ao uniformizar a interpretação do direito. Outro ponto é garantir a segurança no uso de ferramentas de inteligência artificial nesse processo.
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4: Uma boa noite.
5: E até amanhã.
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24: Está no ar o Jornal do Senado.
25: Eu sou Paula Groba.
26: Eu sou Humberto Pinheiro.
25: E estes são os destaques de hoje do Jornal do Senado, que começa agora.
26: Avança a proposta sobre o fim da escala 6x1. Texto segue para o plenário.
25: MP do fim da taxa das blusinhas é aprovada em comissão mista e Câmara analisa texto.
26: Comissão de Constituição e Justiça aprova texto base da PEC da Segurança Pública.
25: Boa noite.
26: Boa noite.
25: O fim da escala 6x1 avançou no Senado. A Comissão de Constituição e Justiça aprovou a proposta que reduz a jornada para 40 horas semanais e garante 2 dias de descanso por semana.
26: Na prática, a PEC prevê a adoção da chamada escala 5x2, 5 dias de trabalho e 2 de folga. Agora, o texto será analisado pelo plenário. Repórter Rodrigo Rezende.
27: A proposta de emenda à Constituição 211 de 2019 limita a jornada de trabalho dos trabalhadores seletistas em 40 horas semanais. A PEC cria ainda a escala 5x2, com a obrigação de 2 folgas semanais ao empregado. Todas essas mudanças não podem acarretar diminuição do salário. O relator da proposta, senador Omar Aziz, do PSD do Amazonas, afirma que as mudanças vão dar qualidade à vida dos trabalhadores, principalmente das mulheres.
28: Nós temos desses 37 milhões, mais ou menos, de trabalhadores nessa situação, mais de 57% são mulheres. Essas mulheres muitas vezes têm uma dupla jornada de trabalho.
27: Já o senador Rogério Marinho, do PL do Rio Grande do Norte, lamentou que a PEC obrigue uma forma de contrato entre patrões e empregados diferente do modelo dado pela reforma trabalhista em 2017.
29: Ele coloca uma questão uniforme de cima para baixo. Quando se fala aqui do acordo individual como se fosse um retrocesso, o acordo individual existe desde sempre, desde 1943.
27: A PEC estipula um período de transição para a nova jornada. Depois da publicação, as empresas terão até 2 meses para adaptar a jornada para 42 horas semanais. A partir daí, as empresas terão mais 1 ano para colocar a jornada em 40 horas.
25: Senadores também aprovaram na noite desta terça-feira um projeto que cria incentivos tributários para empresas que instalarem, ampliarem ou modernizarem centros de processamento de dados no país, os chamados data centers.
26: A proposta prevê a suspensão de tributos como PIS, PASEP, COFINS, Imposto de Importação e IPI para essas instalações. O texto prevê uma série de contrapartidas por parte das empresas, visando a redução do impacto ambiental. Repórter Alexandre Campos.
30: As empresas habilitadas deverão manter um percentual mínimo de seus serviços no mercado interno, usar fontes de energia renováveis ou de baixa emissão e garantir eficiência hídrica no resfriamento da infraestrutura. Ainda deverão investir em projetos de pesquisa e inovação industrial e tecnológica ligados à economia digital, o correspondente a 2% do valor dos produtos adquiridos no mercado interno ou no exterior, com benefício do regime especial, sendo que 40% dos recursos devem ser aplicados nas regiões Norte, Nordeste e Centro-Oeste. Relator do projeto, o senador Cid Gomes, do PSB do Ceará, destacou a importância dos data centers no dia a dia das pessoas.
31: Com o advento da inteligência artificial, é de que cada vez mais estruturas de bancos de dados sejam necessárias à implantação para que as informações possam estar rápidas e prontamente disponíveis para o uso e consumo da população.
30: O projeto que segue para a sanção presidencial ainda prevê que as multas previstas no chamado Estatuto Digital da Criança e do Adolescente sejam direcionadas por 5 anos para o Fundo Nacional para a Criança e o Adolescente.
25: O Senado também aprovou um projeto que cria a Política Nacional de Minerais Críticos e Estratégicos. A proposta estabelece diretrizes para incentivar a pesquisa, a extração, o beneficiamento e a transformação desses minerais no Brasil. Brasil.
1: A proposta também cria um Conselho Nacional para a Industrialização do Setor. Os minerais são importantes para áreas como tecnologia, transição energética e segurança nacional. A proposta segue para a sanção presidencial.
25: E seguiu para a promulgação a indicação do senador Rodrigo Pacheco, do PSB de Minas Gerais, para o cargo de ministro do Tribunal de Contas da União. O TCU é integrado por 9 ministros, indicados pelo presidente da República, pelo Senado e pela Câmara. O cargo é vitalício. Pacheco vai ocupar a vaga deixada por Bruno Dantas, que renunciou ao cargo na segunda-feira.
1: A medida provisória que acaba com a taxa de 20% sobre compras internacionais de até 50 dólares foi aprovada pela Comissão Mista de Deputados e Senadores.
25: Agora, a MP, também conhecida como Taxa das Blusinhas, segue para a votação nos plenários da Câmara e do Senado. A expectativa é que isso aconteça ainda nesta quarta-feira. Repórter Maurício De Santi.
2: O principal ponto de impasse para aprovar a medida provisória que acaba com a chamada Taxa das Blusinhas era definir quando seriam avaliados os impactos da medida. O texto põe fim à cobrança de 20% sobre as compras internacionais de até 50 dólares, hoje cerca de R$250. Pelo acordo, a primeira avaliação será feita 3 meses depois que a medida entrar em vigor. Depois, o Ministério da Fazenda fará novas análises a cada 6 meses. O Congresso também vai avaliar os impactos uma vez por ano. A relatora, senadora Leila Barros, do PDT do Distrito Federal, destacou que o governo federal poderá fazer ajustes dependendo do resultado dessa as avaliações de impacto.
3: A gente atendeu em parte a maior preocupação do setor, que é a avaliação, dando essa autonomia ao Ministério da Fazenda, a avaliação de 6 em 6 meses e também passar pelo Executivo a avaliação do Congresso Nacional anualmente.
2: Mas o senador Alci Lucas, do PL do Distrito Federal, acredita que o prazo de avaliação de impacto a cada 6 meses é muito extenso.
6: O que nós queremos é isonomia para o produtor aqui local. Até 6 meses já quebraram as empresas todas. Se o governo fizer essa avaliação que está aqui hoje, ele já vai perceber que é inadmissível o que está acontecendo.
2: O setor produtivo pediu ainda igualdade nas regras tributárias e regulatórias. O acordo prevê critérios para avaliar os efeitos da medida e análise sobre propriedade intelectual e qualidade dos produtos. Ficaram de fora a exigência de uso dos correios para o envio dos itens comprados e a implementação de um cashback para os consumidores. Esses pontos devem ser tratados em uma futura etapa de regulamentação da reforma tributária.
1: E o Senado aprovou o projeto que permite a brasileiros que trabalham em países de língua portuguesa somar períodos de contribuição para se aposentar. O texto agora segue para promulgação.
25: No Brasil, o acordo vale para aposentadorias por idade e invalidez e pensão por morte. Repórter Patrícia Oliveira.
7: O acordo foi assinado por Brasil, Portugal, Cabo Verde, Moçambique e São Tomé e Príncipe. A ideia é evitar que o trabalhador perca contribuições por não ter cumprido o tempo mínimo exigido em apenas um dos países. No Brasil, o acordo vale para aposentadorias por idade, invalidez e pensão por morte. Para o relator da proposta, senador Carlos Viana, do PSD de Minas Gerais, representa um avanço na proteção previdenciária dos trabalhadores brasileiros.
8: Um ponto muito importante na experiência e na vida de brasileiros que optaram por morar no exterior e trabalhar no exterior, já tendo contribuído no Brasil ou estão contribuindo lá fora.
7: O benefício deverá ser concedido de forma proporcional ao período trabalhado em cada país.
1: A Comissão de Constituição e Justiça aprovou o texto base da proposta que insere na Constituição o Sistema Único de Segurança Pública, também conhecida como a PEC da Segurança Pública.
25: O texto amplia as competências federais no combate ao crime organizado, permite a criação de polícias municipais e redefine o papel das forças policiais. Destaques à proposta continuam sob análise da comissão. Depois, o texto seguirá para o plenário. Os detalhes com o repórter Bruno Lourenço.
9: A proposta estrutura o Sistema Único de Segurança Pública e confere à União a competência para estabelecer diretrizes gerais para o setor. O texto permite o policiamento ostensivo de ferrovias e hidrovias federais pela Polícia Rodoviária Federal. Prevê um regime especial mais rigoroso para punir chefes de organizações criminosas e admite a criação de polícias municipais de natureza civil. O relator, senador Rogério Carvalho, do PT de Sergipe, retirou mudanças dos deputados sobre o financiamento da segurança pública pública com recursos das empresas de apostas, depois de deduzidas as despesas de custeio.
10: Não é conveniente dar garantia constitucional às despesas de custeios das BETs, principalmente quando a metodologia de cálculo pretendida prejudica a destinação de recursos para áreas sociais como educação, segurança pública e esportes.
9: A PEC assegura para o novo modelo de segurança pública receitas vinculadas ao Fundo Nacional de Segurança Pública e ao Fundo Penitenciário Nacional, vedados os contingenciamentos, ou seja, os bloqueios orçamentários.
26: Com edição de Paula Groba e trabalhos técnicos de Eliseu Caires, o Jornal do Senado fica por aqui. Acompanhe agora as notícias da Câmara dos Deputados.

0: Com Ana Raquel Macedo.
1: O plenário da Câmara confirmou, com 404 votos favoráveis e 61 contrários, a indicação do senador Rodrigo Pacheco, do PSB de Minas Gerais, para uma vaga de ministro do Tribunal de Contas da União, no lugar do ex-ministro Bruno Dantas. A indicação já tinha sido aprovada pelo Senado. Rodrigo Pacheco tem 49 anos e foi deputado federal entre 2015 e 2018. Na Câmara, foi presidente da Comissão de Constituição e Justiça. Em 2018, foi eleito senador e presidiu o Senado duas vezes, entre 2021 e 2024. A indicação ao TCU foi apresentada pelo presidente do Senado, Davi Alcolumbre, e outros 19 senadores. Pacheco vai assumir uma das vagas indicadas pelo Congresso Nacional no TCU. O tribunal tem 9 ministros, sendo que o Senado, a Câmara dos Deputados e o presidente da República podem indicar 3 ministros cada, o que está previsto na Constituição. A proposta de indicação recebeu parecer favorável do relator, deputado Aécio Neves, do PSDB de Minas Gerais.
2: Uma honra enorme como conterrâneo do senador Rodrigo Pacheco, mas como admirador da sua história, do seu trabalho, mas sobretudo como homem público, que sabe da sua importância e o quanto ele poderá ajudar o país em momentos de incertezas, como fez num passado muito recente.
1: A maioria dos líderes partidários na Câmara recomendou a aprovação da indicação de Pacheco. Falando pelo governo, o deputado Rogério Correia, do PT de Minas Gerais, destacou a qualidade técnica e política do senador para ocupar uma vaga no TCU.
3: Rodrigo Pacheco foi fundamental para a garantia do processo democrático no Brasil quando presidiu o Senado. Nós realmente corremos um sério risco de um golpe de Estado no Brasil, de um golpe que pudesse quebrar a democracia brasileira. Tanto ele, mas também presidente Arthur Lira aqui na Câmara foram fundamentais, tanto para reconhecer o resultado das eleições, mas também para firmar uma posição contrária a qualquer tipo de golpe.
1: O presidente da Câmara, Hugo Mota, foi na mesma linha.
4: Não temos dúvida do seu preparo técnico e político para representar o Senado Federal naquela Corte de Contas, fazendo votos que ele possa, assim como em sua passagem pelo Congresso Nacional, ter o mesmo compromisso com a sociedade brasileira, com o Congresso Nacional.
1: O Tribunal de Contas da União é o órgão encarregado de fazer o controle externo dos gastos públicos. Ele auxilia o Congresso a fiscalizar o orçamento, analisa a regularidade das contas públicas e tem o poder de multar gestores, mandar devolver dinheiro e declarar inelegíveis os responsáveis por irregularidades. Da Rádio Câmara de Brasília, com informações de Antônio Vital, Ana Raquel Macedo.
5: Justiça. Chico Alencar, do PSOL do Rio de Janeiro, defende o fim do sigilo das investigações sobre o Banco Master. O deputado considera que a divulgação das informações é necessária para esclarecer possíveis relações do banco com integrantes do Judiciário, do Congresso Nacional e do Poder Executivo.
0: Chico Alencar elogia a atuação da Polícia Federal na apuração do caso. Na opinião do parlamentar, o acesso integral às informações pode evitar vazamentos parciais e permitir a identificação de eventuais responsabilidades.
5: Solano, do PT do Piauí, defende uma investigação ampla sobre as denúncias envolvendo o Banco Master. Ele pede que sejam esclarecidos os fatos relacionados às instituições financeiras e aos recursos públicos mencionados no caso.
0: Merlong Solano diz que é preciso garantir transparência nas apurações, com a responsabilização dos envolvidos, independentemente do cargo que ocupem. Segundo ele, a investigação é importante para preservar a credibilidade do sistema financeiro e das instituições brasileiras.
5: Rodrigo Dazaeli, do PL de Mato Grosso, defende o impeachment do ministro do STF, Alexandre de Moraes, após novos relatórios da Polícia Federal. Para o deputado, os indícios de irregularidades e conflitos de interesse exigem o afastamento imediato do magistrado.
0: Rodrigo Dazaeli também acusa o governo federal de tentar abafar as denúncias para proteger membros do STF. O parlamentar considera que a abertura do processo de impeachment é fundamental para dar uma resposta de transparência à sociedade.
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9: Previdência.
10: A Câmara aprovou um projeto que dobra o período de atividades civis que PMs e bombeiros militares podem usar para ter direito à aposentadoria. O repórter Antônio Vital acompanhou a votação.
11: A Câmara dos Deputados aprovou o projeto que amplia de 5 para 10 anos o tempo de serviço em atividades civis que policiais e bombeiros militares podem averbar para fins de aposentadoria. A proposta também altera as regras relativas ao pagamento de soldo integral para os militares depois de irem para a inatividade. Para receber o pagamento integral, os homens terão que ter 35 anos de contribuição com 25 anos de atividade militar. Já as mulheres terão que ter 32 anos de contribuição e 25 anos de atividade de natureza militar. Hoje, para receber salário integral, os militares têm que ter 35 anos de serviço, com a possibilidade de apenas 5 deles terem sido desempenhados em atividades civis. De acordo com o autor da proposta, deputado Capitão Augusto, do PL de São Paulo, reduzir de 30 para 25 anos o tempo de exercício de atividade de natureza militar e, ao mesmo tempo, permitir o aproveitamento de 10 anos de tempo civil, equipara os militares aos policiais federais. O projeto também garante igualdade de acesso entre homens e mulheres e veda restrições ou reservas de vagas sem justificativa técnica. O texto final aprovado foi apresentado pelo relator, deputado Cabo Gilberto Silva, do PL da Paraíba.
12: São 35 anos hoje que o policial trabalha, igual a qualquer um. É doença mental, é a questão da saúde. Então é importante todos vocês entenderem a magnitude desse projeto. O Estado não vai perder nada, que estamos tentando resolver o básico para que possamos avançar, para que possamos avançar no combate ao crime organizado, nas facções criminosas.
11: O projeto também altera outras regras militares. As progressões de posto por merecimento, por exemplo, terão que ter critérios universais com prioridade para o mérito pessoal e para os militares mais antigos. O projeto, que amplia de 5 para 10 anos o tempo de serviço em atividades civis que policiais e bombeiros militares podem averbar para fins de aposentadoria, seguiu para análise do Senado. Da Rádio Câmara de Brasília, Antônio Vital.
9: Trabalho.
0: Benedita da Silva, do PT do Rio de Janeiro, defende o fim da escala 6x1 como forma de ampliar o tempo de descanso dos trabalhadores. Ela avalia que a mudança vai melhorar a saúde e a convivência familiar, com reflexos positivos também na produtividade.
10: Benedita da Silva pede que o Senado avance na análise das propostas sobre a redução da jornada de trabalho semanal. Segundo o parlamentar, a maior quantidade de tempo livre também beneficia quem precisa voltar mais cedo para casa ou conciliar o emprego com outras atividades.
0: Bom, do PT do Rio Grande do Sul pede o fim da escala 6x1 e a redução da jornada de trabalho de 44 para 40 horas semanais, sem redução de salário. De acordo com o deputado, a mudança vai garantir 2 dias de descanso aos trabalhadores.
10: O parlamentar alega que a redução da jornada vai permitir mais tempo para convivência com a família, estudos, lazer e outras atividades. Bongás também lembra que a Câmara já aprovou a redução para 40 horas e solicita a análise da proposta pelo Senado.
0: Glauber Braga, do PSOL do Rio de Janeiro, apoia o fim da escala de trabalho 6x1, que está prevista para ser analisada pelo Senado. O deputado diz que a mudança tem amplo apoio da população e pode melhorar as condições de trabalho.
10: Glauber Braga também defende a redução da jornada para 40 horas semanais, sem diminuição dos salários. Na visão do parlamentar, a medida garante mais tempo para descanso, convivência familiar e cuidados com a saúde.
0: De acordo com Orlando Silva, do PCdoB de São Paulo, o fim da escala 6x1 é uma conquista viabilizada pela mobilização popular e pelo engajamento do governo. O deputado argumenta que a redução da jornada gera novos postos de trabalho e garante mais qualidade de vida.
10: Segundo Orlando Silva, a medida contrapõe retrocessos trabalhistas vistos em governos liberais e reformas anteriores no Brasil. Para ele, o avanço dessa pauta fortalece a proteção da classe trabalhadora e sinaliza a necessidade de proteger os direitos e a justiça do trabalho.
9: Economia.
0: A Adriana Ventura, do Novo de São Paulo, repercute críticas sobre a medida provisória que zera o imposto em compras internacionais de até $50. Ela afirma que a norma cria tratamento desigual porque o comércio brasileiro continua pagando tributos sobre mercadorias semelhantes.
10: Adriana Ventura ressalta que as entidades empresariais defendem a extensão do benefício a produtos equivalentes vendidos pelo comércio nacional, caso a isenção seja mantida. O documento alerta que a diferença de tributação prejudica principalmente os pequenos varejistas.
0: Para Luiz Carlos Rauli, do Podemos do Paraná, os 18 anos de governos do PT representam um fracasso socioeconômico para o país. O deputado argumenta que os indicadores de habitação e educação pioraram no período.
10: Luiz Carlos Rauli também destaca o aumento da população em situação de rua e a dependência de programas de transferência de renda. Na avaliação do parlamentar, a gestão atual falhou na criação de empregos e na autonomia dos trabalhadores.
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9: Educação.
0: A Câmara aprovou a inclusão de testes vocacionais no Enem e no Saeb. O repórter Antônio Vital acompanhou a votação.
11: Deputados e deputadas aprovaram um projeto que obriga o Instituto Nacional de Pesquisas Educacionais Anísio Teixeira, o INEP, a incluir testes vocacionais no Enem e no Saeb, o Sistema de Avaliação da Educação Básica. Os alunos que fizerem os dois exames não serão obrigados a responder as questões e o INEP terá que reservar um tempo extra para os candidatos que optarem por fazer os testes. O projeto foi apresentado pelo deputado Nicolas Ferreira, do PL de Minas Gerais, e recebeu parecer favorável do relator, deputado Mendonça Filho, do PL de Pernambuco. De acordo com a proposta, o teste será incluído nos cadernos da prova aplicada no terceiro ano do ensino médio. A justificativa é de que muitos jovens, especialmente os mais pobres, não dispõem de acesso a ferramentas de orientação vocacional, o que os deixa mais expostos a escolhas desinformadas. Entre as diretrizes previstas para a elaboração dos testes vocacionais estão a identificação das áreas de maior afinidade e das aptidões, além do mapeamento de possibilidades de empreendedorismo, de oportunidades profissionais, de cursos técnicos ou de cursos de graduação. Os resultados dos testes de aptidão deverão ser apresentados na forma de relatório e as regras deverão ser revistas no máximo a cada 2 anos, como maneira de atualizar o conteúdo e forma do teste. Para o relator Mendonça Filho, o projeto democratiza o acesso aos testes vocacionais. Já a deputada Soraya Santos, do PL do Rio de Janeiro, disse que é cada vez mais difícil para os jovens decidir que carreira vão seguir.
15: É um direito da criança você poder medir resultados. Então, quando a gente pega e propõe provas para medir o conhecimento, é absolutamente necessário. Segundo, a gente tem que pensar nos testes vocacionais, porque cada vez está mais difícil para os jovens, diante de tanta divisão através das formações, você saber exatamente o que você quer.
11: O projeto que obriga o INEP a incluir testes vocacionais

0: permanentes de convivência com o semiárido, com infraestrutura para facilitar o escoamento da produção.
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2: Saúde. A Câmara aprovou um projeto que prevê multa de até R$500 mil para hospitais privados mal avaliados. O repórter Marcelo Lascher explica a proposta.
3: O plenário da Câmara aprovou o projeto apresentado pelo ex-senador e hoje ministro do Supremo Tribunal Federal, Flávio Dino, que prevê mecanismos de avaliação de hospitais e serviços de saúde privados. A proposta cria o Programa de Avaliação dos Serviços de Saúde, com a previsão de multas que variam de R$5 mil até R$500 mil para instituições privadas que não seguirem determinados padrões de qualidade. De acordo com o projeto, esses padrões de qualidade devem ser definidos pela Agência Nacional de Vigilância Sanitária, a Anvisa. Para isso, serão levados em conta quesitos como a garantia de segurança do paciente, a oferta de atendimento de emergência e o cumprimento de normas da Agência Nacional de Saúde Suplementar, a ANS. Na Câmara, o relator, deputado Márcio Gerri, do PCdoB do Maranhão, deu parecer favorável à proposta já aprovada pelo Senado. Segundo ele, o projeto fortalece os sistemas de fiscalização e avaliação de unidades de saúde já existentes e contribui para o aumento da qualidade de assistência prestada à população. O projeto foi criticado pela deputada Adriana Ventura, do Novo de São Paulo, que apontou intromissão estatal na iniciativa privada.
4: Aqui, intervenção direta, intervenção estatal sobre o sistema privado de saúde. Privado. Tem multas altíssimas nesse projeto, que até R$500 mil. A gente está falando de rede de hospitais privados, laboratórios, consultórios, talvez médicos, clínicas privadas e assim, simplesmente colocando multas, sanções.
3: O autor da proposta, Flávio Dino, perdeu um filho de 13 anos em 2012 após ser atendido em um hospital particular de Brasília. A justiça considerou que houve falhas e condenou o hospital a pagar uma indenização de R$1.200.000. O caso foi lembrado durante a votação. Para a deputada Maria do Rosário, do PT do Rio Grande do Sul, é dever do Estado fiscalizar os serviços de saúde, inclusive os privados.
5: Porque ainda que seja a iniciativa privada a prestar o serviço de saúde, a qualidade, a segurança na assistência à saúde, mediante o estabelecimento de padrões nacionais, avaliação de serviços, divulgação de resultados e ampliação da transparência e controle sobre a qualidade deste atendimento, tem que ser assegurada pelo Estado.
3: O projeto que prevê mecanismos de avaliação de hospitais e serviços de saúde privados seguiu para a sanção presidencial e já pode virar lei. Da Rádio Câmara de Brasília, com informações de Antônio Vital, Marcelo Larcher.
2: 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Direitos Humanos.
0: Soraya Santos, do PL do Rio de Janeiro, denuncia que a coleta de material para o exame toxicológico de motoristas tem gerado abusos e violência institucional contra as mulheres. A deputada relata casos em que trabalhadoras tiveram partes do cabelo raspadas para a realização do teste.
6: Soraya Santos reforça que a legislação exige apenas a retirada de poucos fios e que o descumprimento das normas fere a dignidade das motoristas. A parlamentar anuncia que a Procuradoria da Mulher vai acionar a justiça e pedir a punição dos órgãos responsáveis pelos excessos. Homenagem.
0: André Figueiredo, do PDT do Ceará, homenageia o ex-ministro do Trabalho, Manuel Dias, que morreu aos 88 anos no dia 22 de agosto. O deputado destaca a trajetória do advogado e político catarinense e sua atuação em defesa da educação em tempo integral e da democracia.
6: Termina agora o Jornal Câmara dos Deputados, produzido pela Rádio Câmara, com trabalhos técnicos de Everson Urani e apresentação de Márcio Aquiles Sardi e José Carlos Andrade. Uma ótima noite para você.
0: A Voz do Brasil volta amanhã. Boa noite.
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1: A Universidade Estadual do Tocantins tornou público o relatório de mapeamento institucional das ações voltadas às mulheres, referente ao ano de 2025. Documento que evidencia as iniciativas desenvolvidas pela Unitins em prol da equidade de gênero, valorização e fortalecimento das mulheres no ambiente acadêmico e social. Como resultado desse trabalho, a Unitins foi reconhecida com o selo Instituição Amiga da Mulher, categoria Ouro, destacando o compromisso institucional com políticas e práticas voltadas à promoção dos direitos das mulheres. Ao longo de 2025, a Unitins estruturou suas ações em 16 projetos institucionais que contemplaram 38 ações vinculadas, além de 8 ações independentes, totalizando 46 iniciativas executadas. Essas ações foram organizadas em diferentes eixos temáticos, abrangendo áreas como liderança e protagonismo feminino, pesquisa, ciência e equidade de gênero, empreendedorismo feminino, saúde da mulher, direitos das mulheres e enfrentamento à violência, eventos institucionais e campanhas de valorização, comunicação e sensibilização.
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0: 8h47.
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